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2: Uma da manhã e 2 minutos. Até às 7 da manhã, a continuação de uma ótima madrugada. Obrigado pela boleia que nos vai dando.

Ficamos assim, nesta madrugada, até às 7 da manhã. Continuação e uma ótima noite. Para si que está a trabalhar tal como nós, então aproveite-a da melhor forma. Bom descanso, se for caso disso.

onde quer que esteja, para si, a continuação de uma ótima madrugada e uma ótima noite na companhia da Chilão FM. Até às 7 da manhã, como habitualmente acontece, com Jorge Sampaio.

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1: Uma da manhã e 49 minutos. A continuação de uma ótima noite, de uma ótima madrugada. Obrigado pela sua companhia aí desse lado. Vamos consigo até às 7 da manhã.

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1: A previsão do estado do tempo para esta quinta-feira, dia 15 de outubro, segundo informações do Instituto Português de Mar e da Atmosfera, é de céu pouco nublado ou limpo, apresentando-se temporariamente muito nublado no litoral norte e centro até ao meio da manhã, nebulosidade que poderá persistir em alguns locais da faixa costeira. Durante a tarde há um aumento temporário de nebulosidade no interior, com possibilidade de ocorrência de aguaceiros fracos. Vento em geral fraco, predominado do quadrante oeste, sendo fraco a moderado na costa sul do Algarve até ao final de manhã e superando por vezes forte nas serras algarvias até ao meio da manhã, rodando temporariamente para norte-noroeste no litoral ao oeste durante a tarde. Há uma pequena subida da temperatura mínima nas regiões norte e centro e uma pequena descida da temperatura máxima no litoral norte e centro. O mar na costa sul, com ondas de sueste com 1 metro a 1,5 metros, a temperatura da água do mar ronda entre os 19 e os 22 graus. A temperatura máxima prevista para Tavira aponta para os 28 graus.
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5: Boa noite, são 2 horas e 2 minutos. Até às 7 da manhã, a continuação de uma ótima madrugada. Obrigado pela boleia que nos vai dando.

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Obrigado pela sua companhia e pela sua preferência. Continuação de uma ótima madrugada e uma ótima noite na companhia da Chilão FM. Até às 7 da manhã, como habitualmente acontece, com Jorge Sampaio.

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2: Boa noite, são 2 horas e 49 minutos. A continuação de uma ótima noite, de uma ótima madrugada. Obrigado pela sua companhia aí desse lado. Vamos consigo até às 7.

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1: A previsão do estado do tempo para esta quinta-feira, dia 15 de outubro, segundo informações do Instituto Português de Mar e da Atmosfera, é de céu pouco nublado ou limpo, apresentando-se temporariamente muito nublado no litoral norte e centro até ao meio da manhã, nebulosidade que poderá persistir em alguns locais da faixa costeira. Durante a tarde há um aumento temporário de nebulosidade no interior, com possibilidade de ocorrência de aguaceiros fracos. Vento em geral fraco, predominado do quadrante leste, sendo fraco a moderado na costa sul do Algarve até ao final de manhã e superando por vezes forte nas serras algarvias até ao meio da manhã, rodando temporariamente para norte-noroeste no litoral oeste durante a tarde. Há uma pequena subida da temperatura mínima nas regiões norte e centro e uma pequena descida da temperatura máxima no litoral norte e centro. O mar na costa sul, com ondas de sueste com 1 metro a 1,5 metros, a temperatura da água do mar ronda entre os 19 e os 22 graus. A temperatura máxima prevista para Tavira aponta para os 28 graus.
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5: Boa noite, são 3 horas e 2 minutos. Até às 7 da manhã, a continuação de uma ótima madrugada. Obrigado pela boleia que nos vai dando.

obrigado pela sua companhia e pela sua preferência. Espero que esteja a gostar da nossa escolha musical. Eu sou o Jorge Sampaio e, como sempre, vou consigo até às 7 da manhã.

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1: Boa noite. São 3 horas e 48 minutos. A continuação de uma ótima noite, de uma ótima madrugada. Obrigado pela sua companhia aí desse lado. Vamos consigo até às 7 da manhã.

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1: A previsão do estado do tempo para esta quinta-feira, dia 15 de outubro, segundo informações do Instituto Português do Mar e da Atmosfera, é de céu pouco nublado ou limpo, apresentando-se temporariamente muito nublado no litoral norte e centro até ao meio da manhã, nebulosidade que poderá persistir em alguns locais da faixa costeira. Durante a tarde há um aumento temporário de nebulosidade no interior, com possibilidade de ocorrência de aguaceiros fracos. Vento em geral fraco, predominado do quadrante leste, sendo fraco a moderado na costa sul do Algarve até ao final de manhã e superando por vezes forte nas serras algarvias até ao meio da manhã, rodando temporariamente para norte-noroeste no litoral oeste durante a tarde. Há uma pequena subida da temperatura mínima nas regiões norte e centro e uma pequena descida da temperatura máxima no litoral norte e centro. O mar na costa sul, com ondas de sueste com 1 metro a 1,5 metro, a temperatura da água do mar ronda entre os 19 e os 22 graus. A temperatura máxima prevista para Tavira aponta para os 28 graus.
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1: Bem-vindos. O projeto internacional H2 Talent, coordenado pela Universidade de Évora, prevê a instalação de uma unidade de produção de hidrogênio renovável de 15 megawatts em Sines, com a aplicação deste combustível a edifícios e transportes no Alentejo e criação de uma comunidade energética na Ilha da Colatra, no Algarve. A iniciativa, que decorre até 2030, representa um investimento de 9 milhões de euros. Com início em 2024 e conclusão prevista para 2030, o projeto conta com um orçamento global de 9 milhões e envolve 29 parceiros de 7 países, incluindo universidades, empresas, municípios, centros tecnológicos e entidades públicas. Na Ilha da Colatra, o objetivo passa pela criação de uma comunidade de energia renovável que permite armazenar eletricidade sob a forma de hidrogênio integral em redes inteligentes. O sistema irá aproveitar os excedentes de energia elétrica produzida por painéis solares para gerar hidrogênio, que será posteriormente utilizado para voltar a produzir eletricidade nos períodos de menor produção solar. No Alentejo, o projeto pretende desenvolver um vale do hidrogênio, promovendo a utilização deste combustível renovável em edifícios e transportes. Em Évora, uma das aplicações previstas é o aquecimento de edifícios, estando igualmente planeada a instalação de um sistema de mistura de hidrogênio com gás natural na piscina municipal. A mobilidade sustentável é outra das vertentes da iniciativa, como por exemplo em Alandroal, que serão desenvolvidas ações de apoio à conversão de frotas municipais e de serviços públicos para sistemas de propulsão a hidrogênio. Estas medidas complementam a produção de hidrogênio renovável em Sines, no distrito de Setúbal, onde está prevista a instalação de uma unidade de eletrolisadores com uma capacidade de 15 MW. O projeto estima alcançar uma produção superior a 500 toneladas de hidrogênio renovável por ano. Financiado pelo programa Horizonte Europa, através da Clean Hydrogen Joint Undertaking, o H2 Talent pretende avançar da investigação e do planeamento para a demonstração de soluções concretas no futuro. A iniciativa procura avaliar o potencial do hidrogênio renovável na descarbonização dos transportes, dos edifícios e dos sistemas energéticos locais. A ALMAG, a Associação de Defesa do Património Cultural e Ambiental do Algarve, apresenta um parecer negativo ao projeto da barragem da Fopana, considerando que o investimento de 90 milhões de euros representa uma ameaça para os ecossistemas locais e poderá revelar-se financeiramente inviável. A associação alerta para os impactos da construção da barragem na biodiversidade da Ribeira da Fopana, onde cerca de 2/3 das espécies de peixes existentes são autóctones, ao contrário do que acontece em muitos rios do sul, profundamente alterados pela construção de barragens e pela introdução de espécies exóticas. Segundo a ALMAG, a construção da infraestrutura poderá comprometer a sobrevivência de várias espécies. Entre os riscos identificados estão a extinção vocal do saramugo, que não consegue sobreviver em águas paradas, e o bloqueio da circulação de peixes migradores, como o sável, a savelha, a enguia europeia e a lampreia marinha. A associação alerta ainda para o isolamento de espécies nativas, como a boga do Coadiana e o barbo de cabeça pequena, e para o possível colapso das populações de mexilhões de água doce. Os impactos poderão estender-se também ao vinho ibérico, à perda da floresta e à submersão de cerca de 500 hectares de território. A retenção de 10 milhões de metros cúbicos de areias e sedimentos poderá, por sua vez, agravar a erosão costeira nas praias algarvias. Perante os riscos identificados, a associação defende a adoção de alternativas à construção da barragem, nomeadamente a reparação de fugas nas redes de abastecimento, o armazenamento de água no subsolo e a reutilização de águas residuais tratadas para rega. A consulta pública do projeto da barragem da Fopana decorre até 16 de outubro. Os projetos da dessalinizadora da água do mar em Albufeira e da captação de água no Rio Guadiana, no Pomarol, representam um investimento conjunto de cerca de 305 milhões de euros. As duas infraestruturas têm candidaturas a financiamento, já submetidas ao Programa Sustentável 2030, num montante global de 283,2 milhões de euros. Segundo Helena Lucas, presidente da Águas do Algarve, a captação de água no Pomarão, no concelho de Mértola, distrito de Beja, está orçada em 188,7 milhões de euros, dos quais 172,9 milhões de foram candidatados a financiamento comunitário. O concurso para a empreitada já terminou, estando 7 propostas em fase de avaliação. A estação de dessalinização da água do mar do Algarve, prevista para Albufeira, representa um investimento de 116,9 milhões de euros, com uma candidatura de 110,3 milhões de euros já apresentada. As duas infraestruturas deverão entrar em funcionamento em 2029, segundo a responsável, que considera os projetos fundamentais para reforçar a segurança do abastecimento público na região. A captação no Pomarão permitirá obter em média 16 hectares metros cúbicos de água por ano, através de uma ligação à barragem de Odveite. A dessalinizadora terá igualmente uma capacidade de produção inicial de 16 hectómetros cúbicos anuais e atualmente o Algarve necessita de captar cerca de 75 hectómetros cúbicos de água por ano para garantir o abastecimento público. No âmbito das medidas para reforçar a resiliência hídrica, os 16 municípios algarvios estão também a desenvolver obras avaliadas em 120 milhões de euros para reduzir as perdas de água de 20 para 15% até 2030, segundo José Apolinário, presidente da CCDR Algarve. Já no setor turístico, cerca de 130 empreendimentos, correspondentes a 30% da oferta regional de camas, aderiram ao selo Save Water e, de acordo com André Gomes, presidente do Turismo do Algarve, estas unidades reduziram o consenso anual de água em 12%. Entretanto, segundo dados divulgados pela Agência Portuguesa do Ambiente no final de setembro, as 6 principais albufeiras do Algarve iniciaram o novo ano hidrológico com 74% da capacidade de armazenamento preenchida, num total de 328 milhões de metros cúbicos de água, mais 13 milhões que no período homólogo do ano passado.
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1: Antes de finalizarmos este bloco informativo, uma nota de uma interrupção programada de abastecimento de água da empresa municipal Tavira Verde, esta sexta-feira, dia 16 de outubro, entre as 9 da manhã e as 13 horas, no Barranco da Nora, freguesia de Santo Estevão, para beneficiação de infraestruturas. Relembramos, entre as 9 da manhã e as 13 horas de sexta-feira, dia 16, no Barranco da Nora, freguesia de Santo Estevão, haverá uma interrupção programada de abastecimento de água para beneficiação de infraestruturas. Para mais informações e consulta detalhada do mapa das zonas afetadas, devem os interessados visitar o website da Tavira Verde na secção de alertas e comunicados.
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6: Boa noite. São 4 horas e 8 minutos. Até às 7 da manhã. A continuação de uma ótima madrugada. Obrigado pela boleia que nos vai dando.

Uma vez mais a todos, muito boa noite, uma excelente madrugada. Obrigado pela sua companhia e pela sua preferência. Eu sou o Jorge Sampaio e, como sempre, vou consigo até às 7 da manhã.

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1: Vamos assim, nesta madrugada até às 7 da manhã. Continuação de uma ótima noite. Para si que está a trabalhar tal como nós, então aproveite-a da melhor forma. Bom descanso, se for caso disso.

onde quer que esteja, para si, a continuação de uma ótima madrugada, de uma ótima noite na companhia da Chilão FM. Até às 7 da manhã, como habitualmente acontece, com Jorge Sampaio. É dia.

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0: São 5 horas.
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2: A previsão do estado do tempo para esta quinta-feira, dia 15 de outubro, segundo informações do Instituto Português de Mar e da Atmosfera, é de céu pouco nublado ou limpo, apresentando-se temporariamente muito nublado no litoral norte e centro até ao meio da manhã, nebulosidade que poderá persistir em alguns locais da faixa costeira. Durante a tarde há um aumento temporário de nebulosidade no interior, com possibilidade de ocorrência de aguaceiros fracos. Vento em geral fraco, predominado do quadrante oeste, sendo fraco a moderado na costa sul do Algarve até ao final de manhã e superando por vezes forte nas serras algarvias até ao meio da manhã, rodando temporariamente para norte-noroeste no litoral ao oeste durante a tarde. Há uma pequena subida da temperatura mínima nas regiões norte e centro e uma pequena descida da temperatura máxima no litoral norte e centro. O mar na costa sul, com ondas de sueste com 1 metro a 1,5 metros, a temperatura da água do mar ronda entre os 19 e os 22 graus. A temperatura máxima prevista para Tavira aponta para os 28 graus.
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3: Passeios na História de Tavira regressam sábado, dia 17 de outubro, pelas 10h30 da manhã, com o percurso dedicado à arquitetura modernista na cidade, com a orientação de Ricardo Costa Agares, arquiteto e investigador do Instituto Universitário de Lisboa. Entre as décadas de 1930 e 1960, Tavira conheceu a construção de edifícios públicos e privados que introduziram novas formas de pensar e construir arquitetura, procurando conciliar os princípios da modernidade com as tradições locais e as características da cidade. Construções por vezes discretas, entre o edificado histórico, constituem testemunhos das transformações urbanas e sociais do século XX. Ao longo do percurso, serão abordados alguns destes edifícios, procurando compreender as circunstâncias que estiveram na origem da sua construção, as necessidades a que procuraram responder e o papel que desempenharam na vida da comunidade. A visita será também uma oportunidade para refletir sobre a importância da arquitetura modernista na identidade urbana de Tavira e na construção de uma cidade diversificada e viva. Ricardo Costa Agares é arquiteto e investigador na área da história e teoria da produção do ambiente, construído e investigador principal do Instituto Universitário de Lisboa. Lembramos que os interessados em participar, que o número máximo são 30 pessoas e que devem proceder ao preenchimento do respectivo formulário de inscrição para participar nos passeios na história de Tavira, com o tema Arquitetura Modernista em Tavira. Há mais informações no site e nas redes sociais do município. A Inculta é um projeto cultural em Tavira de 15 a 17 de outubro. Oficinas de diálogos e apresentação em palco, um projeto cultural educativo e participativo em torno da palavra e de Álvaro de Campos. A organização é da Casa Álvaro de Campos, em parceria com o município e a Escola Secundária Dr. Jorge Augusto Correia. Inculta destaca a palavra, a criação e a participação nesta primeira edição, entre outros, de Lídia Jorge, afirmando-se como um projeto cultural, educativo e participativo, contribuindo para que Tavira seja um espaço ativo de pensamento, experimentação e encontro. A programação é aberta à palavra escrita, dita, cantada, representada e debatida. O projeto valoriza a diversidade identitária, a lusofonia, entendidas como experiências vivas de língua partilhada, cruzamento cultural e convivências entre diferenças. A programação integra a oficina e exposição de artes plásticas, os Campos de Álvaro de Campos. Os trabalhos produzidos pelos alunos serão apresentados ao público, reforçando a relação entre escola, cidade e património cultural. A inauguração da exposição acontece dia 15 de outubro. A oficina Ritmo e Poesia, do Beat ao videoclipe, aproxima a poesia moderna da cultura hip-hop e da produção audiovisual, conduzindo os participantes por processos de escrita, interpretação, criação sonora, filmagem e edição. O resultado será uma criação coletiva, relacionando as inquietações de Campos com as linguagens urbanas contemporâneas, a apresentar na abertura de evento a 17 de outubro. Este projeto da Casa Álvaro de Campos, de 15 a 17 de outubro, em Culta, é apresentado na Biblioteca Álvaro de Campos. A Galeria Municipal de São Brás de Alportela exibe até o dia 31 de outubro a exposição Água e o Mar para Mim, terceira edição. Foi inaugurada no início do mês e integrada no ciclo de exposições do município de São Brás de Alportel para este ano. Promovida pela empresa Águas do Algarve, a mostra reúne diversas manifestações artísticas criadas a partir de chapéus de chuva transformados em peças de arte, numa abordagem criativa a temas como a importância da água e do mar, a escassez hídrica, as alterações climáticas e a poluição Marinha. A iniciativa alia a cultura, a educação ambiental e a inclusão e contribui para o reforço da estratégia de educação e sensibilização ambiental do município de São Brás de Alportel. Feira de Caça de Mértola acontece entre 23 e 25 de outubro, na sua 17ª edição. Agora com uma nova localização, no Parque Desportivo e de Lazer Municipal. O evento apresenta um cartaz musical que inclui Matias Damásio, Dama, Buba Espinho, Bandidos do Cante e Descendentes. O programa diversificado aborda a questão da caça, mas tem muita animação ao longo destes dias. A entrada no recinto é gratuita, mantendo-se o apelo a um contributo simbólico que irá reverter a favor de uma instituição particular de solidariedade social. A edição deste ano reforça a ligação entre a cultura, natureza e desenvolvimento económico local. É este o convite de Mértola para a 17ª Feira da Caça, de 23 a 25 de outubro. Quarta Taça do Algarve XCO e Encontro Regional de Escolas. Acontece dia 18 de outubro no Campus Cotista em Tavira. É uma organização do Clube Bike Team de Tavira. Às 9 horas a partida para as escolas, às 11 horas a competição com a meta em Conceição de Tavira. Mercadinhos de Castro Marim, Odeleite e Azinhal decorrem mensalmente. O Mercadinho na Aldeia em Odeleite decorre no primeiro domingo de cada mês, enquanto em Castro Marim acontece no segundo sábado do mês, ao mesmo tempo que a Feira das Velharias. No Azinhal, há mercado no último domingo do mês. Dança até no teatro, às quartas-feiras pela manhã, de 30 de setembro a 18 de novembro. Aulas de dança para a saúde e bem-estar dos séniores. É uma iniciativa da Artificial, Associação Artística e Cultural do Algarve. Aula semanal de uma hora, fortalecimento muscular, cardiorrespiratório, flexibilidade, equilíbrio, coordenação e relaxamento, além de ajudar a criatividade e a memória. Iniciativa com apoio do município no âmbito de Equinócios 2026. As inscrições acontecem na bilheteira do Teatro Municipal de Tavira. Gestos que se tornam arte. É a exposição patente na Misericórdia, em Tavira. Um projeto multidisciplinar que reúne 14 artistas convidados do Conselho de Tavira. Foram desafiados a reinterpretar, através das diferentes linguagens artísticas, as 14 obras de Misericórdia. A exposição nasceu assim num dos mais importantes elementos patrimoniais da Igreja da Misericórdia, o conjunto de 14 painéis de azulejos executados em torno de 1760, onde se encontram representadas as 7 obras de Misericórdia, espirituais e as 7 corporais. É a representatividade destas obras que pode ser visitada durante estes meses na Igreja da Misericórdia, em Tavira. Música nas Igrejas é o projeto da Academia de Música de Tavira. Acontece todos os sábados a partir das 6 da tarde. Dia 17 de outubro, Miguel Pereira ao piano, concerto para a Ermida de São Sebastião. É o Música nas Igrejas da Academia de Música de Tavira, aos sábados à tarde, a partir das 18 horas. Até 30 de dezembro, exposição permanente Judeus em Tavira, fragmentos de uma história, para visitar no núcleo islâmico do Museu Municipal. Até 24 de outubro, exposição Uma Árvore, da autoria de Daniel Moreira e Rita Castro Neves, para visitar no Museu Municipal de Tavira, Palácio da Galeria. Domingo 18 de outubro, a partir do meio-dia e meia, tertúlia à hora do almoço. O tema: História Económica e Social dos Primórdios até ao ano de 1800, por Eldrico Reis Conceição. É no Hotel Vila Galé, em Tavira. É uma iniciativa da Associação Internacional de Paramelogia. 103º aniversário do Núcleo de Tavira da Liga dos Combatentes. Tem um almoço convívio agendado para domingo, dia 18 de outubro, a partir do meio-dia e meia, no Hotel Vila Galé, Albacora. Aniversário de Álvaro de Campos. Documentário Quem é Álvaro de Campos? Com a realização de Miguel Andrade e Vítor Correia, que vão estar presentes nesta apresentação. Dia 15 de outubro, quinta-feira, às 6h30 da tarde, na sede da Armação do Artista. A celebração de Álvaro de Campos é na Armação do Artista, esta quinta-feira, 15 de outubro.
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5: Boa noite. São 5 horas e 9 minutos. A continuação de uma ótima noite, de uma ótima madrugada. Obrigado pela sua companhia aí desse lado. Vamos consigo até às 7 da manhã.

Boa noite. São 5 horas e 28 minutos. Até às 7 da manhã, a continuação de uma ótima madrugada. Obrigado pela boleia que nos vai dando.

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1: Obrigado pela sua companhia e pela sua preferência. Continuação de uma ótima madrugada e uma ótima noite na companhia da Gilão FM. Até às 7 da manhã, como habitualmente acontece, com Jorge Sampaio.

0: dia, são 6 horas.
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2: Apresenta o estado para esta quinta-feira, dia de outubro, de informação do Instituto de Mar e Atmosfera. É de pouco nublado, limpa, presente-se temporário muito no litoral norte, centro até ao meio. Novidade que pode assistir em um jogo às taxas costeiras. Durante a tarde há um aumento de velocidade anterior, convidado a ocorrência de água, seis fracos. Vento fraco, combinado do corante leste, fraco.

0: acumulada na costa sul do Algarve até o final de manhã, entrando por vento forte na Serra Algarvias até ao meio da manhã, temporariamente para norte-noroeste no oeste durante a tarde. Há pequena subida de temperatura mínima nas regiões norte e centro e pequena descida de temperatura máxima no litoral norte e centro. Mar na costa com ondas de oeste com 1,5 m, a temperatura da água do mar ronda entre 19 e os 22. A altura máxima vista para Tira Ponta por 28 graus.
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0: Bem-vindos. O projeto nacional H2 está abandonado pela Unifor de Évora por instalação de uma unidade de produção de hidrogênio renovável 15 MW em Sines, com a aplicação deste combustível edifícios de transportes estratégicos, são de uma comunidade energética na Ilha da Cultura, no Algarve. A iniciativa que decorre dos 2030 representa um investimento de 9 milhões de euros. Começou em 2004 e conclusão vista para 2030. O projeto conta um orçamento de 9 milhões e envolve 20 parceiros de 7 países, incluindo universidades, empresas, municípios e centros tecnológicos e públicos. A Ilha da Cultura, o objetivo passa pela criação de uma comunidade de energia renovável que permite armazenar eletricidade sob a forma de hidrogênio integrado em redes inteligentes. O sistema irá aproveitar os dentes de energia elétrica produzida por painéis solares para gerar hidrogênio, que será posteriormente utilizado para produzir eletricidade nos períodos de menor produção solar. No Alentejo, o projeto desenvolve um vale do hidrogênio, pendendo da utilização deste ativo a renovar em edifícios e transportes, em uma das aplicações previstas ao aquecimento de edifícios, estando igualmente planeado a instalação de um sistema de mistura de hidrogênio com gás natural na piscina municipal. A mobilidade rentável é outra das vertentes da iniciativa, como por exemplo em Alandroal, que se desenvolve as ações de apoio à conversão de notas municipais e de serviços públicos para sistemas de propulsão em hidrogênio. Estas medidas implementam a opção de hidrogênio renovável no Distrito Sul, onde está prevista a instalação de uma unidade de eletrolisadores com uma capacidade de 15 metros. O projeto estimado está uma produção superior a 8 toneladas de hidrogênio renovável por ano. Financiado pelo programa Horizon Europa, para Queen Joint Baking, o H2 Talent pretende avançar a investigação e delineamento da demonstração de soluções concretas no futuro. A iniciativa procura o potencial do hidrogênio renovável na descarbonização dos trastes dos edifícios e dos sistemas energéticos locais. A ALMA, a Associação de Defesa do Património Cultural e Ambiente do Algarve, apresenta um parecer negativo ao projeto da Bagem da Flana, considerando que o investimento de 90 mil euros representa uma ameaça para os ecossistemas locais e poderá tornar-se financeiramente inviável. A Associação alerta para os impactos da construção da barragem biodiversidade da Ribeira da Flana, onde cerca de 2/3 desses espécies são autóctones, ao contrário do que acontece em muitos rios do sul, profundamente alterados pela construção de barragem e pelo introdução de espécies exóticas. Segundo a ALMA, a construção de infraestrutura poderá cometer a sobrevivência de várias espécies. Entre os rios identificados estão este local do Samulo, não consegue sobreviver em águas paradas, o que é da situação de peixe migrador, como sabe, a varengue, a ureia e a lampreia marinha. A associação alerta para o isolamento de espécies nativas, como a boga pequena e o arpo de cabo pequena, e para o possível colapso das populações de regiões de água doce. Os impactos poderão estender-se também ao Ibérico, à perda da folha e à submissão de cerca de 20 hectares de terreno. A rede de 10 milhões de metros cúbicos de areias e sedimentos poderá, por vezes, agravar a erosão inteira nas espécies algarvias. Os riscos ideados à associação defende a adoção alternativa à construção da base, nomeadamente a reparação de fugas nas redes de abastecimento, o armazenamento de água no solo e a reutilização de águas residuais dadas para a todo público do projeto Barragem de Fopan decorre até 6 de outubro. Os projetos da dessalinizadora de água do mar em Albufeira e da estação de água no Rio Viana, no qual representam um investimento conjunto de cerca de 305 milhões de euros. As duas infraestruturas têm diretores de financiamento, já adquiridas ao Programa Sustentável 2030, num monto global de 280,2 milhões de euros. Segundo Ivo Enocas, presidente do Algarve, capitão da água do Pomarão, Conselho de Metodos de Distrito Beja, está a orça em 188,7 milhões de euros, quais 102,8 milhões foram candidatados de financiamento comunitário. O curso para a entrada já terminou, estando 7 propostas em fase de avaliação. A estação de dessalinização da água do mar do Algarve, para Albufeira, representa um investimento de 16,9 milhões de euros, com uma candidatura de 10,3 milhões de euros apresentada. As duas infraestruturas deverão entrar em funcionamento em 2009, se responsável, que acolherá os projetos fundamentais para forçar a acesso do abastecimento público da região. A questão no Pomarão tirará em média 6 hectómetros cúbicos de água por a de uma ligação à barragem Old Bay. A desalinizadora terá igual uma capacidade de produção inicial de 16 hectómetros cúbicos anuais e atualmente o Algarve necessita de captar de 75 hectómetros cúbicos de água por ano para garantir o abastecimento público. No âmbito das medidas para reforço de resiliência hídrica, os dois municípios garvios estão também a desenvolver obras ligadas em 120 milhões de euros para reduzir as perdas de água de 20 a 15% até 2030, segundo José Polinário, presidente da CDR Algarve. Já no setor turístico, cerca de 30 empreendimentos, correspondendo a 30% da oferta regional, aderiram ao selo Save Water e, acordo com André Gomes, presidente do Turismo do Algarve, essas unidades reduziram o sensor de água em 12. Entretanto, segundo dados divulgados pela Agência Portuguesa do Ambiente no final de setembro, as seis pais Albufeira do Algarve iniciam um novo ano lógico com 4 da capacidade de saneamento de total de 320 milhões de metros cúbicos de água, mais de 10 milhões que no período homólogo ano passado.
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0: Antes de analisarmos este bloco informativo, uma nota de uma interrupção tomada de abastecimento de água da empresa municipal Vira Verde, esta feira 16 de outubro.

0: 9 da manhã e 13 horas no arranco da hora freguesia de Estevão, a beneficiação de infraestruturas. Recordamos, entre as 9 da manhã e as 10 horas de sexta-feira, dia 16, o barranco da hora freguesia de Estevão está aumento do programado abastecimento de água para beneficiação de infraestruturas. Para mais informação, consulta detalhada do mapa desafetado, deve interessar visitar o website da Tavira de Nação de Alertas e Cocados.
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4: 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Bom dia, são 6 horas e 8 minutos. 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
1: Bom dia, são 6:25. A contar de uma noite de última madrugada, obrigado pela sua companhia a esse lado. Vamos consigo até às 7 da manhã.

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1: Uma vez mais a todos, muito boa noite, uma excelente madrugada. Obrigado pela sua companhia e pela sua preferência. Eu sou o Jorge Sampaio e, como sempre, vou consigo até às 7 da manhã.

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2: Vamos assim, nesta madrugada até às 7 da manhã. A continuação de uma ótima noite. Para si que está a trabalhar tal como nós, então aproveite-a da melhor forma. Um bom descanso, se for caso disso.

0: dia, são 7 horas.
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2: A previsão do estado do tempo para esta quinta-feira, dia 15 de outubro, segundo informações do Instituto Português do Mar e da Atmosfera, é de céu pouco nublado ou limpo, apresentando-se temporariamente muito nublado no litoral norte e centro até ao meio da manhã, nebulosidade que poderá persistir em alguns locais da faixa costeira. Durante a tarde há um aumento temporário de nebulosidade no interior, com possibilidade de ocorrência de aguaceiros fracos. Vento em geral fraco, predominado do quadrante leste, sendo fraco a moderado na costa sul do Algarve até ao final de manhã e superando por vezes forte nas serras algarvias até ao meio da manhã, rodando temporariamente para norte-noroeste no litoral oeste durante a tarde. Há uma pequena subida da temperatura mínima nas regiões norte e centro e uma pequena descida da temperatura máxima no litoral norte e centro. O mar na costa sul, com ondas de sueste com 1 metro a 1,5 metros, a temperatura da água do mar ronda entre os 19 e os 22 graus. A temperatura máxima prevista para Tavira aponta para os 28 graus.
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3: Passeios na História de Tavira regressam sábado, dia 17 de outubro, pelas 10h30 da manhã, com o percurso dedicado à arquitetura modernista na cidade, com a orientação de Ricardo Costa Agares, arquiteto e investigador do Instituto Universitário de Lisboa. Entre as décadas de 1930 e 1960, Tavira conheceu a construção de edifícios públicos e privados que introduziram novas formas de pensar e construir arquitetura, procurando conciliar os princípios da modernidade com as tradições locais e as características da cidade. Construções por vezes discretas, entre o edificado histórico, constituem testemunhos das transformações urbanas e sociais do século XX. Ao longo do percurso, serão abordados alguns destes edifícios, procurando compreender as circunstâncias que estiveram na origem da sua construção, as necessidades a que procuraram responder e o papel que desempenharam na vida da comunidade. A visita será também uma oportunidade para refletir sobre a importância da arquitetura modernista na identidade urbana de Tavira e na construção de uma cidade diversificada e viva. Ricardo Costa Agares é arquiteto e investigador na área da História e Teoria da Produção do Ambiente, construído e investigador principal do Instituto Universitário de Lisboa. Lembramos que os interessados em participar, que o número máximo são 30 pessoas e que devem proceder ao preenchimento do respectivo formulário de inscrição para participar nos passeios na história de Tavira, com o tema Arquitetura Modernista em Tavira. Há mais informações no site e nas redes sociais do município. A Inculta é um projeto cultural em Tavira de 15 a 17 de outubro. Oficinas, diálogos e apresentação em palco, um projeto cultural educativo e participativo em torno da palavra e de Álvaro de Campos. A organização é da Casa Álvaro de Campos, em parceria com o município e a Escola Secundária Dr. Jorge Augusto Correia. Inculta destaca a palavra, a criação e a participação nesta primeira edição, entre outros, de Lídia Jorge, afirmando-se como um projeto cultural, educativo e participativo, contribuindo para que Tavira seja um espaço ativo de pensamento, experimentação e encontro. A programação é aberta à palavra escrita, dita, cantada, representada e debatida. O projeto valoriza a diversidade identitária, a lusofonia, entendidas como experiências vivas de língua partilhada, cruzamento cultural e convivências entre diferenças. A programação integra a oficina e exposição de artes plásticas, os Campos de Álvaro de Campos. Os trabalhos produzidos pelos alunos serão apresentados ao público, reforçando a relação entre escola, cidade e património cultural. A inauguração da exposição acontece dia 15 de outubro. A oficina Ritmo e Poesia, do Beat ao videoclipe, aproxima a poesia moderna da cultura hip-hop e da produção audiovisual, conduzindo os participantes por processos de escrita, interpretação, criação sonora, filmagem e edição. O resultado será uma criação coletiva, relacionando as inquietações de Campos com as linguagens urbanas contemporâneas, a apresentar na abertura de evento a 17 de outubro. Este projeto da Casa Álvaro de Campos, de 15 a 17 de outubro, em Culta, é apresentado na Biblioteca Álvaro de Campos. A Galeria Municipal de São Brás de Alportela exibe até o dia 31 de outubro a exposição Água e o Mar para Mim, terceira edição. Foi inaugurada no início do mês e integrada no ciclo de exposições do município de São Brás de Alportel para este ano. Promovida pela empresa Águas do Algarve, a mostra reúne diversas manifestações artísticas criadas a partir de chapéus de chuva transformados em peças de arte, numa abordagem criativa a temas como a importância da água e do mar, a escassez hídrica, as alterações climáticas e a poluição Marinha. A iniciativa alia a cultura, a educação ambiental e a inclusão e contribui para o reforço da estratégia de educação e sensibilização ambiental do município de São Brás de Alportel. Feira de Caça de Mértola acontece entre 23 e 25 de outubro, na sua 17ª edição. Agora com uma nova localização, no Parque Desportivo e de Lazer Municipal. O evento apresenta um cartaz musical que inclui Matias Damásio, Dama, Buba Espinho, Bandidos do Cante e Descendentes. O programa diversificado aborda a questão da caça, mas tem muita animação ao longo destes dias. A entrada no recinto é gratuita, mantendo-se o apelo a um contributo simbólico que irá reverter a favor de uma instituição particular de solidariedade social. A edição deste ano reforça a ligação entre a cultura, natureza e desenvolvimento económico local. É este o convite de Mértola para a 17ª Feira da Caça, de 23 a 25 de outubro. Quarta Taça do Algarve XCO e Encontro Regional de Escolas. Acontece dia 18 de outubro no Campus Cotista em Tavira. É uma organização do Clube Bike Team de Tavira. Às 9 horas a partida para as escolas, às 11 horas a competição com a meta em Conceição de Tavira. Mercadinhos de Castro Marim, Odeleite e Azinhal decorrem mensalmente. O Mercadinho na Aldeia, em Odeleite, decorre no primeiro domingo de cada mês, enquanto em Castro Marim acontece no segundo sábado do mês, ao mesmo tempo que a Feira das Velharias. No Azinhal, há mercado no último domingo do mês. Dança até no teatro, às quartas-feiras pela manhã, de 30 de setembro a 18 de novembro. Aulas de dança para a saúde e bem-estar dos séniores. É uma iniciativa da Artificial, Associação Artística e Cultural do Algarve. Aula semanal de uma hora, fortalecimento muscular, cardiorrespiratório, flexibilidade, equilíbrio, coordenação e relaxamento, além de ajudar a criatividade e a memória. Iniciativa com apoio do município no âmbito de Equinócios 2026. As inscrições acontecem na bilheteira do Teatro Municipal de Tavira. Gestos que se tornam arte. É a exposição patente na Misericórdia, em Tavira. Um projeto multidisciplinar que reúne 14 artistas convidados do Conselho de Tavira. Foram desafiados a reinterpretar, através das diferentes linguagens artísticas, as 14 obras de Misericórdia. A exposição nasceu assim num dos mais importantes elementos patrimoniais da Igreja da Misericórdia, o conjunto de 14 painéis de azulejos executados em torno de 1760, onde se encontram representadas as 7 obras de Misericórdia, espirituais e as 7 corporais. É a representatividade destas obras que pode ser visitada durante estes meses na Igreja da Misericórdia, em Tavira. Música nas Igrejas é o projeto da Academia de Música de Tavira. Acontece todos os sábados a partir das 6 da tarde. Dia 17 de outubro, Miguel Pereira ao piano, concerto para a Ermida de São Sebastião. É o Música nas Igrejas da Academia de Música de Tavira, aos sábados à tarde, a partir das 18 horas. Até 30 de dezembro, exposição permanente Judeus em Tavira, fragmentos de uma história, para visitar no núcleo islâmico do Museu Municipal. Até 24 de outubro, exposição Uma Árvore, da autoria de Daniel Moreira e Rita Castro Neves, para visitar no Museu Municipal de Tavira, Palácio da Galeria. Domingo 18 de outubro, a partir do meio-dia e meia, tertúlia à hora do almoço. O tema: História Económica e Social dos Primórdios até ao ano de 1800, por Eldrico Reis Conceição. É no Hotel Vila Galé, em Tavira. É uma iniciativa da Associação Internacional de Paramelogia. 103º aniversário do Núcleo de Tavira da Liga dos Combatentes. Tem um almoço convívio agendado para domingo, dia 18 de outubro, a partir do meio-dia e meia, no Hotel Vila Galé, Albacora. Aniversário de Álvaro de Campos. Documentário Quem é Álvaro de Campos? Com a realização de Miguel Andrade e Vítor Correia, que vão estar presentes nesta apresentação. Dia 15 de outubro, quinta-feira, às 6h30 da tarde, na sede da Armação do Artista. A celebração de Álvaro de Campos é na Armação do Artista, esta quinta-feira, 15 de outubro.
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6: São 7 horas e 10 minutos. Tenha uma ótima quinta-feira.
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0: São 7:29.
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1: São 7 horas e 46 minutos. Tenha uma ótima quinta-feira.

0: Bom dia, são 8 horas.
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3: A previsão do estado do tempo para esta quinta-feira, dia 15 de outubro, segundo informações do Instituto Português do Mar e da Atmosfera, é de céu pouco nublado ou limpo, apresentando-se temporariamente muito nublado no litoral norte e centro até ao meio da manhã, nebulosidade que poderá persistir em alguns locais da faixa costeira. Durante a tarde há um aumento temporário de nebulosidade no interior, com possibilidade de ocorrência de aguaceiros fracos. Vento em geral fraco, predominado do quadrante leste, sendo fraco a moderado na costa sul do Algarve até ao final de manhã e superando por vezes forte nas serras algarvias até ao meio da manhã, rodando temporariamente para norte-noroeste no litoral oeste durante a tarde. Há uma pequena subida da temperatura mínima nas regiões norte e centro e uma pequena descida da temperatura máxima no litoral norte e centro. O mar na costa sul, com ondas de sueste com 1 metro a 1,5 metros, a temperatura da água do mar ronda entre os 19 e os 22 graus. A temperatura máxima prevista para Tavira aponta para os 28 graus.
1: Já a seguir, as notícias.
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3: Bem-vindos. O projeto internacional H2 Talent, coordenado pela Universidade de Évora, prevê a instalação de uma unidade de produção de hidrogênio renovável de 15 megawatts em Sines, com a aplicação deste combustível a edifícios e transportes no Alentejo e criação de uma comunidade energética na Ilha da Colatra, no Algarve. A iniciativa, que decorre até 2030, representa um investimento de 9 milhões de euros. Com início em 2024 e conclusão prevista para 2030, o projeto conta com um orçamento global de 9 milhões e envolve 29 parceiros de 7 países, incluindo universidades, empresas, municípios, centros tecnológicos e entidades públicas. Na Ilha da Colatra, o objetivo passa pela criação de uma comunidade de energia renovável que permite armazenar eletricidade sob a forma de hidrogênio integral em redes inteligentes. O sistema irá aproveitar os excedentes de energia elétrica produzida por painéis solares para gerar hidrogênio, que será posteriormente utilizado para voltar a produzir eletricidade nos períodos de menor produção solar. No Alentejo, o projeto pretende desenvolver um vale do hidrogênio, promovendo a utilização deste combustível renovável em edifícios e transportes. Em Évora, uma das aplicações previstas é o aquecimento de edifícios, estando igualmente planeada a instalação de um sistema de mistura de hidrogênio com gás natural na piscina municipal. A mobilidade sustentável é outra das vertentes da iniciativa, como por exemplo em Alandroal, que serão desenvolvidas ações de apoio à conversão de frotas municipais e de serviços públicos para sistemas de propulsão a hidrogênio. Estas medidas complementam a produção de hidrogênio renovável em Sines, no distrito de Setúbal, onde está prevista a instalação de uma unidade de eletrolisadores com uma capacidade de 15 MW. O projeto estima alcançar uma produção superior a 500 toneladas de hidrogênio renovável por ano. Financiado pelo programa Horizonte Europa, através da Clean Hydrogen Joint Undertaking, o H2 Talent pretende avançar da investigação e do planeamento para a demonstração de soluções concretas no futuro. A iniciativa procura avaliar o potencial do hidrogênio renovável na descarbonização dos transportes, dos edifícios e dos sistemas energéticos locais. A ALMAGE, Associação de Defesa do Património Cultural e Ambiental do Algarve, apresenta um parecer negativo ao projeto da barragem da Fopana, considerando que o investimento de 90 milhões de euros representa uma ameaça para os ecossistemas locais e poderá revelar-se financeiramente inviável. A associação alerta para os impactos da construção da barragem na biodiversidade da Ribeira da Fopana, onde cerca de 2/3 das espécies de peixes existentes são autóctones, ao contrário do que acontece em muitos rios do sul, profundamente alterados pela construção de barragens e pela introdução de espécies exóticas. Segundo a ALMAGE, a construção da infraestrutura poderá comprometer a sobrevivência de várias espécies. Entre os riscos identificados estão a extinção vocal do saramugo, que não consegue sobreviver em águas paradas, e o bloqueio da circulação de peixes migradores, como o sável, a savelha, a enguia europeia e a lampreia marinha. A associação alerta ainda para o isolamento de espécies nativas, como a boga do Coadiana e o barbo de cabeça pequena, e para o possível colapso das populações de mexilhões de água doce. Os impactos poderão estender-se também ao Vinho Ibérico, à perda da floresta e à submersão de cerca de 500 hectares de território. A retenção de 10 milhões de metros cúbicos de areias e sedimentos poderá, por sua vez, agravar a erosão costeira nas praias algarvias. Perante os riscos identificados, a associação defende a adoção de alternativas à construção da barragem, nomeadamente a reparação de fugas nas redes de abastecimento, o armazenamento de água no subsolo e a reutilização de águas residuais tratadas para rega. A consulta pública do projeto da barragem da Fopana decorre até 16 de outubro. Os projetos da dessalinizadora da água do mar em Albufeira e da captação de água no Rio Guadiana, no Pomarão, representam um investimento conjunto de cerca de 305 milhões de euros. As duas infraestruturas têm candidaturas a financiamento, já submetidas ao Programa Sustentável 2030, num montante global de 283,2 milhões de euros. Segundo Helena Lucas, presidente da Águas do Algarve, a captação de água no Pomarão, no concelho de Mértola, distrito de Beja, está orçada em 188,7 milhões de euros, dos quais 172,9 milhões foram candidatados a financiamento comunitário. O concurso para a empreitada já terminou, estando 7 propostas em fase de avaliação. A estação de dessalinização da água do mar do Algarve, prevista para Albufeira, representa um investimento de 116,9 milhões de euros, com uma candidatura de 110,3 milhões de euros já apresentada. As duas infraestruturas deverão entrar em funcionamento em 2029, segundo a responsável, que considera os projetos fundamentais para reforçar a segurança do abastecimento público na região. A captação no Pomarão permitirá obter em média 16 hectares metros cúbicos de água por ano, através de uma ligação à barragem de Oldeweite. A dessalinizadora terá igualmente uma capacidade de produção inicial de 16 hectómetros cúbicos anuais e atualmente o Algarve necessita de captar cerca de 75 hectómetros cúbicos de água por ano para garantir o abastecimento público. No âmbito das medidas para reforçar a resiliência hídrica, os 16 municípios algarvios estão também a desenvolver obras avaliadas em 120 milhões de euros para reduzir as perdas de água de 20 para 15% até 2030, segundo José Apolinário, presidente da CCDR Algarve. Já no setor turístico, cerca de 130 empreendimentos, correspondentes a 30% da oferta regional de camas, aderiram ao selo Save Water e, de acordo com André Gomes, presidente do Turismo do Algarve, estas unidades reduziram o consenso anual de água em 12%. Entretanto, segundo dados divulgados pela Agência Portuguesa do Ambiente no final de setembro, as 6 principais albufeiras do Algarve iniciaram o novo ano hidrológico com 74% da capacidade de armazenamento preenchida, num total de 328 milhões de metros cúbicos de água, mais 13 milhões que no período homólogo do ano passado.
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3: Antes de finalizarmos este bloco informativo, uma nota de uma interrupção programada de abastecimento de água da empresa municipal Tavira Verde, esta sexta-feira, dia 16 de outubro, entre as 9 da manhã e as 13 horas, no Barranco da Nora, freguesia de Santo Estevão, para beneficiação de infraestruturas. Relembramos, entre as 9 da manhã e as 13 horas de sexta-feira, dia 16, no Barranco da Nora, freguesia de Santo Estevão, haverá uma interrupção programada de abastecimento de água para beneficiação de infraestruturas. Para mais informações e consulta detalhada do mapa das zonas afetadas, devem os interessados visitar o website da Tavira Verde na secção de alertas e comunicados.
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14: São 8 horas e 10 minutos. 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
1: Eis o momento certo de Semana Mais, o apontamento semanal de Beatriz Grilo. Bem-vinda, Beatriz.
2: Olá, obrigada.
1: Cá estamos, nosso encontro semanal e as tuas propostas sempre muito oportunas. Para esta semana, o que é que nos trazes?
2: Têm de ser oportunas.
1: Sempre, verdade.
2: Hoje vamos falar, e entra se calhar um pouco agora nesta celebração do mês sénior, que está agora no mês de outubro, e então enquadra-se se calhar aqui um pouco no tema do nosso apontamento de hoje, que foi um novo conceito que criaram e que está a mostrar, está a ter domínio e bastante importância no tema do envelhecimento saudável.
1: E ativo, como se chama também.
2: E ativo,
1: também,
2: sim.
1: É verdade.
2: Saúde, ativo.
1: Sim, sim, mesmo.
2: Nós normalmente quando falamos aqui do envelhecimento ativo e saudável, já tenho falado então aqui em alguns dos nossos outros apontamentos, nós falamos muitas vezes da perda da massa muscular, que acontece inevitavelmente com o decorrer da idade, e isso depois agora vou colocar aqui uns termos técnicos. Nunca é demais também a pessoa aprender a informação.
1: Estamos aqui para isso.
2: Sim, se calhar quando vê na internet ou vai até a consultas e utilizam estes termos assim todos XPTO, ficam logo com esse conhecimento. Nós normalmente chamamos de sarcopenia à perda da massa muscular que se dá com o envelhecimento, ou seja, ao longo do tempo. E nós então falamos muito disso na questão do envelhecimento saudável, com a questão da diminuição da força, de todas as alterações que o nosso corpo vai sofrendo ao longo da idade, com a perda do equilíbrio, os tempos de reação, vamos entrar por aí, é o tema principal do nosso apontamento de hoje, a questão da nossa saúde óssea, que nós vamos tendo então também perdas de densidade óssea, osteopenias, depois mais tarde pode-se vir a desenvolver casos mais severos, osteoporose, e então isto, nós olhávamos sempre nesse aspecto, e o que é que agora vê-se aqui a estudar e vê-se então a concluir que também é bastante relevante na questão do envelhecimento saudável. Então surgiu aqui um novo tema, que eles ainda não têm assim um nome português, e então chamam de powerpenia. O que é isto da powerpenia? A pessoa pode ter muita força, não ter estes problemas ainda de termos de problemas ósseos, da força, do equilíbrio e assim, mas já se perguntaram e já notaram que às vezes os exercícios e os movimentos que fazem assim de forma mais lenta? Ou eu levanto-me da cadeira, nunca tive dificuldade a levantar-me da cadeira, mas noto que já me vou levantando mais devagarinho, ou subir as escadas. Antes subia com mais rapidez, hoje em dia sei que tenho de caminhar ali e subir um pouco mais devagar, mas sei que tenho a força para isso, sei que ainda não me canso tanto em termos respiratórios, mas noto que já estou a ficar então aqui um pouco mais lento. E então é onde entra esse conceito, que é a powerpenia, que é a perda de explosividade dos exercícios e dos movimentos que nós fazemos. Supondo, uma pessoa está quase a cair, tem aquele tempo de reação de colocar ali o pé. Há pessoas que estão a cair e ainda vão ali dando uns passos à frente, ai, cai, cai, cai, mas lá se conseguem voltar então à posição de pé. Mas levaram ali com mais dificuldade a voltar à postura.
1: Às vezes muita questão do equilíbrio também, não é?
2: Exatamente, sim, e entra um pouco por aí. Por isso, eu vou cair, mas tenho logo aquela reação de pôr o pé. Ok, já passou? Está tudo controlado. E outras pessoas ficam ali, ai, vai, não vai, vai, não vai. Ok, não caí, felizmente, mas demorou um pouco mais tempo para se recompor. E aí é onde entra essa questão da explosividade e da powerpenia. E as pessoas podem confundir, se forem pensar, ai, mas isso é força, é capacidade, então de eu pôr ali bem a perna e estabilizar. Não. Porque a força está lá porque a pessoa não caiu, mas a velocidade e a capacidade que a utilizou é que está um pouco comprometida. Por isso, nós temos de diferenciar estas duas componentes porque elas são diferentes. A questão da força muscular e da potência. É o que nós chamamos da capacidade física em si, é a potência muscular. Também podemos dar outro exemplo, que já tinha falado da cadeira. A pessoa senta-se, levanta-se mil e uma vezes, há pessoas, independentemente da idade, até mesmo pessoas mais velhas, estamos a falar da questão do envelhecimento, sobe e desce super rápido. Mas há outras que têm, às vezes, até de jogar ali um bocadinho a mão à pernoca. É a questão da potência, que a pessoa vai perdendo esta componente da rapidez. isto vem com estudos científicos, e então pergunta-se, então como é que eu posso avaliar esta questão da potência? Se eu tenho força para fazer as coisas, mas de forma, estou assim de forma mais lenta a fazê-las, como é que podemos avaliar? Pronto, e aí já entramos nós, os técnicos de exercício físico, mas as pessoas também ficam com esse conhecimento e podem experimentar. Há várias formas que podemos medir. E o que vai ditar as avaliações que nós vamos aplicar nas pessoas é consoante as suas características físicas e a sua individualidade. Porque nós somos todos diferentes. Os nossos corpos e as nossas capacidades são diferentes. A gente tem os mesmos músculos, as mesmas articulações, mas como elas se mexem, são diferentes de cada pessoa para pessoa. E isso tem vários fatores. O fator da idade, temos de ter em conta isso, fator prática de exercício físico, se a pessoa é fisicamente ativa ou se é sedentária, ou se apresenta algumas limitações físicas, ou seja, questões de lesões, passou por uma cirurgia e que acabam então por limitar a pessoa. Pessoas que não apresentam grandes limitações, nem dor nem desconforto, um dos testes que se pode aplicar para medir a sua potência, a sua capacidade de reagir, de reação, é com saltos. Ai, mas as pessoas mais velhas não podem saltar. Isso é mito. Depende de caso para caso. Já está comprovado que ter treinos de pliometria, traduzindo, treininhos com saltos, não precisa de fazer salto em distância, como a gente pensa logo, os atletas de correr e depois mandam-se para a areia, as pessoas pensam logo isso. Ai, não tenho de saltar como um atleta. Não. O milimetrezinho, o centímetrezinho que nós já tiramos os pés do chão em salto, que aterramos, isso já é treino, isso já é exercício. E já foi estudado que treino de pliometria salto ajuda na saúde óssea. Ou seja, nós vamos ter mais desenvolvimento de ósseo se formos fazendo este tipo de treinos. Não precisa saltar dois pés, pode saltar um pezinho a outro.
1: Um de cada vez.
2: Com um pequeno impacto. E isso já é treino. Por isso, pessoas que não apresentam grandes limitações, dá para aplicar testes com salto. Ver então a reação da explosão da pessoa. Dor no joelho, artrose, não posso saltar, coluna dói, o meu corpo é mais frágil, pronto, então já não posso avaliar isso. Pode sim, senhora. Existem testes que é simplesmente o sentar e levantar da cadeira, o padrão de agachamento, o quão rápido e quantas repetições é que a pessoa consegue fazer sem qualquer tipo depois de dor, desconforto, e isso é questão avaliada. Mas isso é da nossa parte dos técnicos, mas ficam com esse conhecimento. Pronto, em termos de análise, gosto de falar sempre aqui um bocadinho de percentagens também, a perda da potência está relacionada não só pelas questões físicas, pronto, de lesões, dor, desconforto, mas também por outros problemas de saúde. Pessoas que têm problemas neurológicos e estudaram pessoas com doença de Parkinson acabam por ter um decréscimo de potência, ou seja, de rapidez a realizar os movimentos.
1: E poder de reação.
2: Maior. Sim. Sim. E então isto também se veio depois a estudar com estas coisas. Também acabaram também por estudar pessoas com diabetes de tipo 2, que também é uma das doenças que pode mexer também com o trabalho de potência. A sarcopenia, pronto, a perda da massa muscular, e se a pessoa tiver uma capacidade muscular um bocado mais inferior em relação à tal pessoa, depois a potência também. Mas veio-se a comprovar, que das primeiras componentes físicas que nós perdemos com o envelhecimento, e antigamente falava-se muito da força, perde logo a força, e não. E vê-se a descobrir que a potência muscular, ou seja, a rapidez com que fazemos os movimentos, decresce muito mais rapidamente,
1: sim.
2: Em relação à força. E isto está a ser aqui um bocadinho novidade para quem é aqui
1: do meio, tempo. Sim.
2: Pronto, então, vamos ao nosso ponto. O que é que eu venho aqui fazer? Explicar de que maneira é que entra a prática de exercício físico. Para treinarmos, o que é que podemos fazer? Se já sentem que há essa dificuldade, ok, eu sinto. Se calhar se for avaliar, realmente não estou muito bem. O que é que eu faço? Então, em termos de estudos, em termos de treino, nós falamos muito da questão do treino de força, treino com resistência, peso do corpo, os halterzinhos, os elásticos, e é muito bom, claramente, principalmente para as questões da perda de massa muscular, Mas em termos de treino de potência, é recomendado fazermos treinos mantendo os exercícios que fazemos da força, por exemplo, o agachamento, subir e o descer da cadeira, que nós normalmente fazemos de forma mais lenta, controlada, para fatigar um pouco mais o músculo, mas em contextos de potência temos de fazer os exercícios mais rápido. Senta e levanta rápido. Vai. Em contexto de, por exemplo, caminhadas, o subir o joelho, o descer, os braços, para trabalharmos essas componentes de potência, tem de ser exercícios mais rápidos, ou seja, explosivos. Sobe o joelho e desce. Sobe, desce. Mais rápido. Com mais dinâmica em si. Exato, isso sim. Vai estimular depois a parte muscular e vamos desenvolver então essa potência e a longo prazo, claramente, a pessoa já vai ter uma capacidade de reação de estou quase a cair. Mete ali o pé. Sim. Uau, olha, hoje foi rápida.
1: Mais perceção no fundo, não é?
2: Sim. Fazer as coisas com mais agilidade. Tempo de reação, nós chamamos de tempo de reação. Reagir logo. Sim. E isto não é só a questão neural, a gente concentrar-se, mas também, pois, inconscientemente, o corpo.
1: Sim.
2: Fiz rápido. Isto, então, para concluir, e é bom também a gente ter estes updates, estas atualizações em relação ao envelhecimento, que claramente que é importante continuarmos a trabalhar todas as componentes. Nós já viemos falando aqui dos nossos apontamentos, da questão da força, da coordenação, do equilíbrio, mas esta componente de potência também é bastante importante e vê-se a comprovar que ainda é muito mais relevante do que as outras componentes físicas. Por isso, ai, não me dói nada e tal. Olha, vou fazer as coisas mais rápido. Vou aqui mexer mais rápido. Vai. Ai, mas eu não consigo tanto. Faz devagarinho, seu ritmo, claramente. Isto tem de ser adaptado também consoante a pessoa, cada pessoa.
1: E situação, se a pessoa é mais ou menos não é, dinâmica no que faz e até progressivamente com essa atividade vai ganhando esse ritmo.
2: Sem dúvida, uma pessoa que não está habituada a exercitar-se e principalmente estas componentes assim de mais agilidade, coisas mais rápidas, vai sentir logo diferenças.
1: É, olha que bom, que bela dica. Portanto, neste mês especial, para toda a gente em geral, e hoje este mês pensando nos séniores.
2: Exatamente.
1: Nem mais. Beatriz, obrigada.
2: Obrigada, eu.
1: Até para a semana.
2: Até para a semana.
1: Beijinhos.
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0: dia, são 9 horas.
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3: Bem-vindos. O projeto internacional H2 Talent, coordenado pela Universidade de Évora, prevê a instalação de uma unidade de produção de hidrogênio renovável de 15 MW em Sines, com a aplicação deste combustível a edifícios e transportes no Alentejo e criação de uma comunidade energética na Ilha da Colatra, no Algarve. A iniciativa, que decorre até 2030, representa um investimento de 9 milhões de euros. Com início em 2024 e conclusão prevista para 2030, o projeto conta com um orçamento global de 9 milhões e envolve 29 parceiros de 7 países, incluindo universidades, empresas, municípios, centros tecnológicos e entidades públicas. Na Ilha da Colatra, o objetivo passa pela criação de uma comunidade de energia renovável que permita armazenar eletricidade sob a forma de hidrogênio integral em redes inteligentes. O sistema irá aproveitar os excedentes de energia elétrica produzida por painéis solares para gerar hidrogênio, que será posteriormente utilizado para voltar a produzir eletricidade nos períodos de menor produção solar. No Alentejo, o projeto pretende desenvolver um vale do hidrogênio, promovendo a utilização deste combustível renovável em edifícios e transportes. Em Évora, uma das aplicações previstas é o aquecimento de edifícios, estando igualmente planeada a instalação de um sistema de mistura de hidrogênio com gás natural na piscina municipal. A mobilidade sustentável é outra das vertentes da iniciativa, como por exemplo em Alandroal, que serão desenvolvidas ações de apoio à conversão de frotas municipais e de serviços públicos para sistemas de propulsão a hidrogênio. Estas medidas complementam a produção de hidrogênio renovável em Sines, no distrito de Setúbal, onde está prevista a instalação de uma unidade de eletrolisadores com uma capacidade de 15 MW. O projeto estima alcançar uma produção superior a 500 toneladas de hidrogênio renovável por ano. Financiado pelo programa Horizonte Europa, através da Clean Hydrogen Joint Undertaking, o H2 Talent pretende avançar da investigação e do planeamento para a demonstração de soluções concretas no futuro. A iniciativa procura avaliar o potencial do hidrogênio renovável na descarbonização dos transportes, dos edifícios e dos sistemas energéticos locais. A ALMAG, a Associação de Defesa do Património Cultural e Ambiental do Algarve, apresenta um parecer negativo ao projeto da barragem da Fopana, considerando que o investimento de 90 milhões de euros representa uma ameaça para os ecossistemas locais e poderá revelar-se financeiramente inviável. A Associação alerta para os impactos da construção da barragem na biodiversidade da Ribeira da Fopana, onde cerca de 2/3 das espécies de peixe existentes são autóctones, ao contrário do que acontece em muitos rios do sul, profundamente alterados pela construção de barragens e pela introdução de espécies exóticas. Segundo a ALMAG, a construção da infraestrutura poderá comprometer a sobrevivência de várias espécies. Entre os riscos identificados estão a extinção vocal do saramugo, que não consegue sobreviver em águas paradas, e o bloqueio da circulação de peixes migradores, como o sável, a savelha, a enguia europeia e a lampreia marinha. A associação alerta ainda para o isolamento de espécies nativas, como a boga do Coadiana e o barbo de cabeça pequena, e para o possível colapso das populações de mexilhões de água doce. Os impactos poderão estender-se também ao vinho ibérico, à perda da floresta e à submersão de cerca de 500 hectares de território. A retenção de 10 milhões de metros cúbicos de areias e sedimentos poderá, por sua vez, agravar a erosão costeira nas praias algarvias. Perante os riscos identificados, a Associação defende a adoção de alternativas à construção da barragem, nomeadamente a reparação de fugas nas redes de abastecimento, o armazenamento de água no subsolo e a reutilização de águas residuais tratadas para rega. A consulta pública do projeto da barragem da Fopana decorre até 16 de outubro. Os projetos da dessalinizadora da água do mar em Albufeira e da captação de água no rio Guadiana, no Pomarão, representam um investimento conjunto de cerca de 305 milhões de euros. As duas infraestruturas têm candidaturas a financiamento, já submetidas ao Programa Sustentável 2030, num montante global de 283,2 milhões de euros. Segundo Helena Lucas, presidente da Águas do Algarve, a captação de água no Pomarão, no concelho de Mértola, distrito de Beja, está orçada em 188,7 milhões de euros, dos quais 172,9 milhões foram candidatados a financiamento comunitário. O concurso para a empreitada já terminou, estando 7 propostas em fase de avaliação. A estação de dessalinização da água do mar do Algarve, prevista para Albufeira, representa um investimento de 116,9 milhões de euros, com uma candidatura de 110,3 milhões de euros já apresentada. As duas infraestruturas deverão entrar em funcionamento em 2029, segundo a responsável, que considera os projetos fundamentais para reforçar a segurança do abastecimento público na região. A captação no Pomarão permitirá obter em média 16 hectares metros cúbicos de água por ano através de uma ligação à barragem de Odveite. A dessalinizadora terá igualmente uma capacidade de produção inicial de 16 hectómetros cúbicos anuais e atualmente o Algarve necessita de captar cerca de 75 hectómetros cúbicos de água por ano para garantir o abastecimento público. No âmbito das medidas para reforçar a resiliência hídrica, os 16 municípios algarvios estão também a desenvolver obras avaliadas em 120 milhões de euros para reduzir as perdas de água de 20 para 15% até 2030, segundo José Apolinário, presidente da CCDR Algarve. Já no setor turístico, cerca de 130 empreendimentos, correspondentes a 30% da oferta regional de camas, aderiram ao selo Save Water e, de acordo com André Gomes, presidente do Turismo do Algarve, estas unidades reduziram o consenso anual de água em 12%. Entretanto, segundo dados divulgados pela Agência Portuguesa do Ambiente no final de setembro, as seis principais albufeiras do Algarve iniciaram o novo ano hidrológico com 74% da capacidade de armazenamento preenchida, num total de 328 milhões de metros cúbicos de água, mais 13 milhões que no período homólogo do ano passado.
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3: Antes de finalizarmos este bloco informativo, uma nota de uma interrupção programada de abastecimento de água da empresa municipal Tavira Verde, esta sexta-feira, dia 16 de outubro, entre as 9 da manhã e as 13 horas, no Barranco da Nora, freguesia de Santo Estevão, para beneficiação de infraestruturas. Relembramos, entre as 9 da manhã e as 13 horas de sexta-feira, dia 16, no Barranco da Nora, freguesia de Santo Estevão, haverá uma interrupção programada de abastecimento de água para beneficiação de infraestruturas. Para mais informações e consulta detalhada do mapa das zonas afetadas, devem os interessados visitar o website da Tavira Verde na secção de alertas e comunicados.
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9: São 9 horas e 8 minutos. Tenha uma ótima quinta-feira.
10: Temos tempos de tanto.

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1: Estamos nós, de hora de Palavras Bem Arrumadas, o apontamento semanal de Vitorino Sousa, que é escritor. Bem-vindo, Vitorino.
2: Ora, cá estamos outra vez.
1: Um gosto para este dia da semana, para este nosso encontro semanal, que tem uma proposta hoje de Veras Aliciente, que também, agora vou aqui meter aqui uma colherada, que também recentemente da Vira debruçou-se um pouquinho, bastante mesmo, sobre este tema que hoje traz aqui, como exposição alusiva à história. E Tavira tem grandes espaços cônsules.
2: Exatamente. Portanto, hoje vamos falar dos azulejos, que não é típico de Lisboa, nem do Porto, nem de Tavira, nem de lado nenhum. É uma coisa que diz respeito à arte e à cultura portuguesa. O que se calhar muita gente não sabe é que a origem dos azulejos, eu também não sabia.
1: Claro.
2: Evidentemente, não é? Portanto, esta forma dos azulejos é realmente uma das artes mais características de Portugal, isso não há dúvida nenhuma. E há sítios, há exemplos, não é? E, portanto, eles estão em qualquer igreja, em qualquer palácio, em casas, estações de comboio e até nas ruas. Vemos azulejos contando histórias, normalmente.
1: Precisamente, sim.
2: A palavra azulejo, e isso já começa a revelar a origem dos azulejos, vem de um termo muçulmano. Ou seja, quem introduziu os azulejos em Portugal foram os... aliás, que não era Portugal ainda, não é? Porque os muçulmanos vieram aqui para a Península no ano 711. Nessa altura não havia nem Portugal, nem Espanha, nem coisa nenhuma.
1: Claro.
2: Havia... Pronto, então, esse é um termo muçulmano que significa pequena pedra polida. Esta origem mostra que os azulejos chegaram à Península Ibérica durante a presença muçulmana na Idade Média, ou seja, entre os séculos 8 e os séculos 12, certo? Ou seja, estiveram aqui mais ou menos 500 anos. A estação de São Bento no Porto, por exemplo, não é? É famosa pelos seus 20 mil a 22 mil azulejos pintados por Jorge Colasso. Esses painéis retratam a história de Portugal e cenas do Norte, sendo um dos marcos azulejares da cidade. Certo? Em Lisboa também há, mas realmente a Estação de São Bento no Porto é uma coisa extraordinária. Está completamente forrada, digamos assim, de azulejos. Está claro que no princípio os azulejos tinham padrões geométricos e não representavam imagens, não é? E não eram só azuis, não é? Porque a palavra azul, a palavra azulejo não tem nada a ver com azul. Porque no termo muçulmano, al-zulai deu azulejo em português. Por sinal, agora a maior parte dos azulejos são azuis. É verdade, mas não é por aí, não é? Então... O que é que aconteceu? Os azulejos tinham no início padrões geométricos e não representavam pessoas, animais. Com o passar do tempo, os portugueses adaptaram esta técnica e começaram a criar os seus próprios estilos, como seria de esperar. No século XVI, portanto já sim, 1500 e tal, os azulejos tornaram-se muito populares em Portugal, passaram a ter cores mais variadas, não é? Para além do azul, e começaram a mostrar cenas religiosas, históricas e do dia-a-dia. Aliás, é daí que vêm aqueles que já referidos da estação de São Bento. No século XVII, ou seja, um bocadinho depois, desenvolveu-se o famoso azulejo azul e branco, inspirado na porcelana chinesa. Porque a porcelana chinesa, que começou a vir do Oriente, não é? Quando nós chegámos ao Oriente, essa lindíssima, essa porcelana chinesa, e era assim, era azul e branca. E então, talvez por isso, começou-se a aplicar as cores da porcelana chinesa que chegava à Europa através do comércio marítimo. Este estilo tornou-se muito característico do país e, durante os séculos XVIII, os azulejos atingiram o seu período de maior esplendor. Grandes painéis decoravam igrejas e palácios contando histórias bíblicas, cenas de caça, paisagens e episódios da história de Portugal. Sem dúvida nenhuma. Até aqui, aqui em Tavira, temos, não diria grandes
1: painéis. Temos a Igreja da Misericórdia.
2: Mas temos, exatamente.
1: Principalmente.
2: Temos, exatamente. É. Portanto, é uma coisa que iremos ver na segunda parte deste texto, mas por agora vamos ouvir o... A propósito de São Bento, vamos ouvir o José Cid numa canção que se chama O Porto, de, Porto Cidade.

0: viagem pelo Porto, encontramos certamente alguns azulejos.
1: Ah, sim. Ai, sim. E não é só isso. Que quem já foi a Alcoutim, aqui pertinho, não é? Quando se começa a descer lá para baixo, do lado direito da rua tem uma série de painéis lindíssimos, de, grandes, de, com exatamente, não, desta vez não é a história de Portugal, mas sim cenas da vida do campo.
0: Sim.
1: Os trabalhadores, os animais, a lavadeira, etc. Não é? É muito, muito, se, não conhece, se os ouvintes não conhecem, quando forem ao Coutinho, reparem nessa coleção de azulejos que é realmente magnífica. Ora bem, o que é que aconteceu? Aconteceu que depois do terremoto de 1755, os azulejos foram muito usados na reconstrução da cidade, pois eram resistentes, fáceis de limpar e protegiam as paredes. Não é verdade? Então, no século XIX, um bocadinho mais tarde, com a industrialização, a produção de azulejos tornou-se mais rápida e barata, porque começou a ser produzido industrialmente. Começaram a aparecer fachadas de prédios totalmente cobertas de azulejos, não representando o cenário, mas apenas com figuras imagens, geométricas, não é? Já no século XX, mais recentemente, artistas plásticos passaram a usar os azulejos de forma criativa, misturando tradição com arte contemporânea. O metro de Lisboa, por exemplo, algumas das estações do metro de Lisboa, têm imensos exemplos da utilização de decorativa artística, não propriamente no sentido de proteger a fachada do prédio, não é? Portanto, como se vê, o que é que acontece? Que a linha do tempo dos azulejos em Portugal vem desde o século VIII. Os muçulmanos chegaram aqui em 711. Eu não sei se eles trouxeram logo,
0: sim.
1: Se foi logo, se eles trouxeram logo os azulejos, não faço ideia, não é? Mas enfim, em algum momento foi, porque eles estiveram aqui até 1240 e muito, não é? Portanto, bastante tempo. E depois, enfim, houve uma evolução ao longo dos séculos, os azulejos decorativos, as cenas religiosas históricas, etc, etc, etc, até que no século XXI chegámos a usar o azulejo, ou usamos os azulejos, no sentido de preservação e valorização do património cultural. Isto é o que muito sucintamente se pode dizer acerca dos célebres azulejos que continuam a ser.
0: É verdade, utilizados, é por aí. E há que preservar. De vez em quando surge aqui ali além até uma reportagem associada, já vi recentemente num canal televisivo, ao roubo dos azulejos, que depois ficam à venda, os pequenos certos dos azulejos, isso, à venda na Feira da Lavra.
1: Na Feira da Lavra, isso é terrível. Isso é terrível. Não, e quando se faz a restauração.
0: Sim.
1: A restauração de um palácio, né? Há equipas de restauradores especializados.
0: Claro.
1: Muitos deles têm que ser reproduzidos,
0: sim,
1: porque já não têm, sim, não têm, não, conserto.
0: Recuperação,
1: principalmente
0: possível,
1: quando o azulejo desapareceu.
0: Sim,
1: né? E, claro, portanto, tem que se fazer outro, né?
0: Sim.
1: Tendo o cuidado do tom de azul. E aí é que está a arte.
0: Aí está,
1: não é?
0: Correspondente.
1: E muito bem, ainda bem que existem essas equipas,
0: sim,
1: profissionais,
0: sim,
1: especializados na reconstrução e na restauração de azulejos.
0: Perfeito. Há que preservar. Nosso património é tão vasto e tão rico, não é?
1: São 900 anos de história, não é? Só castelos,
0: pois,
1: um monte deles.
0: Exatamente. Portanto, entre castelo e o facto de andarmos pelo mundo também, de outras culturas.
1: Ah, sim, sim.
0: Então.
1: Mas aqui em Portugal, aqui no país, não é? Quer dizer, sim, o que há mais são, historicamente, palácios, castelos, e conventos, ou ex-conventos,
0: sim,
1: e mosteiros, não é? Porque foi aí que realmente a maior parte do dinheiro daquele período em que nós fomos o país mais rico da Europa, foi para aí que a maior parte do dinheiro foi canalizado, isso não há dúvida nenhuma.
0: Bem, voltamos para a semana?
1: Pois, cá
0: então
1: semana.
0: Será?
1: Cá estamos outra
0: cá
1: vez.
0: Cá estaremos. Obrigada, Vitorino, até lá.
1: Até lá.
0: Obrigada.
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1: São 9 horas e 47 minutos. 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

0: Bom dia, são 10 horas.
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2: Passeios na História de Tavira regressam sábado, dia 17 de outubro, pelas 10h30 da manhã, com o percurso dedicado à arquitetura modernista na cidade, com a orientação de Ricardo Costa Agares, arquiteto e investigador do Instituto Universitário de Lisboa. Entre as décadas de 1930 e 1960, Tavira conheceu a construção de edifícios públicos e privados que introduziram novas formas de pensar e construir arquitetura, procurando conciliar os princípios da modernidade com as tradições locais e as características da cidade. Construções por vezes discretas, entre o edificado histórico, constituem testemunhos das transformações urbanas e sociais do século XX. Ao longo do percurso, serão abordados alguns destes edifícios, procurando compreender as circunstâncias que estiveram na origem da sua construção, as necessidades a que procuraram responder e o papel que desempenharam na vida da comunidade. A visita será também uma oportunidade para refletir sobre a importância da arquitetura modernista na identidade urbana de Tavira e na construção de uma cidade diversificada e viva. Ricardo Costa Agares é arquiteto e investigador na área da História e Teoria da Produção do Ambiente, construído e investigador principal do Instituto Universitário de Lisboa. Lembramos que os interessados em participar, que o número máximo são 30 pessoas e que devem proceder ao preenchimento do respectivo formulário de inscrição para participar nos passeios na história de Tavira, com o tema Arquitetura Modernista em Tavira. Há mais informações no site e nas redes sociais do município. A Inculta é um projeto cultural em Tavira de 15 a 17 de outubro. Oficinas, diálogos e apresentação em palco, um projeto cultural educativo e participativo em torno da palavra e de Álvaro de Campos. A organização é da Casa Álvaro de Campos, em parceria com o município e a Escola Secundária Dr. Jorge Augusto Correia. Inculta destaca a palavra, a criação e a participação nesta primeira edição, entre outros, de Lídia Jorge. Afirmando-se como um projeto cultural, educativo e participativo, contribuindo para que Tavira seja um espaço ativo de pensamento, experimentação e encontro. A programação é aberta à palavra escrita, dita, cantada, representada e debatida. O projeto valoriza a diversidade identitária e a lusofonia, entendidas como experiências vivas de língua partilhada, cruzamento cultural e convivências entre diferenças. A programação integra a oficina e exposição de artes plásticas, os Campos de Álvaro de Campos. Os trabalhos produzidos pelos alunos serão apresentados ao público, reforçando a relação entre escola, cidade e património cultural. A inauguração da exposição acontece dia 15 de outubro. A oficina Ritmo e Poesia, do Beat ao videoclipe, aproxima a poesia moderna da cultura hip-hop e da produção audiovisual, conduzindo os participantes por processos de escrita, interpretação, criação sonora, filmagem e edição. O resultado será uma criação coletiva, relacionando as inquietações de Campos com as linguagens urbanas contemporâneas, a apresentar na abertura de evento a 17 de outubro. Este projeto da Casa Álvaro de Campos, de 15 a 17 de outubro, em Culta, é apresentado na Biblioteca Álvaro de Campos. A Galeria Municipal de São Brás de Alportela exibe até o dia 31 de outubro a exposição Água e o Mar para Mim, terceira edição. Foi inaugurada no início do mês e integrada no ciclo de exposições do município de São Brás de Alportel para este ano. Promovida pela empresa Águas do Algarve, a mostra reúne diversas manifestações artísticas criadas a partir de chapéus de chuva transformados em peças de arte, numa abordagem criativa a temas como a importância da água e do mar, a escassez hídrica, as alterações climáticas e a poluição marinha. A iniciativa alia a cultura, a educação ambiental e a inclusão e contribui para o reforço da estratégia de educação e sensibilização ambiental do município de São Brás de Alportel. Feira de Caça de Mértola acontece entre 23 e 25 de outubro, na sua 17ª edição. Agora com uma nova localização, no Parque Desportivo e de Lazer Municipal. O evento apresenta um cartaz musical que inclui Matias Damásio, Dama, Buba Espinho, Bandidos do Cante e Descendentes. O programa diversificado aborda a questão da caça, mas tem muita animação ao longo destes dias. A entrada no recinto é gratuita, mantendo-se o apelo a um contributo simbólico que irá reverter a favor de uma instituição particular de solidariedade social. A a edição deste ano reforça a ligação entre a cultura, natureza e desenvolvimento económico local. É este o convite de Mértola para a 17ª Feira da Caça, de 23 a 25 de outubro. Quarta Taça do Algarve XCO e Encontro Regional de Escolas. Acontece dia 18 de outubro no Campus Cotista em Tavira. É uma organização do Clube Bike Team de Tavira. Às 9 horas a partida para as escolas, às 11 horas a competição, com a meta em Conceição de Tavira. Mercadinhos de Castro Marim, Odeleite e Azinhal decorrem mensalmente. O Mercadinho na Aldeia em Odeleite decorre no primeiro domingo de cada mês, enquanto em Castro Marim acontece no segundo sábado do mês, ao mesmo tempo que a Feira das Velharias. No Azinhal, há mercado no último domingo do mês. Dança até no teatro, às quartas-feiras pela manhã, de 30 de setembro a 18 de novembro. Aulas de dança para a saúde e bem-estar dos séniores. É uma iniciativa da Artificial, Associação Artística e Cultural do Algarve. Aula semanal de uma hora, fortalecimento muscular, cardiorrespiratório, flexibilidade, equilíbrio, coordenação e relaxamento, além de ajudar a criatividade e a memória. Iniciativa com apoio do município no âmbito de Equinócios 2026. As inscrições acontecem na bilheteira do Teatro Municipal de Tavira. Gestos que se tornam arte. É a exposição patente na Misericórdia, em Tavira. Um projeto multidisciplinar que reúne 14 artistas convidados do Conselho de Tavira. Foram desafiados a reinterpretar, através das diferentes linguagens artísticas, as 14 obras de Misericórdia. A exposição nasceu assim num dos mais importantes elementos patrimoniais da Igreja da Misericórdia, o conjunto de 14 painéis de azulejos executados em torno de 1760, onde se encontram representadas as 7 obras de Misericórdia, espirituais e as 7 corporais. É a representatividade destas obras que pode ser visitada durante estes meses na Igreja da Misericórdia, em Tavira. Música nas Igrejas é o projeto da Academia de Música de Tavira. Acontece todos os sábados a partir das 6 da tarde. Dia 17 de outubro, Miguel Pereira ao piano, um concerto para a Ermida de São Sebastião. É o Música nas Igrejas da Academia de Música de Tavira, aos sábados à tarde, a partir das 18 horas. Até 30 de dezembro, exposição permanente Judeus em Tavira, fragmentos de uma história, para visitar no núcleo islâmico do Museu Municipal. Até 24 de outubro, exposição Uma Árvore, da autoria de Daniel Moreira e Rita Castro Neves, para visitar no Museu Municipal de Tavira, Palácio da Galeria. Domingo 18 de outubro, a partir do meio-dia e meia, tertúlia à hora do almoço. O tema: História Económica e Social dos Primórdios até ao ano de 1800, por Eldrico Reis Conceição. É no Hotel Vila Galé, em Tavira, é uma iniciativa da Associação Internacional de Paremiologia. 103º aniversário do Núcleo de Tavira da Liga dos Combatentes. Tem um almoço convívio agendado para domingo, dia 18 de outubro, a partir do meio-dia e meia, no Hotel Vila Galé, Albacora. Aniversário de Álvaro de Campos, documentário Quem é Álvaro de Campos, com a realização de Miguel Andrade e Vítor Correia, que vão estar presentes nesta apresentação, dia 15 de outubro, quinta-feira, às 6h30 da tarde, na sede da Armação do Artista. A celebração de Álvaro de Campos é na Armação do Artista, esta quinta-feira, 15 de outubro.
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2: Olá, bom dia. Uma boa quinta-feira. Bom contar consigo desse lado. É o arranque do Haja Manhã para este mesmo dia. Vamos a isso. 2 horas na sua companhia. Haja manhã. Bom dia.

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1: É o momento certo para o nosso consultório do consumidor, o apontamento semanal da Rádio Gilão, em colaboração com a Delegação Regional do Algarve da DECO. Hoje contamos com a colaboração de Sandra Rodrigues. Bem-vinda, Sandra. Obrigada mais uma vez pela vossa disponibilidade. E a proposta de hoje, enfim, vamos lá tentar perceber o que é que muda na fatura do gás natural com o novo aumento. Olha que bem.
2: É isso. Olá, Ana. Sim, trazemos novidades e infelizmente não são as melhores para os consumidores. A verdade é que o novo ano gás, que é o período que decorre entre o dia 1 de outubro de 2026 e o dia 30 de setembro de 2027, começou aqui com um aumento de 6,4% para os consumidores que permaneçam no mercado regulado, portanto, no mercado livre. É importante estar atento a eventuais alterações de preços e comparar ofertas. Estas tarifas definidas pela ERSE traduzem-se num aumento, como disse, de 6,4% do preço do gás natural para os consumidores que estão no mercado regulado. De acordo com esta entidade, o impacto na fatura mensal, incluindo taxas e impostos, será de 0,91 a 1,62 euros, consoante o perfil de consumo. A tarifa de acesso às redes aumenta aqui também 0,098 cêntimos por quilowatt para os consumidores domésticos. O aumento das redes afeta todos os consumidores. As tarifas de acesso às redes, que refletem a utilização das infraestruturas de gás, são pagas por todos os consumidores, estejam eles no mercado regularizado ou no livre. Os comercializadores devem refletir esta atualização na fatura. Já o preço do gás no mercado livre depende do contrato e da oferta de cada comercializador. Embora o aumento não seja necessariamente imediato, o início do novo ano gás é uma altura em que podem ser revistas aqui as condições comerciais de cada contrato. Portanto, durante a vigência do contrato, uma alteração ao preço acordado exige o acordo expresso do consumidor. Portanto, caso o comercializador proponha novas condições, deve informar o cliente por escrito, com pelo menos 30 dias de antecedência, e indicar que este pode terminar o contrato sem custos se não aceitar as alterações. Portanto, a palavra de ordem será comparar antes de decidir. Se recebeu uma comunicação do seu comercializador, verificar atentadamente aqui as novas condições e o impacto na sua fatura. Esta é também uma boa altura para comparar as ofertas disponíveis no mercado e perceber se existe uma solução que seja mais vantajosa para o seu perfil de consumo. Portanto, estar atento às próximas faturas e às comunicações que sejam feitas pelo seu comercializador de energia. Para mais informações, recursos ou dicas de poupança, podem visitar o portal da Energia e, se tiverem questões, podem entrar em contacto com a DECO através dos nossos balcões de habitação e energia.
1: Fica essa dica importante, caso existam dúvidas, que muitas vezes acontecem em relação a esta ou aquela situação, este ou aquele ponto. Certo, o certo é que, nem de propósito, já se sabe que também, desta feita, o aumento verificar-se-á neste novo ano gás. É assim mesmo.
2: Exatamente.
1: Exato. Que boa proposta e bom lembrete para os utilizadores deste combustível, Sandra. Voltamos para a semana?
2: É isso.
1: Então até lá. Obrigada e bom trabalho para todos vós.
2: Obrigada, igualmente.
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5: Já iniciou o ano letivo 2026-2027. Voltamos à nossa especial colaboração, Rádio Gilão, com a Escola Dom Manuel I. E a colaboração especial, porque isto é tudo uma boa vontade, a professora Manuela Jorge está connosco. Bem-vinda, professora Manuela.
6: Muito obrigada.
5: Muito gosto em recebê-la. Traz sempre aqui muito boas dicas e gente importante para participar, que hoje é o caso, é verdade.
6: Bem, é verdade. Então, em primeiro lugar, muito obrigada pelo convite e pela oportunidade de dar a conhecer um pouco do nosso trabalho e da nossa escola, que nós desenvolvemos lá. O facto de estarmos aqui hoje deve-se também à direção do agrupamento, pois a missão da nossa escola é uma escola de todos e para todos. Como vocês devem conhecer, não é verdade, as meninas que estão aqui presentes. De salientar a importância do apoio que os alunos têm individualmente, respeitando o seu ritmo, as suas dificuldades e as suas potencialidades. Também gostava de reforçar que todos os alunos merecem oportunidades de aprender, crescer e construir o seu futuro. Venho em representação da escola no âmbito de acompanhamento educativo de duas alunas, um trabalho que nos permite refletir sobre a importância de olhar para cada aluno como uma pessoa única. Recordar ainda que nos encontramos no Mês Internacional das Bibliotecas Escolares, que este ano tem sob o lema a Inteligência Artificial, e que deve, portanto, ser uma oportunidade para envolver toda a comunidade educativa o gosto pela leitura. Também é importante lembrar que ler não são apenas palavras, é desenvolver a imaginação, enriquecer o vocabulário, estimular o pensamento crítico e ganhar ferramentas para melhorar e compreender o mundo. Gostaria, por isso, de deixar um convite a todos. Visitar as bibliotecas, descobrir novos livros, leiam em família e partilhar histórias. Às vezes, basta um livro para despertar uma curiosidade que nos acompanha para toda a vida. A leitura é para todos. A biblioteca é um espaço vivo. A comunidade também conta. Estas são as palavras que vos queria deixar hoje.
5: Obrigada. Obrigada mesmo. Sabemos o quanto importante é a leitura e a preocupação que existe a nível nacional em relação à mesma e aos números e aos dados associados à pouca leitura que os nossos jovens fazem. Lembra-me uma vez mais que estamos com a professora Manuela Jorge, é professora bibliotecária da Escola Dom Manuel I e hoje faz o favor de partilhar connosco aqui também esta importante mensagem que aqui fica. Lembrando que esta colaboração é mensal.
6: Mensal.
5: De vez em quando recebemos aqui a professora Manuela, faz o favor de partilhar connosco momentos, os trabalhos que vão sendo desenvolvidos na escola e trazendo também aqui alguns alunos, neste caso hoje até vamos receber duas lindas meninas do agrupamento de escolas Dom Manuel I. Quero apresentar a professora quem temos e o que é que vamos partilhar lá para casa.
6: Eu posso apresentar, mas acho, penso que elas são

0: porque já está a decorrer, é mais fácil fazer balanço. Temos aqui da Artificial, temos a Catarina. Bem-vinda, Catarina.
1: Obrigada, bem-vinda.
0: Obrigada, e que vem muito, muito bem acompanhada.
1: Pelo Carlo.
2: Olá, bom dia.
0: Carlo, bem-vindo também.
2: Obrigado.
0: Obrigada. Quem é que me vai explicar, muito resumidamente, o que é a Artificial?
1: A Artificial é uma associação artística e cultural. Nós criámos a associação porque temos, sim, um grupo, são os sócios principais, de artistas de diferentes áreas e, portanto, a nossa vontade era dinamizar um bocadinho as coisas aqui em Tavira. Nenhum de nós é de Tavira, na verdade seja dita, mas gostamos muito de Tavira, vimos para aqui há muito tempo e nós agora moramos aqui.
0: É isso que ia perguntar, agora estão sim. sediados
1: não,
0: em Tavira.
1: Não todos os sócios, mas eu e o Carlos sim.
0: Sim, ok.
1: Nós os dois somos bailarinos, ou éramos, agora já somos menos, mas bailarinos profissionais, portanto dançámos em palco em França, na América, tivemos muitos anos aí, portanto, dança contemporânea sobretudo, mesmo que a nossa formação tivesse começado pelo clássico. E depois a associação também tem artistas, tem músicos, tem mais outros dois bailarinos que estão ainda em França a dançar, tem arquitetos, tem professores, tem técnicos, tem um bocadinho de tudo. Então cada um puxa um bocadinho pela sua área e nós, como estamos cá agora neste momento, estamos a puxar mais pela nossa.
0: Artistas em geral, porque se pensarmos bem, falou em arquitetos. Arquitetos também são artistas. E de que maneira, não é? Mas fogo saber que hoje tenho aqui artistas internacionais, bom, Catarina e Carlo, como é que foi? O Carlo agora, vamos ouvi-lo. É isso, de pisar palcos e no mundo inteiro?
2: É sempre uma emoção, é um sonho de miúdos que depois Sim. concretiza-se durante os anos, portanto é sempre um sucesso, é uma coisa bonita porque é uma partilha, não é arte, não é individual, se não é partilhada não ficas tão satisfeito, é uma coisa que tem de ser partilhada, e dar a volta ao mundo, conhecer pessoas de diferentes sítios, nacionalidades, maneira de pensar, também isso acho que é uma coisa muito importante, não é só a dança em si, mas é também o que é que a dança traz para nós e pelos outros, e então é também isso um bocadinho o nosso objetivo.
0: A arte não é só dar, é isso. No fundo interagir, porque imagino vocês em palco, a sensação e a percepção só do público em si também é receber muito, não é?
2: É, completamente.
0: Cada dia, cada palco, cada momento é diferente.
2: É diferente.
0: E cada público, independentemente do ponto
2: sim,
0: do mundo.
2: E mesmo se não quando estamos a palco, não dá para ver quantas pessoas estão lá embaixo. Mas saber que há pessoas, sentir aquela energia e também também aceitar o nosso trabalho, e que seja uma crítica positiva ou negativa, é sempre bom para nós, para crescer, melhorar e partilhar o que nós mais gostamos.
0: Não é? Partilhar, é isso um bocadinho que vocês estão agora a fazer com este projeto, é isso,
1: exato.
0: Catarina? Sim.
1: Sim, este projeto de mais específico, de dança para os sénios, a dança sim. para a saúde, veio muito, nós gostamos de fazer os dois, mas acho que veio mais da minha vontade agora de partilhar esta experiência que nós tivemos como intérpretes de dança com a comunidade e para que isso sirva de alguma coisa também de outra maneira, portanto não só para as pessoas que têm o hábito de ir ao teatro e sentar-se numa cadeira e ver, mas também para aqueles, porque de facto a dança é para todos, não só esta clássica ou contemporânea que se põe no teatro, mas aqui em Portugal nós tínhamos muitos bailes que os mais velhos estão sempre a dizer que têm saudades e que estão sempre a querer, portanto isso está-se a perder um bocadinho as novas gerações e eu queria voltar a puxar por isso. Então na associação fazemos também para os muito pequeninos, ali na Casa do Povo de Conceição costumamos fazer aulas para os pequenininhos, mas...
0: Já estão a decorrer, há inscrições, aproveitar já a dica.
1: Sim, nós na Casa do Povo costumamos estar sempre o ano letivo, sempre todo. Temos aulas depois da escola deles, portanto costumam ser pelas 5:30, este ano são às 5:15, se não me engano. E é só aparecer, nós fazemos a inscrição logo lá na altura, são gratuitas, são apoiadas pelo programa da Equinócios. Portanto, neste caso do 26, mas que já há dois anos que são pelos vários equinócios do município de Tavira. E pronto, costuma
0: e
1: ser
0: o grupinho
1: vai crescendo, vai mudando um bocadinho.
0: Meninos, meninas.
1: Sim, meninos e meninas. Vamos fazendo, até agora tem sido só dança e música, vamos alternando. Ou sou eu que dou as aulas, ou é a minha mãe que é música pianista, também. Professora no Conservatório Nacional de Música em Lisboa. Ou então agora temos uma nova associada também.

0: mãe que faz expressão plástica e expressão dramática.
1: Que
0: temos
1: bem.
0: Feito também isso agora este ano. Para além disso, portanto, há este projeto mesmo focalizado nos séniores, e isso para mim veio também, para ser honesta, começou no Covid, o meu interesse.
1: O Covid, tínhamos alguma coisa positiva.
0: Foi dinamizador.
1: É verdade.
0: Porque eu pensei muito o que é que eu vou fazer, bailarinos fechados em casa, nós estávamos, não conseguíamos estar parados, então inscrevi-me numa formação ainda em França, que era exatamente a dança para a saúde, e era uma formação, se fosse cá, seria na FMH, diremos, na Faculdade de Nutricidade Humana, em relação com a Escola de Dança Superior em França, em Cannes. E, portanto, a formação era conjunta nestes dois sítios e unia, basicamente, aquilo que agora se conhece para o desporto, para a saúde, com a dança, porque há uma Associação Internacional de Medicina e Ciência da Dança que estudou exatamente os benefeitos e os benefícios da dança para a saúde, que são específicos. O desporto é muito bom, claro, para o físico, e mesmo para o mental das pessoas, e a dança tem aquele acrescido de ser social, de ser com a música, estamos sempre ali em grupo, é uma arte, portanto, eu achei que isso, pronto, era genial, e então na formação aprendi todos os estudos e benefícios e os relatórios todos que a Organização Mundial de Saúde fez, não só sobre o desporto para a saúde, mas também sobre a cultura para a saúde. E então, pronto, achei que tínhamos que fazer isso e trazer isso para Portugal, e é isso que temos estado a tentar
1: dança
0: fazer.
1: Na saúde, imagino eu, não percebendo nada, vou pedir aqui uma dica da Catarina, é físico e mental.
0: É isso, é física, mental no sentido cognitivo de pensar, mas também no sentido expressivo, porque é uma arte, não é? Portanto, também é expressão. Para além de ser social, pronto, porque estamos em grupo.
1: Claro.
0: Portanto, tem estas áreas todas e tem benefícios comprovados. Há poucos estudos ainda na dança, no desporto já há bastantes, mas começam a crescer e já há vários benefícios comprovados, mesmo para a prevenção e a gestão de várias doenças, mesmo a depressão, o cancro, os Parkinson, diabetes. É mesmo importante, porque neste momento, na sociedade atual, nós sabemos que somos cada vez mais velhos e sedentários, e portanto isto tudo para o Serviço Nacional de Saúde também,
1: claro.
0: São pesos, e portanto é de todo interesse mesmo da política de apoiar este tipo de iniciativas, não é? E acho que isso se está a perceber.
1: Quando se fala isso na generalidade, os profissionais de saúde dizem isso mesmo, que as pessoas têm que se mexer, ter atividades que gostem. Quanto mais oferta de diferentes, há quem goste das caminhadas, há quem goste de piscina, há quem... E existindo a oferta da dança, que é algo tão, não é? Tão expressivo, portanto, é mais uma oferta. Eu gostei especialmente de uma expressão que a Catarina usou, que diz que é intérprete de dança. Substitui-se o dançarino habitual que nós habitualmente estamos habituados a conhecer enquanto intérprete de dança, Catarina?
0: É uma boa pergunta. É uma expressão usada mais lá fora. Em Portugal, se calhar, é menos usada, mas intérprete.
1: Mas estamos sempre a tempos de nos atualizar. Pronto. Porque eu gosto especialmente da expressão.
0: Ok, é isso. É porque sou intérprete no sentido em que eu não faço as coreografias, é um coreógrafo que as faz. Às vezes que já morreu e nós vamos recuperar os arquivos e as notas, ou então que está presente connosco no estúdio a criar as coreografias. E eu interpreto aquilo, os movimentos que ele me propõe, ou que são propostos já de antes, cada um à sua maneira. Se eu vou dançar nesta noite, vou fazer de uma maneira, e o Carlos vai fazer o mesmo papel amanhã, vai ser diferente. Isso é que é a interpretação, isso é que é especial na dança, não é sempre igual.
1: Claro.
0: É efêmero.
1: Sim. No teatro também é um pouquinho assim, independentemente do texto ser o mesmo, não é?
0: É isso,
1: cada
0: é
1: momento é diferente, mas na dança ainda deve ser ainda mais. Depende do público, do vosso estado de espírito, do palco onde estão, portanto, claro.
0: Da técnica de cada um, do corpo de cada um, porque o corpo é o nosso instrumento, não é? Portanto, nós somos todos feitos de maneiras diferentes, mesmo que queiramos todos ser aquele ideal perfeito.
1: E tudo o que carregamos também é diferente.
0: Exatamente, e o que fazemos no dia a dia.
1: Bem, então agora vamos lá falar aqui do Dança AT. O teatro municipal, as condições do teatro.
0: Bom, nós estamos muito felizes de estar no teatro. Já era uma coisa que tínhamos falado com a cultura no município há algum tempo, porque nós já estamos a tentar impingir, digamos, este projeto há algum tempo com a Câmara. Nós começámos num mês sénior, antes do teatro estar pronto, fizemos na biblioteca as sessões, que não tem nada a ver com as condições que temos agora, mas que foi muito gira, acho que os participantes gostaram muito, e nessa altura fizemos com o grupo Idade Sénior, portanto todas as IPSS participaram, fizemos assim dois dias, assim dias inteiros a passar por várias gente, foi muito bom. Depois, no ano a seguir, fizemos o Dançante em turné onde andámos por vários espaços, fizemos museus e património, a Igreja da Misericórdia, o Museu do Islâmica, o Palácio da Galeria, sei lá, fizemos tanta coisa, mais algum que estou a esquecer, mas fizemos muitos, a biblioteca também voltámos lá, portanto a ideia era levá-los também a vários espaços de cultura.
2: Até fomos ao cachopo, mas
0: fomos longe. Ao cachopo, fizemos também com o cachopo, em parceria com a Em Contacto, e com a Âncora e com o Centro Paroquial do Cachopo. E também tivemos uma parceria muito boa, para mim foi muito importante, com a Universidade do Algarve, com o laboratório que fez, ajudou-nos a fazer, porque nós é que depois fizemos os testes e questionários para medir a evolução dos participantes. Fizemos no início e no fim. Pronto, é o estilo de coisa que se faz muito lá fora e eu queria começar a fazer aqui também. Nesse projeto foi possível porque tivemos apoio europeu do Algarve 2030. Foi uma coisa que candidatámos, era da inclusão pela cultura, e eu achei que sim, tentámos, e de facto deu, então tivemos um bocadinho mais de fundo e fizemos isso. Gostava de voltar a fazer, mas neste projeto em que estamos agora é uma coisa mais pequena, mas então este ano temos o Dançante no teatro, sempre Dançante, porque é Dança Santé em francês, saúde.
1: Saúde, isso.
0: E ao mesmo tempo Dançante, se tiramos o acento, Dançante é uma maneira de dizer que é a dançar, não é? Em italiano é dançante, não é?
2: Dançante, sim.
0: É, o Carlo é italiano.
2: Sou italiano.
0: Então, pronto, achámos piada o nome. Mas então, no teatro, foi uma proposta que fizemos ao município de usar este apoio que eles nos costumam dar nos equinócios para trazemos mais gente e diferente para o teatro. Eu verifiquei que o teatro está sobretudo utilizado às tardes e nas noites e, portanto, eu vi ali uns buraquinhos, já não conseguimos usar as manhãs, vamos para o palco e subimos e trazemos outro tipo de gente.
2: O que faz a diferença também, não é uma coisa que acontece todos os dias, levar a comunidade para o palco.
0: Pois é isso.
2: A comunidade tem mais o hábito de estar sentado na plateia e subir ao palco não é uma coisa que acontece todos os dias. Portanto, é sempre uma oportunidade para os participantes e uma emoção, porque estar ao palco e ver o que é que acontece também do outro lado e descobrir tudo o que está atrás do palco, porque não é só o palco em si, é tudo o que está atrás. Achamos uma coisa
0: fantástica,
2: interessante.
0: Sim.
2: Eles estão, até agora, estão felizes, estão a adorar.
1: Como é que foi o arranque? Com quantos elementos?
2: Estão felizes, estão a adorar.
1: Foi o arranque com quantos elementos? Porque isto é agressivo, que quem vai um dia tem que ir todos, pode haver pessoa que vai um dia participe. Como é que se
0: nós
1: processa?
0: Não obrigamos de voltar.
1: Claro,
2: então,
0: voltam.
1: Olha,
0: às vezes mesmo chegam e dizem, estou muito difícil, estou muito cansada, mas depois vêm a dizer, já estou melhor e vamos não sei o quê. Portanto, o corpo também se mete a mexer e também ajuda. Nós a fazer este ano, estamos em contacto, sempre muito com o lado de fazer, já estou outra vez, que as senhoras oram, então se diz que fazemos mais. Então, da parte deles temos 10 inscritos. E depois, com o teatro, as inscrições, quer que seja que querem ver. Portanto, no inteiro, vêm lá diretamente e estão ali.
1: Essa de queremos deixar nos ovo a primeira vez. Uma linha de dança de manhã às quartas-feiras, o que é que vos parece? Já vamos falar disso, que faltam um pouco umas altas aí que vou correr. E nos ouve uma linha de dança pela manhã às quartas-feiras, às 10h30, no teatro. Subir ao palco do teatro, aqui chamando a atenção das nossas. É só no fim, não?
0: Não, temos senhores a fazer aulas.
2: E
0: o cara foi preciso.
1: Sim, mas nós sabemos que é na dança. Quando se arte, ok. Mas os outros estágios um bocado
2: assim. Não, tivemos. Na última eram 4.
1: Olha, bem.
2: Não é mal.
1: É bom, né? Sim, sim. Sabemos em relação aos jovens, aquela resistência da dança que existe para ser um bim. Portanto, pela manhã, portanto, quem quiser, ou pela primeira vez, quarta-feira, próxima quarta-feira.
0: Diz a quarta-feira no teatro, às 9h.
1: Basta ir um pouquinho antes.
0: Nós vamos pedir que se escrevam antes.
1: Sim, ou antes. Sim, sim.
0: Para não aparecer de pessoas em que não nos vamos mexer.
1: Questões logísticas, sim, exato. E agora os dias que estão, portanto, já estamos outubro já, caminhando, isto acontece até 18 de novembro, próximos dias, porque há umas alteras com as quartas de manhã ou que não, a Catarina.
0: Pausa também logística do teatro, 28 seria a outra-feira depois, mas não vai ser no teatro. Estamos a tentar que aconteça na biblioteca de 29, em princípio é uma quinta-feira, mas ainda não está confirmado, mas a biblioteca do teatro está a informar, portanto, ao fazer a inscrição vão ver isso. E na semana, logo a seguir, já no teatro vez, mas também é numa quinta.
1: Ok, portanto, há algumas ações também à produção do teatro que se diz com boa vontade, tudo se consegue para dar resposta a isto mesmo. Portanto, quartas, dança até o teatro, este projeto da Associação Artificial. Mas têm vocês em cara a desenvolver, com que depois acesso a novembro. Terina, Carlos, vocês têm ideias?
0: Sim, então agora, dia 4 de outubro, estamos com inscrições abertas para workshops são plásticas para celebrar a pena azeitona.
1: Boa.
0: Então, decidi tentar misturar o rural com
1: aproveitando
0: isso. Vai ser no Cocriativanense, porque também tivemos várias pessoas ali de cabanas a dizer porque é que é sempre em Conceição e no Banas. Eu vim de Lisboa, penso sempre, mas é pertinho. Mas eu

0: comecei de fato o pupo aqui, separa mesmo as
1: Conceição Banas, se não nos ouve, isso acontece.
0: Eu ouvi, desculpem. E portanto começámos a propor também no Clube Criativo que alguns workshops vão ser mais de vez em quando, em vez de ser os dias, as semanas. Mas portanto, em 24 clubes já se pode escrever primeiro a expressão artística. As coisas.
1: Até porque o Criativo Criança tem excelentes condições e coisas realmente fica aí já.
0: Sim, sim, né? E nós até temos feito coisas. Agora temos sempre participado de festas de Álvaro de Campo, agora infelizmente já não vai ver, mas temos feito sempre lá a nossa versão inchada no Álvaro de Campos, no Criativo Criança. E vamos sempre trazer as coisas bem para cá, para vários sítios das diferentes freguesias.
1: Neto Prósito, estaria hoje a arrancar, faz anos. 15.
0: Isso era nesta altura, exatamente. Vamos ver, vai fazer falta, mas há cá algumas associações.
1: Sim, algumas, ao nível do dado que já tinham, ou participações, ou tinham, a Armação de Vistas já, e antecipadamente organizar também algumas coisas. Bem, as memórias boas, o que foi, é assim mesmo. Portanto, esse é um dos projetos.
0: Um dos projetos, depois estamos a tentar organizar uma sessão de fotografia de dança. Essa irmã, ela é bailarina na Ópera Nacional do Reno, em Estrasburgo, e ela, o seu hobby, se ela fosse bailarina seria fotógrafa, digamos assim, o seu hobby é a fotografia. Então, quando não está palco, de lado, a fotografa a colega, e são fotografias de lá, fotografia de palco dos vestidores, e estamos a ter a organizar também.
1: Não sei como é que é, cara, uma família destas, artista, de artista.
2: Não te espera, agora já estou mais habituado.
1: Sim, sim, sim, dança, música, artes plásticas, mas ainda se dedicam para a fotografia. Isto é intenso, isto é.
2: Mas é bom bastante e também não é fácil, acho, só entrar uma e ficar com aquela pão e parar.
1: Sim, e quando desenvolver, estar para ver o que se, não é?
2: Isso é uma coisa importante também, como é que nós podemos trazer mais pessoas a cada um. Trazer a sua paixão para nós também e a partir, voltamos um bocadinho.
1: Eu volto a isso, há cada que leva um bocadinho de família. Adoramos o facto de se estão de Lisboa, de ontem por lá, o facto de nos escolherem para o Algarve, lharem convosco. Obrigada mesmo, leva um bocadinho para a família toda.
0: Obrigada. Nós é que agradecemos pelo acolho vestido. Eu, de facto, saí aos 18 anos de Lisboa para dar e depois ser final da dada. E vamos, pronto, o Carlos até de não e voltar, se for para proteger para cabanas.
1: Opa, o Carlos. Então é que devemos agredir. Não, é verdade, condições do grande cidade de Lisboa, porque não é muito mais calmo, mais de as prosas, não com a certeza, a distância fica difícil, não é? Querer desenvolver coisas a nível nacional, que difícil com a distância, mas querer é poder, não é?
0: É verdade. Segurança, é que te aprendemos muito ao nosso ar.
2: Também é um desafio, não é? Ir para assim. Coisa fácil, às vezes também não é mais uma ação que um desafio.
1: Não disse se fosse fácil, não era para vocês, profissionais, é lá por isso. Olha, muito, muito bom ter-vos cá alinhada. Qualquer perto iniciativa, estamos para vos receber e divulgar.
0: Muito combinado? Obrigada.
1: Catarina, Carlos, parabéns, as minhas felicidades para você. Obrigada por entre nós, para desenvolver os vossos projetos associados à arte, assim, independente lá da situação de ter.
0: Obrigada.
1: Vamos então, estamos concluído mais um. Amanhã, desejamos a todos a continuação de uma ótima hora, já sei que a hora certa é atualizar a informação aqui na sua rádio, hoje com a edição de Fresco Gritinhos. Abraço, felizes amanhã, seus.
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3: Bem-vindos ao Municipal Coutinho, Federação.

0: Caçadores Garvi, 28 associações e cubos Cassi assinaram a 10 de outubro um protocolo para prevenir incêndios rurais, melhorar caminhos e perder a biodiversidade. O assinado na feira da Pisa em Martião com a presença do presidente da Federação de Caçadores Garvi, Tomilha, e do presidente da Câmara Municipal de Coutinho, Paulo Palvin. Entre as medidas previstas estão a aviação e manutenção de páginas em zonas de prevenção de incêndios e a melhoria de caminhos agrícolas e estradas. Estas ações vão dar a reduzir a propagação de fogo e facilitar o acesso a meios de vigilância e combate aos incêndios. A pimenteira de cereais e leguminosas permitirá também aumentar a disponibilidade de alimentos para os selvas, contribuindo para a ação da fauna e da biodiversidade. A fauna de caçadores do Algarve é responsável pela coordenação técnica dos trabalhos e pela ligação das associações e autarquia. A iniciativa reforça a colaboração entre as entidades locais na prevenção de incêndios e na gestão do território. A Federação mantém por isso semelhantes nos municípios de Tavira, Carmarim e São Brás de Alberta. 9 das 29 pessoas que ficaram alojadas de incêndio de toda a terça no bairro Horta da Área Faro regressaram entre 20 que não alojamentos temporais. David Fernandes, diretor técnico do Centro Comunitário da Areia, dando uma solução rápida para garantir a ação definitiva a famílias, portanto que a Câmara não diz de habitação social disponível. 9 das 9 pessoas vieram regressar às suas habitações, não foram afetadas pela chama, sendo os elementos do Centro Comunitário prestaram às famílias alojadas através de medicamentos e refeições. As restantes 20, entre as quais crianças e bebés de 3 meses a 1 ano, ficaram alojadas e foram instaladas temporariamente nas piscinas municípios e pelo Centro de Alojamento de Emergência Social do Movimento da Problemática da Cidade Humana. O índio que ao início da tarde de terça-feira foi dominado cerca de 2 horas depois, destruiu duas casas, mas sem causas que as feridas. A curta vira mais concretamente no time municipal António Pereira, que recebe nos dias 17 e 18 de outubro o espetáculo de comédia autista 7 de Diogo Batalha. As sessões estão marcadas para as 21h30 do dia 17 e a 20h30 do dia 18 de outubro. Este é o quarto solo comédia de turista, depois de chegar aos 30 muito com a minha vontade. O solo quero saber e solo o processo. Em ótimo estético, Diogo Batalha aborda o futuro com uma mistura de pessimismo, refletindo sobre os desafios que se aproximam e a possibilidade de coisas não correrem como esperado. Os bilhetes para o espetáculo estão disponíveis na plataforma bol.pt. A programação completa do Teatro Municipal António Pinheiro poderá ser consultado no website te-antoniopinheiro.pt. Os aeroportos nacionais movimentaram mais de 51 milhões de passageiros em janeiro e agosto, um aumento de 2,4% face ao mesmo período de 2025. O aeroporto de Faro registrou 7,6 milhões de passageiros. Segundo o Instituto Nacional de Estatística, Boa Vista com 24,3 milhões de passageiros, seguindo o Porto com 1,1 milhão e Faro com 7,6 milhões. Só em agosto, os aeroportos nacionais receberam 7,9 milhões de passageiros, mais de 2 que no mês do passado. O Reino Unido manteve-se como principal de origem dos passageiros, seguindo Espanha, Alemanha e Itália. Em agosto, 71,4% dos passageiros que chegaram aos aeroportos nacionais viajam em voos internacionais. Europa foi para a região de origem com 106,4%, seguindo-se a América com 9,1%. Nos voos de partida, o tráfego internacional representou 80,3% do total, Europa com 68,1% e a América 9,6%. Turismo de agosto foi ainda registradas 26.800 atrasos de aeroportos em voos comerciais, mais 1,4% que no mesmo período do ano passado. Polícia Judiciária de Portimão deteve um homem de 44 anos por suspeitas de 5 crimes de abuso sexual contra a filha da namorada cometidos na residência na zona de Ilves, no Algarve. Em comunicada, perdiante que o senhor sexual se ocupava com a criança de 11, uma vez que o meu relacionamento amoroso com a progenia, relacionamento que tornou logo pelos factos em conhecimento. Segundo a PJ, só ocorreu entre abril de 2025 e abril de 2026, que o homem, aproveitando a ausência da criança da circunstância de aquela se encontrar noutra divisão da casa, aborda a vítima, praticando a seus sexos de relevo, mantendo depois em silêncio com oferta de presentes. Revoltado e traumata com os crimes de abuso sexuais, em agosto do corrente, a criança retornou o sustento com a colega de escola, por sua vez colocou aos progenitores a alertar a escola e, justamente, também da criança ainda denunciar os factos junto de autoridades. A investigação iniciada após denúncia, para a recolha de elementos que na detenção do suspeito foi de frente de o homem cuja nacional não foi explicado e vigilante de pressão, vai ser agora presente em interrogação judicial para aplicação das eventuais medidas de coação. O inquérito é dado pelo Ministério Público de Eles.
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0: É uma notícia do jornal online Sul Informação. O atual mercado municipal do Carveiro, em Lagoa, vai ser moído para alugar um novo edifício com 4 pisos de estacionamento, capacidade para 302 autobuses, um mercado tradicional ampliado, espaços sociais e uma destinada a eventos culturais. O investimento estimado em 5,5 milhões de euros e a Câmara Municipal de Lagoa prevê o concurso público em meados de 2027. O prazo de construção será de 24 meses. O projeto foi apresentado por Luís Ensão, presidente da Câmara de Lagoa, durante uma visita a Carveiro promovida pela Assembleia Municipal. A entrevista pretende responder à alta de estacionamento de navio e criar uma nova centralidade capaz de residentes e visitantes ao longo todo. O o edifício terá cerca de 13 mil metros quadrados de construção, incluindo 4 pisos de estacionamento, um mercado com mais bancas, uma zona dedicada a produtores, lojas, administrativas e armazéns que poderá ser.

0: pelo Twitter, por comércio, associações ou pelo município. Está prevista massa para espectáculos musicais e outras iniciativas culturais, bem compostos de carregamento de veículos elétricos. Altercar ainda admite isto ao serviço comentários com o ginásio para garantir momento fora do horário habitual do mercado. Nelson, que chefe de divisão do movimento da Câmara de Lagoa, afirma que pendia-se um novo mercado, partiria-se um seu estacionamento e também uma centralidade. Salientando a intervenção, será 3 vezes maior do que a área atual. Uma das soluções previstas para provigar diretamente justamente à zona comercial, os utilizadores a atravessar o mercado a sair, ou já aumentar a situação de pessoas e dinamizar a atividade económica local. A concretização já é tudo pela utilização de terrenos anexos, no âmbito de um novo empreendimento hotelero visto para acima do mercado, a área é tanto ocupada e difícil e suficiente para intervenção planeada. Apesar da dimensão do futuro equipamento, o arquitetante que o impacto visual será reduzido através da adaptação e construção às diferentes cotas do terreno, e o edifício é apenas um acima da linha da rua. A existência de uma lua de água no banco, também considerado um projeto, segundo o Nelson Marques, chefe da divisão de planeamento da Câmara de Lagoa. O processo de execução e respectiva revisão estão concluídos, agora será o financiamento e obter as elevações necessárias da Câmara e da Ação Municipal, seguindo os procedimentos legais e ainda a intervenção do Tribunal antes. Aqui pretende correr financiamento bancário para superar um evento, segundo o Encarnação, os alimentos administrativos poderão correr entre 18 meses e lançar o concurso em meados de 2027. O prazo visto para a obra é de 2 anos, devido nomeadamente ao baixo descanso necessário para construir os 4 subterrâneos de estacionamento. O PS de Algarve defende o bloqueio das obras de reedificação entrada em 125 entre Olhão e Vila Real de Santo António, considerando aceitável que o Sota Vento à espera de intervenção fundamental entre grande parte do osso do evento já reclamifica. Então consta a moção, dada por José Mendes Bosa, presidente da Assembleia Distrital do PSD de Algarve, que aponta passos jurídicos relacionados com o contrato subconcessionário nacional 125 como principal obstáculo ao avanço das obras. José Mendes Bosa considera que o Algarve não pode continuar de entre uma entrada nacional 125 reclamificada ao sítio e uma por reclamificar diante, alertando para os anos de bloqueio jurídico e para as consciências que a situação continua a ter. Para a região. O conflito tem origem no contrato de sucessão, sobre em abril de 2009, do governo de José Sócrates. Em 2018, o Tribunal de Contas resolveu isto a uma ação contratual acordada no ano anterior, porque terá que incluir compensações financeiras e legais. Desde 2019, em discussão, a reclamação indeniza 445 milhões de euros apresentada pelo consórcio Rotas do Algarvitral e 40 milhões de euros apresentada por um consórcio banco. Se o PSD, Infraestruturas de Portugal, já pagou cerca de 30 milhões de euros e conta suportar ingressos mensais aproximadamente 1,2 milhões de euros, com a próxima manutenção, a sequência de decisões atuais. O partido criticado modo do Tribunal Arbitral, não assim uma decisão definitiva, de contraver um passo de 6 para resolver o litígio. José Mota considera que a demora contraria o objetivo da agenda permite a resolução mais dos conflitos e prejudica as obras e as populações. A moção é também a participação da Caixa Geral de Banco numa ação inicial contra as infraestruturas de Porto. A Assembleia de Estado do PSD garante que o Governo deve propor soluções, incluindo medidas legislativas excessivas, e então retira determinada intervenção de trato do concessão executar os planos de segurança rodoviária e público. Como exemplo, aponta a variante Olhão, retira a subconcessão em outubro de 2023 e executada como obra pública de financiamento do PRR inaugurada em maio de 2026. José Mendes Bosa considera que a solução entrada para a Antolha terá a necessidade de procurar alternativas para as restantes intervenções, defendendo a resolução do vídeo não deve continuar em obras consideradas importantes para a segurança, para a mobilidade e para o desenvolvimento do Algarve.
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0: Vamos ao desporto. O Pavilhão Municipal de Castro e Norte do Vinagre recebe no próximo dia 7 de outubro o segundo encontro desadaptado, uma iniciativa organizada pela Associação Distrital do Algarve em parceria com o Clube de Artes Marciais de Algarve. O ente pretende reunir atletas, clubes e treinadores numa meta dedicada à ajuda adaptada e para o vinho, promovendo a participação desportiva em que o convívio entre os participantes. O programa começa às manhã com a agenda dos atletas, seguindo-se às 10h30 um aquecimento coletivo. O torneio de ajuda adaptada e para o vinho tem marcado às 11 da manhã. Estamos com o Reino Aquilino, Clube de Artes Marciais da Altura em relação a este evento, a participação de atletas de Tavira e também a colaboração que o Clube das Artes Marciais da Altura tem com associações locais de municípios de Tavira, apesar de Castro Marim, e este tipo de ajuda adaptado contará com a participação de vários atletas com diferentes tipos de deficiência, mas que também uma maneira de demonstrar a superação que estes atletas passa para a prática esportiva.
2: Exatamente, temos aqui sexo, temos autismo, síndrome de Down, deficiência intelectual, deficiência física. Temos aí, aqui na Fundação Irã, porque nós estamos a dar ao menos na Fundação Irã Ru, à volta de 30 anos, entre aqui Nojo e Tira. Tem 5 clubes, mais bem onde, infelizmente há 2 clubes que não participar, porque os treinadores são atos nacionais e vão arbitrar uma prova que há em Lisboa, que é o Interseção Campeonato Nacional, que nós, graças a Deus, aqui do que temos 2 atletas selecionados, temos um perigo em baixo, e então coincide dia e eles não podem ir. Mas são à volta de quase 40 atletas, mais ou menos.
0: Integrado nesse atleta participante, também no Reino Aquilino, afirma que 5 deles ainda da Fundação Irã Rolenta Vida.
2: A vir 5 atletas lá.
0: Por fim, Reinaldo ainda deixa um convite a todos aqueles que querem visitar o PAM Municipal Castro Mim para esta prova, no

0: de superação deste atleta que irá participar neste encontro de ajuda, Dante?
1: Olha, pois, eu queria que todos visitassem o Leão neste dia, porque assim assistiam à prova e via-se o espírito de superação que cada um tem, e graças a Deus que houve esta iniciativa aqui da parte do bem, que é sonhador e sou presidente, de começar a apoiar este atleta, porque tem o mesmo direito que quer a atleta normal. E que, graças a Deus, a Câmara Municipal também foi sensível a essa situação e nos apoiar. Então eu convidava toda e aquela pessoa que pudesse participar, espectador, ali no avião em Camarim, para ir à prova.
0: Reinaldo Aquino, treinador residente de Arciais de Altura, em relação ao encontro de ajuda adaptado que vai à sua segunda edição, que será realizado no pavilhão municipal de Castro Mares, sábado dia 7 de outubro, começando a partir das da manhã, deixando também aqui um convite a todos aqueles que queiram visitar, um exemplo de operação, com também a participação de atletas das associações vocais do Conselho de Tavi.
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0: Antes de finalizar, uma nota da empresa municipal de Taverde, que procede a sexta-feira, dia 16 de outubro, a uma sessão programada de abastecimento de água no Barra da Nora, Freguesia de Santo Estevão, entre 9 e as 13 horas, para beneficiação de infraestruturas. Recordamos, entre as 13 horas, no Barranco da Nora, Freguesia de Santo Estevão, para beneficiação de infraestruturas. Mais informações e consulta detalhar o mapa das afetados, devem os interessados visitar o site de Taverde, na secção de alerta. Comunicados. Fizemos com o tempo para hoje, segundo ações do Instituto Português do Mar e Atmosfera, o IPMA vê céu pouco nublado, limpa, presença geralmente muito nublado no litoral norte do Cabo Rato até final da manhã, nubosidade que pode persistir em alguns locais da faixa costa. Da tarde há um aumento de tempo nubosidade nas regiões do interior, com cuidado a ocorrer de água seca no norte e entre. Em geral, há quando o quadrante oeste, super por vezes durado no alto até meio da tarde, nas terras algarves até final da manhã, com intensidade forte, dando temporariamente para norte, noroeste e litoral oeste durante. Há uma pequena subida de temperatura mínima especial na região norte e centro e uma pequena descida de temperatura máxima especial no litoral norte e centro. Na costa sul, onde suete a 1 metro e meio, a temperatura da água ronda entre os 19 e os 20 graus. Temperatura máxima prevista para a ponte para os 28 graus, 27 graus para Faro, 30 graus para Boa, 22 graus é a máxima prevista para o Porto. Vamos ponto final neste espaço de informação, desejando-lhe a continuação de boa quinta-feira com a sua.
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Vamos então ao vosso dor.

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0: Fica quem quiser citar a fã. Entretanto, continuamos com a boa música e as participações especiais. Boa tarde, Bia.
2: Muito tarde.
0: Obrigada. Bem-vinda. Obrigada por estar-se lá na companhia, não é mesmo?
2: Tudo de bom.
0: Então, brincaremos. Tem bom gosto. Tem bom gosto.
2: Sim. Já expliquei a razão aqui. E então, para todos os que estão. Dourados lá, também, com muita saúde, muita paz e muito amor.
0: Exatamente.
2: Para todos.
0: Partimos esses dois.
2: E um beijo a Paris.
0: Obrigada, Obda Maria, um bem-aja também. E olha, isso assim, venha mais vezes.
2: Sim. Obrigada.
0: Pela simpatia, pela música que escolhe, tudo mais.
2: Sem
0: dúvida. Beijinho para si e felicidades, está bem?
2: Obrigada.
0: Até breve. Obrigada.
2: Obrigada, tchau.

0: Paula, e somos para mais uma participação. Feliz, nas nuvens está a nossa Mariana hoje. Boa tarde, Mariana.
1: Boa tarde, dona Cristina.
0: Está melhorzinho isso hoje, não?
1: Eu vou ver há 10 anos.
0: Ah, pois é.
1: Com a alegria que vocês me deram.
0: Ah.
1: Então, já há mais de 8 dias que não havia rádio. Há mais de 15.
0: É. Pois é.
1: Que não havia rádio. Enfim. Sou até anda doente.
0: Pois é.
1: Agora estava ali, fui ligar o rádio e quando eu ouço o Francisco, tinha assim, já estou no Gilão.
0: Pois é, já.
1: Eu conheço a voz de vocês todos.
0: Okay.
1: Quando eu ouvi a voz do Francisco, tinha assim, pronto, já estou no Gilão.
0: Já está.
1: Mas é que agora nem sequer faz regido.
0: Está ótimo, não é?
1: Está ótimo. Está
0: ótimo
1: agora,
0: ainda
1: ai, mãe.
0: Bem. Então que se mantenha assim, vamos lá ver.
1: Todas
0: isto não tem andado fácil da nossa parte, não é? Ainda
1: até,
0: bem.
1: Até uma pessoa ganha vida, não é?
0: Ora bem. Então vamos lá à dedicatória de hoje.
1: Pois a dedicatória vai para toda a minha família, vai para os meus netinhos todos, vai para os ouvintes todos da Rádio Gelão, que eles são muitos, há muito tempo que não os ouvia, para eles todos e para elas. Vai um beijinho para eles, para a Diolinda, para a Júlia, para a Arcadena, para o Sr. Gilberto, para o Sr. Marinho, para o Vitor Classo, para o Sr. José Paz,

0: para essa gente toda, para a Idalina, para essa gente toda, para a Diolinda Guerreiro, senão ela mata-me, que eu não digo para ela. E vai para o resto dos ouvintes, se tiverem ouvido Rádio João, um beijinho para eles. E da Lara da Lua, vai aquele brinde especial para vocês na rádio, para os ouvintes todos. E beijinhos para o Sr. António Vila Real também e para a Mana. E Ana, está tudo, até amanhã, se
1: até amanhã, quiser. Com saúde.
0: E
1: amanhã...
0: vai um beijinho para este rapaz que vai cantar agora, um beijinho
1: sim,
0: para ele.
1: Sim, senhora, também fica da nossa parte. Tchau, bem, amanhã falamos para desejar bom fim de semana. Já.
0: Pois, amanhã já é fim de semana.
1: Ah, sério.
0: Tchau, Ana, um beijinho.
1: Beijinhos, até amanhã, obrigada. Tchau.

0: Aqui, Porta Vira. Temos o nosso Zé Paz. Está bem acompanhado. Tem uma Ana Cristina aí atrás, fazendo companhia, que se ouve bem. Boa tarde, Zé Paz.
1: Boa tarde, Ana. Está claro tudo, que sim.
0: Está tudo bem aí?
1: Claro, mais ou menos.
0: Faz por isso, né? Faz por isso.
1: Pois.
0: Sim, senhor.
1: Podemos exigir mais que não nos
0: claro, dá. Claro. E pensamos que há sempre quem esteja pior.
1: Claro, quem esteja pior, exatamente.
0: É sério, é sério. Vamos então à dedicatória de hoje, por favor.
1: Pois hoje para quem já falou, e para a amiga Mariana das Canchinas, um beijinho para ela, e para toda a sua família, para as suas netinhas, para a amiga, acho que aquela senhora que falou em primeiro, acho que é a Maria Luísa da Monta Rota, um beijinho para ela também, acho que é ela, eu tenho a certeza, mas pela fala, acho que é ela. Um beijinho para ela também, e para todas as amigas, a amiga Júlia, a amiga de Olinda, a amiga da Lina, a amiga Elizabeth Ramos, a amiga Associação da Santa Luzia, a amiga Eugênia Teixeira, a amiga Conceição Teixeira, e tantas outras amigas e amigos, o amigo Vítor, o amigo Gilberto, e para o amigo Carlos Salvador e a sua esposa e filhotas, e para todos em geral. Muita saúde e com a envolvimento da vida com alegria dentro do possível.
0: É assim.
1: Muita saúde quem tá, para melhores quem está doentinho e para quem está a fazer anos, façam junto que mais gostam, com saúde. E para vocês aí, tudo bom, Ana?
0: É mesmo.
1: Que trabalho,
0: seja. Sim, dando o melhor.
1: A gente vai falando.
0: É isso mesmo. Sim, senhor.
1: Muita saúde é que é preciso.
0: Obrigada, José Paz, e até amanhã para desejarmos bom fim
1: até
0: de semana.
1: Amanhã, se Deus quiser.
0: Abraço, obrigada.

0: E vamos para mais uma participação. Boa tarde, Vítor Colasso.
1: Olá, boa tarde.
0: Estamos bem hoje? Como é que estamos? Está tudo bem desse
1: está
0: lado?
1: Sim, sim, mas está mais ou menos.
0: Ainda bem, sim, senhor.
1: Há dias,
0: sim,
1: há
0: tudo
1: dias.
0: Bem. Há dias e dias, não é? Há dias e dias, é verdade. Então vamos lá à dedicatória de hoje.
1: Hoje a minha dedicatória, eu não ouvi, acho que não sei quem porque entrou, mas eu ouvi só o amigo Zé. Ele está falando da Mariana, também a Mariana falou. Amiga Mariana, das Caixinhas, falou?
0: Falou, falou. E quando eu vou dizer quem falou, tiver,
1: não, não.
0: A resposta é, tivesse ligado mais cedo.
1: Não, ainda tá, não ouvi, não ouvi.
0: Certo, sim. É logo um recadinho, então o que é isso? Ah, pois, pois. Brincadeiras, brincadeiras.
1: Bom abraço quem falou.
0: Isso.
1: E para quem vai falar, e tenham todos uma boa tarde.
0: Com saudinha, não é? Com saudinha.
1: Bom almoço para quem está a almoçar.
0: É.
1: E... saúde quem faz anos e melhoras quem está um bocadinho mais assim em baixo.
0: É mesmo, sim senhor.
1: Logo de vídeos melhores.
0: É isso, não é verdade? Olha, e sabe uma coisa, Vítor?
1: Não.
0: Amanhã falamos para desejar bom fim de semana.
1: Muito certo.
0: Sério, já é sexta-feira amanhã outra vez.
1: Oh. Ah, boa.
0: Sério? E o mês? Hoje ao meio. Hoje ao meio.
1: Ah, bom.
0: Ah, bem. Olha, um abraço, Vítor. Até amanhã, bom almoço.
1: Até amanhã.
0: Obrigado.

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0: Essa que é essa? Diz e bem o Abrunhosa. Amanhã é tarde demais de aproveitar hoje o dia. E estamos à mesa, estamos a almoçar convosco, Domingas. Ah, pois é.
1: Pois é, pois
0: sim,
1: é.
0: Senhor. Está tudo bem por aí?
1: Está tudo.
0: Ainda bem, ainda bem, ainda bem, ainda bem. Ora bem, para quem vai um cumprimento especial hoje, Domingas?
1: Olha, pois o cumprimento especial é para toda a gente da minha família, para a nossa Rádio Gilão, nossos amigos e amigas, um grande abraço e um beijinho para todos, com saúde. E para você, para a Cintia também, um beijinho grande. Para as filhas, para as netas, os genros, irmãs, cunhadas, o pessoal todo amigo, Barus Tavira, Peseta Tavira, um abraço grande para todos.
0: Sim, senhora.
1: Com saúde, que é o que
0: é fundamental, é fundamental, é verdade, é verdade. Então que seja realmente um ótimo dia, aproveitar, como se diz, um dia de cada vez, fazer o que ainda não foi feito e, como se diz, amanhã é outro dia, não é?
1: É isso mesmo.
0: E aproveitar as memórias, que é o caso da música, isto é aqui as memórias do passado, hein? Sim, senhores.
1: É okay. Para mudar o tempo passado.
0: Acho bem, acho bem, acho bem. Olha, um bom almoço para vocês, beijinhos.
1: Obrigada.
0: Boa quinta-feira e até amanhã.
1: Até amanhã, Cristina, obrigado.
0: Até amanhã.

0: Agora aqui por te vir, vamos ao encontro da nossa Diolinda. Olá,
1: Diolinda. Boa tarde, Ana Cristina.
0: Boa tarde. Está tudo bem?
1: Sim.
0: Ótimo. Graças a Deus.
1: Mais um dia?
0: Ah, sei que é. Mas que
1: mais,
0: seja...
1: mais um fim de semana, quase.
0: Mas que seja um dia bom, que seja um dia bom. É verdade.
1: Isto vai tudo a correr.
0: Ai, ai, que maneira.
1: Bom,
0: que maneira.
1: É preciso a saúde e cá esteja.
0: É verdade.
1: Depois. Ver o tempo passar.
0: Depois. Mesmo.
1: É dedicatória para todas as nossas amigas e amigos.
0: Sim.
1: Quem falou, quem não falou. Um beijinho para todos. A Dona Alda, as melhores para o senhor. Um beijinho para a Dona Alda e para o senhor Avelino, tanto um pouco em baixo, um beijinho para eles. E para toda a gente, um beijinho para o bebê Rodrigo e para as amigas todas e amigos que já falaram, que já ouvi todos. E pronto, e amanhã mais.
0: É isso mesmo.
1: É sexta-feira.
0: É verdade, é verdade.
1: Isso.
0: Nem mais.
1: Pronto.
0: Então beijinho até amanhã, Diolinda.
1: Beijinho até amanhã.
0: Saúde, obrigado.
1: Obrigado.

0: Ah, pois é, de que maneira. Olha, vamos entregar a chavinha hoje à Fátima. Boa tarde, Fátima.
1: Boa tarde, está tudo bem?
0: Está tudo bem desse lado?
1: Está tudo bem, graças a Deus.
0: Ótimo, isso é que é preciso. Então deixe lá a sua dedicatória hoje, Fátima.
1: Minha dedicatória é para dedicar para toda a gente aqueles que pediram e que não pediram. E para reagir com tudo bom e melhor, que eu desejo.
0: Sim, senhora. Então, amanhã encontramos de novo para desejar bom fim de semana.
1: Exato,
0: continuação
1: exato.
0: De uma boa quinta-feira. Um beijinho para si e obrigada.
1: Obrigada, eu com licença.
0: Tá, até amanhã. Obrigada. Beijinhos e abraços para todos. Sejam felizes. A continuação de uma boa quinta-feira e até amanhã, se Deus quiser. 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Beijinhos para todos e até amanhã, se Deus quiser.
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1: O Presidente da Câmara do Porto assegura que o direito à manifestação na cidade é inegociável, mas avisa que os protestos têm de decorrer dentro dos limites da lei. Numa conferência de imprensa marcada para reagir aos confrontos da última madrugada na Praça Dom João I, Pedro Duarte garantiu que os agentes da PSP se viram forçados a agir de forma violenta devido à resistência de quem estava acampado nesta praça. O Presidente da Confederação Nacional das Instituições de Solidariedade reconhece que os trabalhadores das IPSS são mal pagos, mas admite que é difícil alterar esse cenário. Lino Maia garante que mantém conversas com o governo sobre o tema. Neste jornal vamos também espreitar o que vai acontecer este ano no Amadora BD, famoso festival de banda desenhada que começa hoje e se prolonga até dia 25.
0: São temas para desenvolver já a seguir neste jornal com edição de João Vaz.
1: O Presidente da Câmara do Porto lamenta que a PSP se tenha visto forçada a agir de modo violento na última madrugada contra os manifestantes acampados na Praça Dom João I. Pedro Duarte assegura que o direito à manifestação na cidade é inegociável, mas acusa os manifestantes de desrespeitarem a lei.
2: Nós temos regras para o direito à manifestação a benefício de todos, da sociedade em geral, da cidade em geral, se quiserem. E isso foi incumprido, é apenas isso. E depois houve uma atitude absolutamente provocatória, porque evidentemente que aquilo que se passou do ponto de vista da intervenção policial foi um último recurso depois de dias e de horas de tentativa de resolvermos tudo de uma forma diferente.
1: A reação de Pedro Duarte ao que se passou na cidade do Porto nas últimas horas. Confrontado com o anúncio de nova concentração do Movimento pela Habitação, hoje às 7 da tarde, o Presidente da Câmara do Porto deixou um pedido para que esse protesto decorra dentro da legalidade.
2: Queria deixar um apelo, se quiserem até um pedido, a todos aqueles que se queiram manifestar, que acreditem nas causas que querem, no fundo, proferir e a voz que queiram levantar, que o façam. A cidade do Porto é um espaço para isso mesmo. Mas deixo este apelo para que o façam no estrito cumprimento da lei. Se assim for, vamos todos respeitar-nos uns aos outros. Vamos respeitar a liberdade de todos, daqueles que se estão a manifestar e do resto da cidade, que tem naturalmente continuar a funcionar e a trabalhar no seu dia-a-dia.
1: O pedido de Pedro Duarte, está anunciada nova concentração do Movimento pela Habitação para hoje às 7 da tarde na Praça Dom João I. A PSP diz que foi necessário recorrer ao uso da força na última madrugada para desmontar o acampamento instalado nesta praça porque os manifestantes ofereceram resistência. Num comunicado divulgado esta manhã, a Polícia de Segurança Pública começa por referir que solicitou por diversas vezes aos manifestantes que removessem as tendas instaladas na Praça Sandra Henriques, mas eles não o fizeram.
3: A PSP explica no comunicado que as reuniões e manifestações em lugares públicos não podem prolongar-se para além da 00h30, de acordo com a lei. Às 3 da manhã, a PSP desencadeou uma operação policial e pediu aos manifestantes que cessassem o ruído e recolhessem as tendas, o que continuaram a não fazer. A polícia alega que durante a intervenção, alguns participantes adotaram comportamentos de resistência à atuação policial, procurando impedir o exercício das funções dos polícias no local. A PSP admite que sabe que houve feridos entre os manifestantes, mas diz que não é possível ainda indicar o número. Um polícia ficou também ferido e foi levado para o hospital. A PSP refere ainda que vai enviar o auto de notícia ao Ministério Público, juntamente com imagens vídeo do que se passou. O comunicado termina com a polícia a sublinhar que o direito de reunião e de manifestação deve ser exercido dentro dos limites da lei, nomeadamente quanto à comunicação prévia, ao horário e à utilização do espaço público.
1: A versão da PSP para os acontecimentos da última madrugada. Recordo que o Primeiro-Ministro já reagiu ao que se passou no Porto. Montenegro defendeu que as forças policiais costumam ser extraordinariamente criteriosas e respeitadoras e só intervêm quando a ordem pública é perturbada. A partir de Bruxelas, o Primeiro-Ministro pediu também que não se caia no erro de importar a instabilidade e a turbulência que se fazem sentir noutros países.
4: espero que os partidos políticos, movimentos associativos, organizações portuguesas não caiam na tentação de, por razões meramente egoísticas da sua própria ação, importarem para Portugal climas de instabilidade, de contestação, que não têm, de facto, respaldo na sociedade portuguesa. E a manifestação que está a falar é elucidativa sobre isso, sobre a dimensão daquilo que é legítimo, que é protestar, que é, enfim, exprimir uma posição política face àquilo que é dominante no país. Nós não temos essa instabilidade, nós não temos esse nível de conflitualidade e não podemos cair no erro de considerar que escassas pessoas dão agora uma ideia de um país que parece que está em turbulência. Não está.
5: A garantia de Luís Montenegro. O presidente da Confederação Nacional das Instituições de Solidariedade assegura que tem tentado alertar o governo para a necessidade de aumentar as verbas para as IPSS, mas Lino Maia reconhece que não tem sido bem sucedido. No dia em que arrancou uma campanha nacional dos trabalhadores das instituições particulares de solidariedade social para denunciar os baixos salários e as dificuldades que o setor enfrenta para atrair e reter profissionais, Lino Maia reconhece que os trabalhadores das IPSS são mal pagos, mas que é difícil alterar esse cenário.
6: Não se pode pagar mais, é a realidade. Eu não queria atacar o governo, portanto, eu não gosto de fazer, pronto. Há sempre uma boa compreensão, mas depois há uma realidade, é que neste país a proteção social não é, de facto, uma obrigação do Estado, diria, pela Constituição. Na Constituição da República há dois direitos universais, ou três: educação, saúde e segurança social, mas segurança social é contributiva.
5: Lino Maia, presidente da Confederação Nacional das Instituições de Solidariedade, a lamentar que o Executivo não dê mais atenção ao setor. O presidente executivo da Lufthansa diz que a entrada no capital da TAP era uma oportunidade que o grupo alemão não podia perder, porque a transportadora portuguesa é uma das poucas companhias aéreas europeias de dimensão significativa ainda disponíveis para consolidação. Numa conferência telefónica com analistas e investidores, Carsten Spohr revelou também ter discutido com o governo português um caminho para chegar à totalidade do capital da transportadora. O economista Carlos Daniel Santos não estranha que o Estado venha a alienar a totalidade do capital da TAP. Ouvido no programa Antena Aberta, o professor do Instituto Superior de Economia e Gestão da Universidade de Lisboa afirmou, no entanto, que isso tem de ser feito salvaguardando os interesses do país, nomeadamente no que diz respeito às rotas e ao centro de operações em Lisboa.
7: Parece-me que o mais natural a acontecer será o Estado acabar por vender a participação total, os 100%, garantindo ou salvaguardando alguns interesses, que são a manutenção das rotas em Lisboa, de alguns voos fundamentais, de alguma parte do emprego do grupo Lufthansa em Lisboa, mas isso, lá está, nós ainda não conhecemos os detalhes do negócio, não sabemos durante quanto tempo a Lufthansa estará obrigada a manter essas cláusulas contratuais, se será durante 10 anos, será durante 25 anos, será durante 50 anos.
5: Carlos Daniel Santos, economista, e a eventual privatização total da TAP. A partir de hoje, a cidade da Amadora transforma-se na capital da banda desenhada. O concurso internacional de cosplay e 14 exposições diferentes fazem parte da programação da edição 37 do Amadora BD, um festival que celebra datas redondas de vários heróis da BD, Margarida Vaz, como, por exemplo, Lucky Luke.
8: Uma exposição e uma cenografia com o cowboy mais rápido que a própria sombra celebram os 80 anos de Lucky Luke no Amadora BD.
9: Vamos ter um elemento muito interessante, porque vamos ter o Zootrópio no centro da sala, onde vai ser projetada a sombra do Lucky Luke, porque ele é mais rápido que a sua própria sombra, e portanto vamos fazer essa referência através deste Zootrópio que será instalado no centro da sala.
8: Catarina Valente, diretora artística do Amadora BD, junta à festa os 80 anos de Blackie Mortimer e os 65 anos do Quarteto Fantástico.
9: A série da Marvel com estes quatro personagens emblemáticos da Marvel que também estarão representados no núcleo de originais, mas foi emprestado por um colecionador de Boston que também estará connosco durante o festival.
8: O autor português em destaque é João Mascarenhas, com os 25 anos do Menino Triste, refere Catarina Valente.
9: Este autor tem uma célebre série intitulada Menino Triste, que representa o seu alter ego. Acaba por ser muito interessante porque é uma viagem por si próprio e pelo seu percurso de vida. É um ícone da BD portuguesa.
8: Um espaço para artistas independentes é novidade este ano. Catarina Valente, amadora BD, anuncia também o concurso internacional de cosplay.
9: Vamos acolher a competição internacional de cosplay diretamente da Coreia. Fomos selecionados para esse acolhimento. Vai ser na Amadora que será elegido o melhor cosplay mundial.
8: Um festival da cidade para o mundo. O Amadora BD, edição 37, abrange o Dia Nacional da Banda Desenhada, dia 18 de outubro.
5: O Amadora BD realiza-se então até ao próximo dia 25 na cidade da Amadora. A fechar, uma atualização sobre o estado de saúde do Papa. Os médicos que operaram o Papa acabam de divulgar um comunicado onde referem que a recuperação de Leão XIV após a cirurgia ao pulmão está a progredir de forma regular. Adiantam que os exames de rotina ao líder da Igreja Católica apresentam resultados normais e uma radiografia do tórax mostrou uma boa recuperação do pulmão operado. Nesta nota divulgada pelo Vaticano, os médicos adiantam também que Leão XIV está a realizar atividades diárias de forma independente e está então a recuperar de forma regular, de forma normal, da cirurgia a que foi submetido há dois dias.
0: Foi a informação com João Vasco. 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

0: Boa tarde, são 14 horas.
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2: Passeios na História de Tavira regressam sábado, dia 17 de outubro, pelas 10h30 da manhã, com o percurso dedicado à arquitetura modernista na cidade, com a orientação de Ricardo Costa Agares, arquiteto e investigador do Instituto Universitário de Lisboa. Entre as décadas de 1930 e 1960, Tavira conheceu a construção de edifícios públicos e privados que introduziram novas formas de pensar e construir arquitetura, procurando conciliar os princípios da modernidade com as tradições locais e as características da cidade. Construções por vezes discretas, entre o edificado histórico, constituem testemunhos das transformações urbanas e sociais do século XX. Ao longo do percurso, serão abordados alguns destes edifícios, procurando compreender as circunstâncias que estiveram na origem da sua construção, as necessidades a que procuraram responder e o papel que desempenharam na vida da comunidade. A visita será também uma oportunidade para refletir sobre a importância da arquitetura modernista na identidade urbana de Tavira e na construção de uma cidade diversificada e viva. Ricardo Costa Agares é arquiteto e investigador na área da história e teoria da produção do ambiente, construído e investigador principal do Instituto Universitário de Lisboa. Lembramos que os interessados em participar, que o número máximo são 30 pessoas e que devem proceder ao preenchimento do respectivo formulário de inscrição para participar nos passeios na história de Tavira, com o tema Arquitetura Modernista em Tavira. Há mais informações no site e nas redes sociais do município. A Inculta é um projeto cultural em Tavira de 15 a 17 de outubro. Oficinas, diálogos e apresentação em palco, um projeto cultural educativo e participativo em torno da palavra e de Álvaro de Campos. A organização é da Casa Álvaro de Campos, em parceria com o município e a Escola Secundária Dr. Jorge Augusto Correia. Inculta destaca a palavra, a criação e a participação nesta primeira edição, entre outros, de Lídia Jorge. Afirmando-se como um projeto cultural, educativo e participativo, contribuindo para que Tavira seja um espaço ativo de pensamento, experimentação e encontro. A programação é aberta à palavra escrita, dita, cantada, representada e debatida. O projeto valoriza a diversidade identitária, a lusofonia, entendidas como experiências vivas de língua partilhada, cruzamento cultural e convivências entre diferenças. A programação integra a oficina e exposição de artes plásticas, os Campos de Álvaro de Campos. Os trabalhos produzidos pelos alunos serão apresentados ao público, reforçando a relação entre escola, cidade e património cultural. A inauguração da exposição acontece dia 15 de outubro. A oficina Ritmo e Poesia, do Beat ao videoclipe, aproxima a poesia moderna da cultura hip-hop e da produção audiovisual, conduzindo os participantes por processos de escrita, interpretação, criação sonora, filmagem e edição. O resultado será uma criação coletiva, relacionando as inquietações de Campos com as linguagens urbanas contemporâneas, a apresentar na abertura de evento a 17 de outubro. Este projeto da Casa Álvaro de Campos, de 15 a 17 de outubro, em Inculta, é apresentado na Biblioteca Álvaro de Campos. A Galeria Municipal de São Brás de Alportela exibe até o dia 31 de outubro a exposição Água e o Mar para Mim, terceira edição. Foi inaugurada no início do mês e integrada no ciclo de exposições do município de São Brás de Alportel para este ano. Promovida pela empresa Águas do Algarve, a mostra reúne diversas manifestações artísticas criadas a partir de chapéus de chuva transformados em peças de arte, numa abordagem criativa a temas como a importância da água e do mar, a escassez hídrica, as alterações climáticas e a poluição marinha. A iniciativa alia a cultura, a educação ambiental e a inclusão e contribui para o reforço da estratégia de educação e sensibilização ambiental do município de São Brás de Alportel. Feira de Caça de Mértola acontece entre 23 e 25 de outubro, na sua 17ª edição. Agora com uma nova localização, no Parque Desportivo e de Lazer Municipal. O evento apresenta um cartaz musical que inclui Matias Damásio, Dama, Bubas Pinho, Bandidos do Cante e Descendentes. O programa diversificado aborda a questão da caça, mas tem muita animação ao longo destes dias. A entrada no recinto é gratuita, mantendo-se o apelo a um contributo simbólico que irá reverter a favor de uma instituição particular de solidariedade social. A edição deste ano reforça a ligação entre a cultura, natureza e desenvolvimento económico local. É este o convite de Mértola para a 17ª Feira da Caça, de 23 a 25 de outubro. Quarta Taça do Algarve XCO e Encontro Regional de Escolas. Acontece dia 18 de outubro no Campus Cotista em Tavira. É uma organização do Clube Bike Team de Tavira. Às 9 horas a partida para as escolas, às 11 horas a competição com a meta em Conceição de Tavira. Mercadinhos de Castro Marim, Odeleite e Azinhal decorrem mensalmente. O Mercadinho na Aldeia, em Odeleite, decorre no primeiro domingo de cada mês, enquanto em Castro Marim acontece no segundo sábado do mês, ao mesmo tempo que a Feira das Velharias. No Azinhal, há mercado no último domingo do mês. Dança até no teatro, às quartas-feiras pela manhã, de 30 de setembro a 18 de novembro. Aulas de dança para a saúde e bem-estar dos séniores. É uma iniciativa da Artificial, Associação Artística e Cultural do Algarve. Aula semanal de uma hora, fortalecimento muscular, cardiorrespiratório, flexibilidade, equilíbrio, coordenação e relaxamento, além de ajudar a criatividade e a memória. Iniciativa com apoio do município no âmbito de Equinócios 2026. As inscrições acontecem na bilheteira do Teatro Municipal de Tavira. Gestos que se tornam arte. É a exposição patente na Misericórdia, em Tavira. Um projeto multidisciplinar que reúne 14 artistas convidados do Conselho de Tavira. Foram desafiados a reinterpretar, através das diferentes linguagens artísticas, as 14 obras de Misericórdia. A exposição nasceu assim num dos mais importantes elementos patrimoniais da Igreja da Misericórdia, o conjunto de 14 painéis de azulejos executados em torno de 1760, onde se encontram representadas as 7 obras de Misericórdia, espirituais e as 7 corporais. É a representatividade destas obras que pode ser visitada durante estes meses na Igreja da Misericórdia, em Tavira. Música nas Igrejas é o projeto da Academia de Música de Tavira. Acontece todos os sábados a partir das 6 da tarde. Dia 17 de outubro, Miguel Pereira ao piano, um concerto para a Ermida de São Sebastião. É o Música nas Igrejas da Academia de Música de Tavira, aos sábados à tarde a partir das 18 horas. Até 30 de dezembro, exposição permanente Judeus em Tavira, fragmentos de uma história, para visitar no núcleo islâmico do Museu Municipal. Até 24 de outubro, exposição Uma Árvore, da autoria de Daniel Moreira e Rita Castro Neves, para visitar no Museu Municipal de Tavira, Palácio da Galeria. Domingo 18 de outubro, a partir do meio-dia e meia, tertúlia à hora do almoço. O tema: História Económica e Social dos Primórdios até ao ano de 1800, por Eldrico Reis Conceição. É no Hotel Vila Galé, em Tavira. É uma iniciativa da Associação Internacional de Paremiologia. 103º aniversário do Núcleo de Tavira da Liga dos Combatentes. Tem um almoço convívio agendado para domingo, dia 18 de outubro, a partir do meio-dia e meia, no Hotel Vila Galé, Albacora. Aniversário de Álvaro de Campos, documentário Quem é Álvaro de Campos, com a realização de Miguel Andrade e Vítor Correia, que vão estar presentes nesta apresentação, dia 15 de outubro, quinta-feira, às 6h30 da tarde, na sede da Armação do Artista. A celebração de Álvaro de Campos é na Armação do Artista, esta quinta-feira, 15 de outubro.
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1: Boa tarde, são 14 horas e 17 minutos.

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9: Boa tarde, são 15 horas e 3 minutos.

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2: Boa tarde. São 15 horas e 47 minutos.

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1: Bem-vindos. O município de Alcoutinha, Federação de Caçadores do Algarve e 28 associações e clubes de caça e pesca assinaram a 10 de outubro um protocolo para prevenir incêndios rurais, melhorar caminhos e proteger a biodiversidade. O acordo foi assinado durante a Feira da Perdiz, em Martim Longo, com a presença do Presidente da Federação de Caçadores do Algarve, Vítor Palmilha, e do Presidente da Câmara Municipal de Alcoutim, Paulo Palvin. Entre as medidas previstas estão a criação e manutenção de pastagens em zonas de prevenção de incêndios e a melhoria de caminhos agrícolas e estradas. Estas ações vão ajudar a reduzir a propagação do fogo e facilitar o acesso dos meios de vigilância e combate aos incêndios. A sementeira de cereais e leguminosas permitirá também aumentar a disponibilidade de alimentos para os animais selvagens, contribuindo para a proteção da fauna e da biodiversidade local. A Federação de Caçadores do Algarve ficará responsável pela coordenação técnica dos trabalhos e pela ligação entre as associações e a autarquia. Esta iniciativa reforça a colaboração entre as entidades locais na prevenção de incêndios e na gestão do território. A Federação mantém parcerias semelhantes com os municípios de Tavira, Castro Marim e São Brás de Alportel. 9 das 29 pessoas que ficaram desalojadas devido ao incêndio da passada terça-feira no bairro da Horta da Areia em Faro regressaram a casa, enquanto 20 continuam em alojamentos temporários. David Fernandes, diretor técnico do Centro Comunitário Horta da Areia, defende uma solução rápida para garantir habitação definitiva às famílias, alertando que a Câmara de Faro não dispõe de habitação social disponível. 9 das 29 pessoas puderam regressar às suas habitações, não foram afetadas pelas chamas, sendo que os elementos do centro comunitário prestaram apoio às famílias desalojadas através de medicamentos e refeições. As restantes 20 pessoas, entre as quais 4 crianças e 2 bebés de 3 meses e 1 ano, ficaram desalojadas e foram instaladas temporariamente nas piscinas municipais e pelo Centro de Alojamento de Emergência Social do Movimento de Apoio à Problemática da SIDA, o MAP. O incêndio que deflagrou ao início da tarde de terça-feira foi dominado cerca de 2 horas depois, destruindo 2 casas, mas sem causar quaisquer ferimentos. Aqui por Tavira, mais concretamente no Teatro Municipal António Pinheiro, que recebe nos dias 17 e 18 de outubro o espetáculo de comédia Otimista Cético de Diogo Batáguas. As sessões estão marcadas para as 21h30 do dia 17 e as 20h30 do dia 18 de outubro. Este é o quarto solo de comédia do humorista, depois de Cheguei aos 30, mas muito contra a minha vontade, o solo Quero Lá Saber e o solo Processo. Em Otimista Cético, Diogo Batáguas aborda o futuro com uma mistura de esperança e pessimismo, refletindo sobre os desafios que se aproximam e a possibilidade de as coisas não correrem como esperado. Os bilhetes para o espetáculo estão disponíveis na plataforma bol.pt. A programação completa do Teatro Municipal António Pinheiro poderá ser consultada no website tm-antoniopinheiro.pt. É uma notícia do jornal online Sul Informação. O atual mercado municipal da Praia do Carvoeiro, em Lagoa, vai ser demolido para dar lugar a um novo edifício com 4 pisos de estacionamento, capacidade para 302 automóveis, um mercado tradicional ampliado, espaços comerciais e uma praça destinada a eventos culturais. O investimento está estimado em 5,5 milhões de euros e a Câmara Municipal de Lagoa prevê lançar o concurso público em meados de 2027. O prazo de construção será de 24 meses. O projeto foi apresentado por Luís Encarnação, presidente da Câmara de Lagoa, durante uma visita a Carvoeiro promovida pela Assembleia Municipal. A intervenção pretende responder à falta de estacionamento na vila e criar uma nova centralidade capaz de atrair residentes e visitantes ao longo de todo o dia. O futuro edifício terá cerca de 13 mil metros quadrados de construção, incluindo 4 pisos de estacionamento, um mercado com mais bancas, uma zona dedicada aos produtores locais, lojas, áreas administrativas e armazéns que poderão ser utilizados por comerciantes, associações ou pelo município. Está também prevista uma praça para espetáculos musicais e outras iniciativas culturais, bem como postos de carregamento de veículos elétricos. A autarquia ainda admite a instalação de serviços complementares, como um ginásio, para garantir movimento fora do horário habitual do mercado. Nelson Marques, chefe da divisão de planeamento da Câmara de Lagoa, afirma que pretendia-se um novo mercado, pretendia-se um silo de estacionamento e também uma nova centralidade, salientando que a intervenção será 3 a 4 vezes maior do que a área atual. Uma das soluções previstas passa por ligar diretamente o estacionamento à zona comercial, levando os utilizadores utilizadores a atravessar o mercado à saída. O objetivo é aumentar a circulação de pessoas e dinamizar a atividade económica local. A concretização do projeto depende da utilização de terrenos adicionais cedidos no âmbito de um novo empreendimento hoteleiro previsto para a zona acima do mercado. A área atualmente ocupada pelo edifício é insuficiente para a intervenção planeada. Apesar da dimensão do futuro equipamento, o arquiteto garante que o impacto visual será reduzido através da adaptação da construção às diferentes cotas do terreno, assim o edifício terá apenas um piso acima da linha da rua. A existência de uma linha de água no barranco também foi considerada no projeto, segundo Nelson Marques, chefe da divisão de planeamento da Câmara de Lagoa. O projeto de execução e respectiva revisão estão concluídos, falta agora assegurar o financiamento e obter as aprovações necessárias da Câmara e da Assembleia Municipal, seguindo-se os procedimentos legais, incluindo a intervenção do Tribunal de Contas. A autarquia pretende recorrer a financiamento bancário para suportar um investimento. Segundo Luís Encarnação, os procedimentos administrativos poderão decorrer entre 6 e 8 meses, permitindo lançar o concurso público em meados de 2027. O prazo previsto para a obra é de 2 anos, devido nomeadamente aos trabalhos de escavação necessários para construir os 4 pisos subterrâneos de estacionamento.
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1: Antes de finalizar, uma nota da empresa municipal Tavira Verde, que procede esta sexta-feira, dia 16 de outubro, a uma interrupção programada de abastecimento de água no Barranco da Nora, freguesia de Santo Estevão, entre as 9 e as 13 horas, para beneficiação de infraestruturas. Relembramos, entre as 9 e as 13 horas, no Barranco da Nora, freguesia de Santo Estevão, para beneficiação de infraestruturas. Para mais informações e consulta detalhada do mapa das zonas afetadas, devem os interessados visitar o website da Tavira Verde na secção de alertas e comunicados. Pomos ponto final neste espaço de informação, desejando-lhe a continuação de uma boa quinta-feira com a sua rádio.
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3: Boa tarde.
2: São 16 horas e 10 minutos.

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0: Boa tarde, são 17 horas. 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
1: Vamos às temperaturas atuais. Estão 20 graus no Porto, por esta altura, 24 em Coimbra, também no Funchal e em Ponta Delgada, 28 em Lisboa, 29 em Faro. Principais títulos a esta hora, Nuno.
2: A lei é para cumprir, foi essa mensagem que o Presidente da República deixou há momentos a propósito da intervenção policial desta madrugada no Porto. Esta tarde, também o Diretor Nacional da PSP já tinha justificado a carga policial de ontem, destacando que os manifestantes não respeitaram as indicações das autoridades. Também o Ministro da Administração Interna sai em defesa da Polícia de Segurança Pública, sublinhando que a PSP atuou de forma legítima para repor a ordem. Nem todos servem para o cargo. Depois de ter afastado o secretário-geral do Ministério da Administração Interna, Luís Neves deu posse esta tarde ao novo responsável, escolhido para esta função. Em jeito de recado, o Ministro diz que quem assume estas funções tem responsabilidades que ultrapassam as ambições pessoais. Donald Trump chegou a dar luz verde, mas agora recua na decisão de transmitir ao vivo a execução por fuzilamento de um antigo psicólogo do exército norte-americano que matou 13 pessoas numa base militar em 2009. Ele vai ser executado no início do próximo mês de dezembro.
1: É a edição das 5 no programa da tarde com Nuno Rodrigues.
2: Tem ainda poucos instantes a reação do Presidente da República à intervenção policial de ontem à noite, já madrugada no Porto. Diz António José Seguro, chefe de Estado, que compreende a motivação que leva os manifestantes à rua para protestos, desde logo sobre a crise da habitação, mas António José Seguro lembra que a lei é para cumprir.
3: A nossa Constituição é clara, permite e garante que todos tenham o direito a expressar-se livremente. Isso é um valor fundamental, mas também diz que todos têm que cumprir a lei. Portanto, o pior que pode acontecer é que, quando se luta por causas justas, a forma que é encontrada, no fundo, vá contra a lei. Isso não. Portanto, todos nós temos que cumprir a lei e compreendo muito bem aquilo que são as preocupações de quem se manifesta, mas volto a apelar para que todas as manifestações que existam sejam respeitadoras da lei, mas volto a acentuar, o crucial e o fundamental é que se encontrem soluções e isso é o apelo que eu deixo a todos os atores políticos para que existam entendimentos para se encontrarem soluções para resolver o problema da habitação no nosso país.
2: Presidente da República há momentos na Eslovénia, onde participa na reunião do grupo de arraiolos, numa altura em que o Movimento pela Habitação, que tem protestado no Porto com uma acampada que começou no sábado, denuncia uma carga policial esta madrugada que causou ferimentos a 37 manifestantes. O diretor nacional da PSP, Pedro Moura, admite que foi necessário responder de forma mais musculada porque os manifestantes não respeitaram as indicações da polícia.
4: A manifestação estava autorizada até à meia-noite e 30. Após dessa hora não é permitido fazer manifestações e naquele local não é permitido ter as tendas. Foram feitos contactos com as pessoas que estavam naquele local para se retirarem as tendas. Perante a não cumprimento dessa ordem de retirada das tendas, foi decidido fazer uma intervenção policial devidamente proporcional, na nossa perspectiva foi, na medida em que foram pedidas para se serem retiradas do local as ditas tendas e que não foi obtida essa ordem.
2: Foi uma atuação proporcional, garante o Diretor Nacional da PSP. Já o Ministro da Administração Interna lamenta qualquer incidente, mas Luís Neves sublinhou também esta tarde que a lei é para cumprir e que as indicações das autoridades devem ser respeitadas.
5: Há lei e ordem que têm que ser cumpridas. E essa lei e ordem tem que ver com a restauração da paz pública, da ordem pública. Quando as ordens são legais, quando as ordens são legítimas, elas devem ser executadas. E devem ser executadas de acordo com a necessidade de repor essa mesma ordem. Com essa necessidade, com essa adequação. E é isto que foi feito. Lastimamos, como sempre, qualquer incidente, qualquer ferido que possa ocorrer no âmbito de uma atuação desta natureza. Por isso, estamos a olhar para este assunto com toda a preocupação, sendo certo que a ação da Polícia de Segurança Pública é uma ação estribada na lei e, por isso, legítima.
2: A intervenção da PSP foi legítima. A mensagem que Luís Neves deixou na tomada de posse do novo secretário-geral do Ministério da Administração Interna, tema que ainda vamos desenvolver mais à frente neste jornal. Para já, ainda o pedido de esclarecimentos que o líder do Partido Socialista deixou ao início da tarde a Luís Neves, precisamente por causa dos incidentes de ontem à noite, em Bruxelas, onde participou na cimeira do Partido dos Socialistas Europeus. José Luís Carneiro admitiu que não teve oportunidade de ver as imagens, mas o secretário-geral do PS diz ter recebido informações que apontam para uma intervenção desproporcional.
6: É preciso salvaguardar dois valores fundamentais. Por um lado, a liberdade de manifestação e, por outro lado, também a ordem pública. É preciso avaliar e pedir explicações urgentes ao Ministro da Administração Interna para saber se a aplicação da lei se fez com a proporcionalidade devida. Mas sobre isso é preciso aguardar, porque as informações que recebi é de que teria havido uma intervenção desproporcional nos meios e no uso dos meios em relação àqueles jovens.
7: Mas acha que há partidos a instigar?
6: Eu não posso pronunciar-me sobre assuntos que...
7: E a sua conheço. Opinião?
6: Não posso pronunciar, não emito opiniões, eu tenho uma posição política, não vou pronunciar sobre aquilo que desconheço. Isto que está a acontecer e que se deve evitar romper com o quadro da legalidade democrática.
2: José Luís Carneiro, e o pedido de esclarecimentos ao Ministro da Administração Interna, Luís Neves, já defendeu, entretanto, a atuação da PSP, uma carga policial que a esquerda política condena. O Bloco e o PCP, também o Livre, já apontaram o dedo ao Presidente da Câmara do Porto. Pedro Duarte garantiu que o direito à manifestação na cidade é inegociável, mas também acusou os manifestantes de não cumprirem a lei. Mariana Leitão, da Iniciativa Liberal, acusa alguns partidos de ajudarem a promover manifestações violentas em Portugal.
8: E aquilo que estamos a ver é um escalar com, por um lado, instigação por parte de alguns partidos da extrema-esquerda. Agora, Catarina Martins, que era suposto estar aqui em Bruxelas, a ir para o Porto exatamente com esse objetivo de, através de uma instigação, é que a situação escale, até aproveitando exemplos de outros países onde isso tem acontecido, de alguma forma tentar fazer aqui um aproveitamento político e tentar ter alguma relevância que não teve via votos. Há dois diretos. O Bloco de Esquerda, há um vídeo do seu coordenador nesse sentido nas redes sociais. No caso do Partido Comunista, é só ir recuperar o último debate quinzenal e a declaração que Paulo Raimundo faz, exatamente quase a ameaçar que as pessoas vão começar a ir para a rua e vão se manifestar, mas não é manifestarem especificamente, e vão se revoltar. E isso parece-me que, em tom de ameaça, é de facto uma forma de instigar também a que as coisas se escalem.
2: A Iniciativa Liberal acusa a esquerda de incentivar manifestações violentas, semelhantes às que têm acontecido nos últimos dias em vários países. Nesta edição, às 5, já escutámos o Ministro da Administração Interna a classificar a atuação da PSP ontem à noite no Porto como legítima. Luís Neves esteve esta tarde na tomada de posse do novo secretário-geral do Ministério. A Majora-General Nuno Parreira da Silva tomou posse depois do Ministro Luís Neves ter afastado o anterior responsável, Ricardo Carrilho, num episódio polémico, com troca de acusações entre ministro e antigo dirigente. Esta tarde, Luís Neves fez a questão de destacar o perfil necessário para este cargo. Diz o ministro que quem assume estas funções tem responsabilidades que ultrapassam as ambições pessoais.
9: Quem assume estas funções deve compreender os objetivos definidos, aconselhar com franqueza, apresentar soluções e mobilizar os serviços para os concretizar. A Secretaria-Geral apoia a tutela, não dirige a tutela. A confiança constrói-se nesta relação de trabalho, com informação fiável, ponderação, cooperação e respeito pelas competências de cada um, e sempre com lealdade.
2: Luís Neves, na tomada de posse do novo secretário-geral do Ministério da Administração Interna, Nuno Parreira da Silva. Donald Trump recuou, afinal, a execução por fuzilamento de um antigo militar que matou 13 pessoas numa base norte-americana em 2009. Já não vai ser transmitida em direto na internet, Sérgio Infante.
10: O anúncio do cancelamento foi feito através das redes sociais. Donald Trump não apresentou qualquer justificação, esclareceu apenas que os familiares diretos das vítimas podem marcar presença na execução. A ideia desta transmissão em direto foi do secretário de Estado da Defesa, Pete Hegseth, argumentou que os norte-americanos tinham de perceber que existem consequências sérias para estes crimes. Só que esta espécie de pedagogia virou polémica, com duras críticas de líderes religiosos, organizações de direitos humanos e até o Partido Republicano, que apoia Trump, demonstrou um grande desconforto, com o senador republicano Tom Tillis a classificar mesmo a ideia como repugnante. E Donald Trump afundou nas sondagens quando faltam menos de 3 semanas para as eleições intercalares. A execução de Nidal Assange está marcada para o dia 3 de dezembro. Será a primeira por fuzilamento desde 1945, no final da Segunda Guerra Mundial. Assange foi condenado à pena de morte depois de, em 2009, ter sido autor de um tiroteio na base militar de Fort Hood, no Texas, que matou 13 militares e feriu mais de 30.
2: A execução por fuzilamento deste antigo militar norte-americano está prevista para o início do mês de dezembro. Já não será transmitida em direto pela internet, ao contrário do que tinha anunciado já, por exemplo, o secretário de Defesa norte-americano. Ele destacou na altura que Donald Trump tinha dado luz verde a essa decisão. Esta tarde, a Amadora volta a abrir portas à banda desenhada no Festival Internacional Amadora BD. O núcleo principal da exposição é inaugurado às 9:30 da noite, mas este festival espalha-se por outros locais, a Rita Fernandes, que abrem já a partir das 6 da tarde.
11: A Galeria Municipal da Amadora abre às 6 da tarde e a BDteca, também aqui na Amadora, a maior biblioteca de banda desenhada do país, abre às 7 da tarde com uma exposição mais sombria. É isso que explica a diretora do Amadora BD, Catarina Valente. Catarina, é também dentro dessa área que nasce um dos destaques deste ano, esse livro e esta exposição baseada no livro Tales from Nevermore, o vencedor do ano passado da categoria Revelação.
12: É verdade, portanto, a nossa Biblioteca da Amadora acolhe a exposição destes vencedores, desta dupla de vencedores, o Manuel Monteiro e o Pedro N., com este, enfim, esta inspiração em Edgar Allan Poe. E, portanto, eu acho que o festival também tem que ter esse papel, não é, de divulgar a produção de banda desenhada entre as novas gerações. Esse apoio, obviamente, que sai reforçado este ano com o maior investimento que estamos a fazer nos prémios. O Prémio Revelação será pela primeira vez galardoado também com um apoio pecuniário de 3 mil euros. Depois então temos a Galeria Municipal Arturo Boal, temos o coletivo Spam Cartoon, que durante vários anos, primeiro na SIC, depois na RTP, foi desafiando os cânones sociais através das suas criações e destes pequenos filmes animados. Vamos lançar também no Amadora BD o livro do Spam Cartoon, com o apoio da Câmara Municipal da Amadora, com o apoio do festival. Porque de facto é assinalar que este projeto continua de outras formas.
11: É na Galeria Municipal da Amadora, que abre às 6 da tarde, mais logo às 9:30 da noite, abre ao público o núcleo principal da exposição no antigo Ski Skate Park da Amadora.
2: Tudo a postos para o arranque da edição 37 do Amadora BD.
1: Nuno Rodrigues, nesta edição das 5, no programa da tarde, também na RTP Antena 1 Madeira e RTP Mundo, e sempre em noticias.rtp.pt.
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0: Boa tarde, são 18 horas.
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3: Bem-vindos. O município de Alcoutinha, Federação de Caçadores do Algarve e 28 associações e clubes de caça e pesca assinaram a 10 de outubro um protocolo para prevenir incêndios rurais, melhorar caminhos e proteger a biodiversidade. O acordo foi assinado durante a Feira da Perdiz, em Martim Longo, com a presença do presidente da Federação de Caçadores do Algarve, Vítor Palmilha, e do presidente da Câmara Municipal de Alcoutim, Paulo Palvin. Entre as medidas previstas estão a criação e manutenção de pastagens em zonas de prevenção de incêndios e a melhoria de caminhos agrícolas e estradas. Estas ações vão ajudar a reduzir a propagação do fogo e facilitar o acesso dos meios de vigilância e combate aos incêndios. A sementeira de cereais e leguminosas permitirá também aumentar a disponibilidade de alimentos para os animais selvagens, contribuindo para a proteção da fauna e da biodiversidade local. A Federação de Caçadores do Algarve ficará responsável pela coordenação técnica dos trabalhos e pela ligação entre as associações e a autarquia. Esta iniciativa reforça a colaboração entre as entidades locais na prevenção de incêndios e na gestão do território. A Federação mantém parcerias semelhantes com os municípios de Tavira, Castro Marim e São Brás de Alportel. 9 das 29 pessoas que ficaram desalojadas devido ao incêndio da passada terça-feira no bairro da Horta da Areia em Faro regressaram a casa, enquanto 20 continuam em alojamentos temporários. David Fernandes, diretor técnico do Centro Comunitário Horta da Areia, defende uma solução rápida para garantir habitação definitiva às famílias, alertando que a Câmara de Faro não dispõe de habitação social disponível. 9 das 29 pessoas puderam regressar às suas habitações, não foram afetadas pelas chamas, sendo que os elementos do centro comunitário prestaram apoio às famílias desalojadas através de medicamentos e refeições. As restantes 20 pessoas, entre as quais 4 crianças e 2 bebés de 3 meses e 1 ano, ficaram desalojadas e foram instaladas temporariamente nas piscinas municipais e pelo Centro de Alojamento de Emergência Social do Movimento de Apoio à Problemática da SIDA, o MAP. O incêndio que deflagrou ao início da tarde de terça-feira foi dominado cerca de 2 horas depois, destruindo 2 casas, mas sem causar quaisquer ferimentos. Aqui por Tavira, mais concretamente no Teatro Municipal António Pinheiro, que recebe nos dias 17 e 18 de outubro o espetáculo de comédia Otimista Cético de Diogo Batáguas. As sessões estão marcadas para as 21h30 do dia 17 e as 20h30 do dia 18 de outubro. Este é o quarto solo de comédia do humorista, depois de Cheguei aos 30, mas muito contra a minha vontade. O solo Quero Lá Saber e o solo Processo. Em Otimista Cético, Diogo Batáguas aborda o futuro com uma mistura de esperança e pessimismo, refletindo sobre os desafios que se aproximam e a possibilidade de as coisas não correrem como esperado. Os bilhetes para o espetáculo estão disponíveis na plataforma bol.pt. A programação completa do Teatro Municipal António Pinheiro poderá ser consultada no website tm-antoniopinheiro.pt. Os aeroportos nacionais movimentaram pouco mais de 51 milhões de passageiros entre janeiro e agosto, um aumento de 2,4% face ao mesmo período de 2025. O aeroporto de Faro registrou 7,6 milhões de passageiros. Segundo dados do Instituto Nacional de Estatística, Lisboa liderou com 24,3 milhões de passageiros, seguindo o Porto com 12,1 milhões e Faro com 7,6 milhões. Só em agosto os aeroportos nacionais receberam 7,9 milhões de passageiros, mais 2% do que no mesmo mês do ano passado. O Reino Unido manteve-se como o principal país de origem e destino dos passageiros, seguindo-se Espanha, França, Alemanha e Itália. Em agosto, 81,4% dos passageiros que chegaram aos aeroportos nacionais viajaram em voos internacionais. A Europa foi a principal região de origem, com 66,4%, seguindo-se a América com 9,8%. Nos voos de partida, o tráfego internacional representou 82,3% do total, com a Europa a concentrar 68,1% e a América 9,6%. Durante o mês de agosto foram ainda registadas 26.700 aterragens de aeronaves em voos comerciais, mais 1,4% que no mesmo período do ano passado. A Polícia Judiciária do Portimão deteve um homem de 44 anos por suspeitas de 5 crimes de abuso sexual contra a filha da namorada cometidos numa residência na zona de Silves, no Algarve. Em comunicado, a PJ adianta que o agressor sexual coabitava com a criança de 11 anos, uma vez que mantinha um relacionamento amoroso com a progenitora, relacionamento que terminou logo após os factos serem conhecidos. Segundo a PJ, os factos ocorreram entre abril de 2025 e abril de 2026, quando o homem, aproveitando-se da ausência da mãe da criança ou da circunstância de aquela se encontrar noutra divisão da casa, abordava a vítima praticando atos sexuais de relevo, mantendo-a depois em silêncio com oferta de presentes. Revoltada e traumatizada com os recorrentes abusos sexuais, em agosto do corrente ano, a criança relatou o sucedido a um colega da escola, que por sua vez contou aos progenitores, os quais alertaram a escola e, posteriormente, a mãe da criança, vindo a denunciar os factos junto das autoridades. A investigação, iniciada após denúncia, permitiu a recolha de elementos que culminaram na detenção do suspeito, fora de flagrante delito. O homem, cuja nacionalidade não foi especificada e vigilante de profissão, vai ser agora presente a primeiro interrogatório judicial para a aplicação das eventuais medidas de coação. O inquérito é titulado pelo Ministério Público de Silves.
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3: É uma notícia do jornal online Sul Informação. O atual mercado municipal da Praia do Carvoeiro, em Lagoa, vai ser demolido para dar lugar a um novo edifício com 4 pisos de estacionamento, capacidade para 302 automóveis, um mercado tradicional ampliado, espaços comerciais e uma praça destinada a eventos culturais. O investimento está estimado em 5,5 milhões de euros e a Câmara Municipal de Lagoa prevê lançar o concurso público em meados de 2027. O prazo de construção será de 24 meses. O projeto foi apresentado por Luís Encarnação, presidente da Câmara de Lagoa, durante uma visita a Carvoeiro promovida pela Assembleia Municipal. A intervenção pretende responder à falta de estacionamento na vila e criar uma nova centralidade capaz de atrair residentes e visitantes ao longo de todo o dia. O futuro edifício terá cerca de 13 mil metros quadrados de construção, incluindo 4 pisos de estacionamento, um mercado com mais bancas, uma zona dedicada aos produtores locais, lojas, áreas administrativas e armazéns que poderão ser utilizados por comerciantes, associações ou pelo município. Está também prevista uma praça para espetáculos musicais e outras iniciativas culturais, bem como postos de carregamento de veículos elétricos. A autarquia ainda admite a instalação de serviços complementares, como um ginásio, para garantir movimento fora do horário habitual do mercado. Nelson Marques, chefe da divisão de planeamento da Câmara de Lagoa, afirma que pretendia-se um novo mercado, pretendia-se um silo de estacionamento e também uma nova centralidade, salientando que a intervenção será 3 a 4 vezes maior do que a área atual. Uma das soluções previstas passa por ligar diretamente o estacionamento à zona comercial, levando os utilizadores a atravessar o mercado à saída. O objetivo é aumentar a circulação de pessoas e dinamizar a atividade económica local. A concretização do projeto depende da utilização de terrenos adicionais cedidos no âmbito de um novo empreendimento hoteleiro previsto para a zona acima do mercado. A área atualmente ocupada pelo edifício é insuficiente para a intervenção planeada. Apesar da dimensão do futuro equipamento, o arquiteto garante que o impacto visual será reduzido através da adaptação da construção às diferentes cotas do terreno, assim o edifício terá apenas um piso acima da linha da rua. A existência de uma linha de água no barranco também foi considerada no projeto, segundo Nelson Marques, chefe da divisão de planeamento da Câmara de Lagoa. O projeto de execução e a respectiva revisão estão concluídos, falta agora assegurar o financiamento e obter as aprovações necessárias da Câmara e da Assembleia Municipal, seguindo-se os procedimentos legais, incluindo a intervenção do Tribunal de Contas. A autarquia pretende recorrer a financiamento bancário para suportar um investimento. Segundo Luís Encarnação, os procedimentos administrativos poderão decorrer entre 6 e 8 meses, permitindo lançar o concurso público em meados de 2027. O prazo previsto para a obra é de 2 anos, devido nomeadamente aos trabalhos de escavação necessários para construir os 4 pisos subterrâneos de estacionamento. O PSD Algarve defende o desbloqueio das obras de requalificação da Estrada Nacional 125 entre Olhão e Vila Real de Santo António, considerando inaceitável que o Sotavento continue à espera de intervenções fundamentais, enquanto grande parte do troço do Barlavento já foi requalificado. A posição consta de uma moção apresentada por José Mendes Bota, presidente da Assembleia Distrital do PSD Algarve, que aponta o impasse jurídico relacionado com o contrato de subconcessão da Estrada Nacional 125 como principal obstáculo ao avanço das obras. José Mendes Bota considera que o Algarve não pode continuar dividido entre uma estrada nacional 125 requalificada ao Ocidente e uma estrada por requalificar ao Oriente, alertando para os anos de bloqueio jurídico e para as consequências que a situação continua a ter para a região. O conflito tem origem no contrato de subconcessão, celebrado em abril de 2009, durante o governo de José Sócrates. Em 2018, o Tribunal de Contas recusou visto a uma alteração contratual acordada no ano anterior, por considerar que incluía compensações financeiras ilegais. Desde 2019, estão em discussão uma reclamação indenizatória de 445 milhões de euros apresentada pela subconcessionária Rotas do Algarve Vitral e outra de 43 milhões de euros apresentada por um consórcio bancário. Segundo o PSD, a Infraestruturas de Portugal já pagou de cerca de 30 milhões de euros e continua a suportar encargos mensais de aproximadamente 1,2 milhões de euros, com operações e manutenção na sequência de decisões cautelares. O partido critica a demora do Tribunal Arbitral, que continua a ser uma decisão definitiva, apesar do contrato prever um prazo de 6 meses para resolver o litígio. José Mendes Bota considera que a demora contraria o objetivo da arbitragem de permitir uma resolução mais célere dos conflitos e prejudica o avanço das obras e as populações. A moção questiona também a participação da Caixa Geral de Depósitos, Banco Público, numa ação judicial contra a Infraestruturas de Portugal. A Assembleia Distrital do PSD Algarve defende que o Governo deve procurar soluções, incluindo medidas legislativas excepcionais que permitam retirar determinadas intervenções do contrato de subconcessão e executá-las por razões de segurança rodoviária e interesse público. Como exemplo, aponta a variante de Olhão, retirada da subconcessão em outubro de 2023, executada como obra pública com financiamento do PRR e inaugurada a maio de 2026. José Mendes Bota considera que a solução encontrada para a variante de Olhão demonstra a necessidade de procurar alternativas para as restantes intervenções, defendendo que a resolução do litígio não deve continuar a impedir obras consideradas importantes para a segurança, para a mobilidade e para o desenvolvimento do Algarve.
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3: Vamos ao desporto. O Pavilhão Municipal de Castro Marim, na Horta do Vinagre, recebe no próximo dia 17 de outubro o segundo encontro de judo adaptado, uma iniciativa organizada pela Associação Distrital de Judo do Algarve, em parceria com o Clube das Artes Marciais de Altura. O evento pretende reunir atletas, clubes e treinadores numa manhã dedicada ao judo adaptado e paralímpico, promovendo a participação desportiva, a inclusão e o convívio entre os participantes. O programa começa às 10 da manhã, com a pesagem dos atletas, seguindo-se às 10h30 um aquecimento coletivo. O torneio de judo adaptado e paralímpico tem início marcado para as 11 da manhã. Falámos com Reinaldo Aquilino, do Clube de Artes Marciais de Altura, em relação a este evento, a participação de atletas de Tavira e também a colaboração que o Clube das Artes Marciais de Altura tem também com associações locais do município de Tavira, apesar de ser de Castro Marim, e este evento de judo adaptado, que contará com a participação de várias atletas com diferentes tipos de deficiência, mas que também é uma maneira de demonstrar a superação que estes atletas ultrapassam para a prática desportiva.
4: Exatamente, temos aqui cegos totais, temos autismo, síndrome de Down, deficiência intelectual, deficiência física, temos aqui e na Fundação Irando Rolo, porque nós estamos a dar aulas também na Fundação Irando Rolo, à volta de quase 30 atletas, entre aqui no Dojo e Tavira. Vêm 5 clubes, mais um Daimonte. Infelizmente há 2 clubes que não podem participar porque os treinadores são árbitros nacionais e vão arbitrar uma prova que há em Lisboa, que é o Interassociações, Campeonato Nacional, que nós, graças a Deus, aqui do clube, temos 2 atletas selecionados, temos uma rapariga e um rapaz, e então coincido com esse dia e eles não poderão vir, mas andam à volta de 40 atletas, mais ou menos.
3: Integrado nestes atletas participantes, também Reinaldo Aquilino afirma que 5 deles vêm da Fundação Irene Rolenta vir.
4: Sim, hão de vir 5 atletas lá.
3: Por fim, Reinaldo Aquilino deixa um convite a todos aqueles que queiram visitar o Pavilhão Municipal de Castro Marim para ver esta prova, num exemplo de superação destes atletas que irão participar neste encontro de judo adaptado.
4: Olhe, pois, eu gostaria que todos visitassem o pavilhão nesse dia, porque assim assistiam à prova e via-se o espírito de superação que cada um tem. E que graças a Deus que houve esta iniciativa aqui da parte do CAMA, em que eu sou treinador e sou presidente, de começar a apoiar estes atletas, porque têm o mesmo direito que qualquer atleta normal. E que graças a Deus a Câmara Municipal também foi muito sensível a essa situação e está-nos a apoiar. Então eu convidava toda e aquela pessoa que pudesse participar como espectador, ali ao vivo, ali no pavilhão em Castro Marim, para assistirem à prova.
3: Reinaldo Aquilino, treinador e presidente do Clube de Artes Marciais de Altura, em relação a este encontro de judo adaptado, que vai para a sua segunda edição, que será realizado no pavilhão municipal de Castro Marinhas, sábado dia 17 de outubro, começando a partir das 10 da manhã, deixando também aqui um convite a todos aqueles que queiram visitar, um exemplo de superação, com também a participação de atletas de várias associações locais do Conselho de Tavira.
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3: Antes de finalizar, uma nota da empresa municipal Tavira Verde, que procede esta sexta-feira, dia 16 de outubro, a uma interrupção programada de abastecimento de água no Barranco da Nora, freguesia de Santo Estevão, entre as 9 e as 13 horas, para beneficiação de infraestruturas. Relembramos, entre as 9 e as 13 horas, no Barranco da Nora, freguesia de Santo Estevão, para beneficiação de infraestruturas. Para mais informações e consulta detalhada do mapa das zonas afetadas, devem os interessados visitar o website da Tavira Verde na secção de alertas e comunicados. Pomos ponto final neste espaço de informação, desejando-lhe a continuação de uma boa quinta-feira com a sua rádio.
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3: A previsão do estado do tempo para esta sexta-feira, dia 16 de outubro, aponta para céu pouco nublado ou limpo, apresentando-se temporariamente muito nublado no litoral a norte do Cabo Raso até meio da manhã e a partir do final da tarde. Vento fraco, por vezes moderado, do quadrante leste no Algarve até meio da manhã, tornando-se fraco a moderado de norte-noroeste a partir da tarde. Há uma pequena descida da temperatura mínima. O mar na costa sul, com ondas de sueste com 1 metro, diminuindo gradualmente para ondas inferiores a 1 metro. A temperatura da água do mar ronda entre os 19 e os 22 graus. A temperatura máxima prevista para Tavira para esta sexta-feira aponta para os 29 graus.
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0: Boa tarde, são 19 horas.
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2: Passeios na História de Tavira regressam sábado, dia 17 de outubro, pelas 10h30 da manhã, com o percurso dedicado à arquitetura modernista na cidade, com orientação de Ricardo Costa Agares, arquiteto e investigador do Instituto Universitário de Lisboa. Entre as décadas de 1930 e 1960, Tavira conheceu a construção de edifícios públicos e privados que introduziram novas formas de pensar e construir arquitetura, procurando conciliar os princípios da modernidade com as tradições locais e as características da cidade. Construções por vezes discretas, entre o edificado histórico, constituem testemunhos das transformações urbanas e sociais do século XX. Ao longo do percurso, serão abordados alguns destes edifícios, procurando compreender as circunstâncias que estiveram na origem da sua construção, as necessidades a que procuraram responder e o papel que desempenharam na vida da comunidade. A visita será também uma oportunidade para refletir sobre a importância da arquitetura modernista na identidade urbana de Tavira e na construção de uma cidade diversificada e viva. Ricardo Costa Agares é arquiteto e investigador na área da história e teoria da produção do ambiente, construído e investigador principal do Instituto Universitário de Lisboa. Lembramos que os interessados em participar, que o número máximo são 30 pessoas e que devem proceder ao preenchimento do respectivo formulário de inscrição para participar nos passeios na história de Tavira, com o tema Arquitetura Modernista em Tavira. Há mais informações no site e nas redes sociais do município. A Inculta é um projeto cultural em Tavira de 15 a 17 de outubro. Oficinas, diálogos e apresentação em palco, um projeto cultural educativo e participativo em torno da palavra e de Álvaro de Campos. A organização é da Casa Álvaro de Campos, em parceria com o município e a Escola Secundária Dr. Jorge Augusto Correia. Inculta destaca a palavra, a criação e a participação nesta primeira edição, entre outros, de Lídia Jorge. Afirmando-se como um projeto cultural, educativo e participativo, contribuindo para que Tavira seja um espaço ativo de pensamento, experimentação e encontro. A programação é aberta à palavra escrita, dita, cantada, representada e debatida. O projeto valoriza a diversidade identitária, a lusofonia, entendidas como experiências vivas de língua partilhada, cruzamento cultural e convivências entre diferenças. A programação integra a oficina e exposição de artes plásticas, os Campos de Álvaro de Campos. Os trabalhos produzidos pelos alunos serão apresentados ao público, reforçando a relação entre escola, cidade e património cultural. A inauguração da exposição acontece dia 15 de outubro. A oficina Ritmo e Poesia, do Beat ao videoclipe, aproxima a poesia moderna da cultura hip-hop e da produção audiovisual, conduzindo os participantes por processos de escrita, interpretação, criação sonora, filmagem e edição. O resultado será uma criação coletiva, relacionando as inquietações de Campos com as linguagens urbanas contemporâneas, a apresentar na abertura de evento a 17 de outubro. Este projeto da Casa Álvaro de Campos, de 15 a 17 de outubro em Culta, é apresentado na Biblioteca Álvaro de Campos. A Galeria Municipal de São Brás de Alportela exibe até o dia 31 de outubro a exposição Água e o Mar para Mim, terceira edição. Foi inaugurada no início do mês e integrada no ciclo de exposições do município de São Brás de Alportel para este ano. Promovida pela empresa Águas do Algarve, a mostra reúne diversas manifestações artísticas criadas a partir de chapéus de chuva transformados em peças de arte, numa abordagem criativa a temas como a importância da água e do mar, a escassez hídrica, as alterações climáticas e a poluição marinha. A iniciativa alia a cultura, a educação ambiental e a inclusão e contribui para o reforço da estratégia de educação e sensibilização ambiental do município de São Brás de Alportel. Feira de Caça de Mértola acontece entre 23 e 25 de outubro, na sua 17ª edição, agora com uma nova localização, no Parque Desportivo e de Lazer Municipal. O evento apresenta um cartaz musical que inclui Matias Damásio, Dama, Buba Espinho, Bandidos do Cante e Descendentes. O programa diversificado aborda a questão da caça, mas tem muita animação ao longo destes dias. A entrada no recinto é gratuita, mantendo-se o apelo a um contributo simbólico que irá reverter a favor de uma instituição particular de solidariedade social. A edição deste ano reforça a ligação entre a cultura, natureza e desenvolvimento económico local. É este o convite de Mértola para a 17ª Feira da Caça, de 23 a 25 de outubro. Quarta Taça do Algarve XCO e Encontro Regional de Escolas. Acontece dia 18 de outubro no Campus Cotista em Tavira. É uma organização do Clube Bike Team de Tavira. Às 9 horas a partida para as escolas, às 11 horas a competição, com a meta em Conceição de Tavira. Mercadinhos de Castro Marim, Odeleite e Azinhal decorrem mensalmente. O Mercadinho na Aldeia, em Odeleite, decorre no primeiro domingo de cada mês, enquanto em Castro Marim acontece no segundo sábado do mês, ao mesmo tempo que a Feira das Velharias. No Azinhal, há mercado no último domingo do mês. Dança até no teatro, às quartas-feiras pela manhã, de 30 de setembro a 18 de novembro. Aulas de dança para a saúde e bem-estar dos séniores. É uma iniciativa da Artificial, Associação Artística e Cultural do Algarve. Aula semanal de uma hora, fortalecimento muscular, cardiorrespiratório, flexibilidade, equilíbrio, coordenação e relaxamento, além de ajudar a criatividade e a memória. Iniciativa com apoio do município no âmbito de Equinócios 2026. As inscrições acontecem na bilheteira do Teatro Municipal de Tavira. Gestos que se tornam arte. É a exposição patente na Misericórdia, em Tavira. Um projeto multidisciplinar que reúne 14 artistas convidados do Conselho de Tavira. Foram desafiados a reinterpretar, através das diferentes linguagens artísticas, as 14 obras de Misericórdia. A exposição nasceu assim num dos mais importantes elementos patrimoniais da Igreja da Misericórdia, o conjunto de 14 painéis de azulejos executados em torno de 1760, onde se encontram representadas as 7 obras de Misericórdia, espirituais e as 7 corporais. É a representatividade destas obras que pode ser visitada durante estes meses na Igreja da Misericórdia, em Tavira. Música nas Igrejas é o projeto da Academia de Música de Tavira. Acontece todos os sábados a partir das 6 da tarde. Dia 17 de outubro, Miguel Pereira ao piano, um concerto para a Ermida de São Sebastião. É o Música nas Igrejas da Academia de Música de Tavira, aos sábados, à tarde, a partir das 18 horas. Até 30 de dezembro, exposição permanente Judeus em Tavira, fragmentos de uma história, para visitar no núcleo islâmico do Museu Municipal. Até 24 de outubro, exposição Uma Árvore, da autoria de Daniel Moreira e Rita Castro Neves, para visitar no Museu Municipal de Tavira, Palácio da Galeria. Domingo 18 de outubro, a partir do meio-dia e meia, tertúlia à hora do almoço. O tema: História Económica e Social dos Primórdios até ao ano de 1800, por Eldrico Reis Conceição. É no Hotel Vila Galé, em Tavira. É uma iniciativa da Associação Internacional de Paranologia. 103º aniversário do Núcleo de Tavira da Liga dos Combatentes. Tem um almoço convívio agendado para domingo, dia 18 de outubro, a partir do meio-dia e meia, no Hotel Vila Galé, Alba Cora. Aniversário de Álvaro de Campos, documentário Quem é Álvaro de Campos, com a realização de Miguel Andrade e Vítor Correia, que vão estar presentes nesta apresentação, dia 15 de outubro, quinta-feira, às 6h30 da tarde, na sede da Armação do Artista. A celebração de Álvaro de Campos é na Armação do Artista, esta quinta-feira, 15 de outubro.
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3: A previsão do estado do tempo para esta sexta-feira, dia 16 de outubro, aponta para céu pouco nublado ou limpo, apresentando-se temporariamente muito nublado no litoral a norte do Cabo Raso até meio da manhã e a partir do final da tarde. Vento fraco, por vezes moderado, do quadrante leste no Algarve até meio da manhã, tornando-se fraco a moderado de norte-noroeste a partir da tarde. Há uma pequena descida da temperatura mínima. O mar na costa sul, com ondas de sueste com 1 metro, diminuindo gradualmente para ondas inferiores a 1 metro. A temperatura da água do mar ronda entre os 19 e os 22 graus. A temperatura máxima prevista para Tavira para esta sexta-feira aponta para os 29 graus.
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0: Boa noite, são 20 horas.
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2: Bem-vindos. O município de Alcoutinha, Federação de Caçadores do Algarve e 28 associações e clubes de caça e pesca assinaram a 10 de outubro um protocolo para prevenir incêndios rurais, melhorar caminhos e proteger a biodiversidade. O acordo foi assinado durante a Feira da Perdiz, em Martim Longo, com a presença do presidente da Federação de Caçadores do Algarve, Vítor Palmilha, e do presidente da Câmara Municipal de Alcoutim, Paulo Palvino. Entre as medidas previstas estão a criação e manutenção de pastagens em zonas de prevenção de incêndios e a melhoria de caminhos agrícolas e estradas. Estas ações vão ajudar a reduzir a propagação do fogo e facilitar o acesso dos meios de vigilância e combate aos incêndios. A sementeira de cereais e leguminosas permitirá também aumentar a disponibilidade de alimentos para os animais selvagens, contribuindo para a proteção da fauna e da biodiversidade local. A Federação de Caçadores do Algarve ficará responsável pela coordenação técnica dos trabalhos e pela ligação entre as associações e a autarquia. Esta iniciativa reforça a colaboração entre as entidades locais na prevenção de incêndios e na gestão do território. A Federação mantém parcerias semelhantes com os municípios de Tavira, Castro Marim e São Brás de Alportel. Aqui por Tavira, mais concretamente no Teatro Municipal António Pinheiro, que recebe nos dias 17 e 18 de outubro o espetáculo de comédia Otimista Cético de Diogo Batáguas. As sessões estão marcadas para as 21h30 do dia 17 e as 20h30 do dia 18 de outubro. Este é o quarto solo de comédia do humorista, depois de Cheguei aos 30, mas muito contra a minha vontade. O Solvo Quero Lá Saber e o Solvo Processo. Em Otimista Cético, Diogo Batáguas aborda o futuro com uma mistura de esperança e pessimismo, refletindo sobre os desafios que se aproximam e a possibilidade de as coisas não correrem como esperado. Os bilhetes para o espetáculo estão disponíveis na plataforma bol.pt. A programação completa do Teatro Municipal António Pinheiro poderá ser consultada no website tm-antoniopinheiro.pt. Os aeroportos nacionais movimentaram pouco mais de 51 milhões de passageiros entre janeiro e agosto, um aumento de 2,4% face ao mesmo período de 2025. O aeroporto de Faro registrou 7,6 milhões de passageiros. Segundo dados do Instituto Nacional de Estatística, Lisboa liderou com 24,3 milhões de passageiros, seguindo o Porto com 12,1 milhões e Faro com 7,6 milhões. Só em agosto os aeroportos nacionais receberam 7,9 milhões de passageiros, mais 2% do que no mesmo mês do ano passado. O Reino Unido manteve-se como o principal país de origem e destino dos passageiros, seguindo-se Espanha, França, Alemanha e Itália. Em agosto, 81,4% dos passageiros que chegaram aos aeroportos nacionais viajaram em voos internacionais. A Europa foi a principal região de origem, com 66,4%, seguindo-se a América com 9,8%. Nos voos de partida, o tráfego internacional representou 82,3% do total, com a Europa a concentrar 68,1% e a América 9,6%. Durante o mês de agosto foram ainda registadas 26.700 aterragens de aeronaves em voos comerciais, mais 1,4% que no mesmo período do ano passado. O PSD Algarve defende o desbloqueio das obras de requalificação da Estrada Nacional 125 entre Olhão e Vila Real de Santo António, considerando inaceitável que o Sotavento continue à espera de intervenções fundamentais, enquanto grande parte do troço do Barlavento já foi requalificada. A posição consta de uma moção apresentada por José Mendes Bota, presidente da Assembleia Distrital do PSD Algarve, que aponta o impasse jurídico relacionado com o contrato de subconcessão da Estrada Nacional 125 como principal obstáculo ao avanço das obras. José Mendes Bota considera que o Algarve não pode continuar dividido entre uma estrada nacional 125 requalificada ao Ocidente e uma estrada por requalificar ao Oriente, alertando para os anos de bloqueio jurídico e para as consequências que a situação continua a ter para a região. O conflito tem origem no contrato de subconcessão, celebrado em abril de 2009, durante o governo de José Sócrates. Em 2018, o Tribunal de Contas recusou visto a uma alteração contratual acordada no ano anterior, por considerar que incluía compensações financeiras ilegais. Desde 2019, estão em discussão uma reclamação indenizatória de 445 milhões de euros apresentada pela subconcessionária Rotas do Algarve Litoral e outra de 43 milhões de euros apresentada por um consórcio bancário. Segundo o PSD, Infraestruturas de Portugal já pagou de cerca de 30 milhões de euros e continua a suportar encargos mensais de aproximadamente 1,2 milhões de euros, com operações e manutenção na sequência de decisões cautelares. O partido critica a demora do Tribunal Arbitral, que continua a ser uma decisão definitiva, apesar do contrato prever um prazo de 6 meses para resolver o litígio. José Mendes Bota considera que a demora contraria o objetivo da arbitragem de permitir uma resolução mais célere dos conflitos e prejudica o avanço das obras e as populações. A moção questiona também a participação da Caixa Geral de Depósitos, Banco Público, numa ação judicial contra as Infraestruturas de Portugal. A Assembleia Distrital do PSD Algarve defende que o Governo deve procurar soluções, incluindo medidas legislativas excepcionais, que permitam retirar determinadas intervenções do contrato de subconcessão e executá-las por razões de segurança rodoviária e interesse público. Como exemplo, aponta a variante de Olhão, retirada da subconcessão em outubro de 2023, executada como obra pública com financiamento do PRR e inaugurada a maio de 2026. José Mendes Bota considera que a solução encontrada para a variante de Olhão demonstra a necessidade de procurar alternativas para as restantes intervenções, defendendo que a resolução do litígio não deve continuar a impedir obras consideradas importantes para a segurança, para a mobilidade e para o desenvolvimento do Algarve. Antes de finalizar, uma nota da Empresa Municipal Tavira Verde, que procede esta sexta-feira, dia 16 de outubro, a uma interrupção programada de abastecimento de água no Barranco da Nora, freguesia de Santo Estevão, entre as 9 e as 13 horas, para beneficiação de infraestruturas. Relembramos, entre as 9 e as 13 horas, no Barranco da Nora, freguesia de Santo Estevão, para beneficiação de infraestruturas. Para mais informações e consulta detalhada do mapa das zonas afetadas, devem os interessados visitar o website da Tavira Verde na secção de alertas e comunicados.
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2: A previsão do estado do tempo para esta sexta-feira, dia 16 de outubro, aponta para céu pouco nublado ou limpo, apresentando-se temporariamente muito nublado no litoral a norte do Cabo Raso até meio da manhã e a partir do final da tarde. Vento fraco, por vezes moderado, do quadrante leste no Algarve até meio da manhã, tornando-se fraco a moderado de norte-noroeste a partir da tarde. Há uma pequena descida da temperatura mínima. O mar na costa sul com ondas de sueste com 1 metro, diminuindo gradualmente para ondas inferiores a 1 metro. A temperatura da água do mar ronda entre os 19 e os 22 graus. A temperatura máxima prevista para Tavira para esta sexta-feira aponta para os 29 graus.
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0: Boa noite. São 20 horas e 7 minutos. 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
1: Estamos a postos para mais um Despertares, o apontamento semanal de Adriana Saraiva, terapeuta ocupacional. Bem-vinda, Adriana.
2: Obrigada, Ana.
1: Vamos à proposta de hoje. O que é que vamos abordar esta semana?
2: Então, vamos continuar a falar dos mesmos temas, ou muito similares, muito próximos dos temas das semanas anteriores, porque de facto importa informar, importa esclarecer, importa fazer diferenciação das coisas. E então, nós trazíamos e falamos um pouco sobre acontecimentos adversos durante a infância e depois o que é que nos chega às vezes em consulta. Chega-nos coisas mais visíveis e não nos chegam coisas menos visíveis. Faz algum sentido? Eu vou explicar.
1: Ok. Traduzindo.
2: Então, traduzindo. Chegam-nos queixas de meninos que são agitados, meninos que têm conflitos, que têm comportamentos de risco, que são impulsivos, que têm absentismo escolar, consumos. Não nos chegam tão frequentemente meninos que se isolam, que têm tristezas profundas, que têm vergonha e não se expõem e ficam muito no seu canto. Não nos chegam as queixas de... Chegam, ou melhor, chegam estas coisas, mas já chegam quando tudo o resto não foi identificado. Porque, na verdade, isto é assim uma espécie de escalada. Então, na primeira parte, eu descrevi aquilo que nós chamamos comportamentos externalizados, ou seja, quando temos um perfil de uma criança que tem alguma coisa que não corre bem com ela, no dia-a-dia, em casa, no desenvolvimento, em termos emocionais e relacionais, mas que manifesta isto com maior atividade, com maior impulsividade, com agressividade, inclusivamente, não é? Que bate, que morde, que se envolve em conflitos com os colegas, ou com os cuidadores, ou com o adulto. E depois, do outro lado, temos os comportamentos mais silenciosos e mais discretos, que é a ansiedade, a tristeza, o isolamento, ficar a pensar sempre nas mesmas coisas e não encontrar saída e achar que as coisas estão a entrar numa espiral de coisas negativas e que não vai haver saída e que é tudo muito difícil de resolver e que não há solução para essas questões. Isto depois leva a algumas perturbações no sono. E se isto estiver associado com coisas como bullying, com falta de amigos, falta de espaço na família para partilhar estas coisas, no culminar podemos começar a ter os comportamentos autolesivos e a chamada ideação suicida, que é quando se começa a pensar que não se está cá a fazer nada, não se faz falta e que se nós desaparecermos ninguém vai dar conta. Ok? Então, o que é que importa que haja? Que haja espaço para que estes comportamentos silenciosos tenham sítio para serem partilhados
1: e terem voz,
2: confidenciados, mesmo que não sejam de uma forma presencial com uma pessoa em concreto, que haja um diário, um caderno onde a gente possa expressar estas coisas, que haja uma atividade onde eles possam, seja arte, seja desporto. Há miúdos que às vezes não são de expressar muito em palavras, mas se tiverem um saco de boxe à frente, ou se tiverem uma prática de tipo atletismo, ou corrida, ou algo vigoroso em termos de movimento, isto vem cá para fora de alguma forma, nem que seja pelo movimento. E também pode vir pelas palavras, pelos movimentos, pela pintura, pela arte. E portanto importa criar espaço e tempo e lugares seguros e voz, como a Ana dizia muito bem, para que estas coisas em vez de ficarem silenciadas dentro, poderem vir cá para fora e haver a partilha daquilo que nos está a angustiar. Seja a sensação de que não estamos a ser suficientes, seja a sensação de que estamos a ser muito mal sucedidos na escola ou muito pouco aceites no nosso grupo de pares, que nós não somos relevantes. Importa que isto consiga ter a oportunidade de ser ventilado, deitarmos cá para fora, poder respirar e poder não ter isto guardado numa caixinha cá dentro, porque são às vezes coisas muito, demasiado dolorosas. Isto para dizer que às vezes o sofrimento que se vê, às vezes as crianças que são mais agressivas ou mais impulsivas ou mais espalhafatosas até na forma como se manifestam, que às vezes até são considerados meninos problema, que os professores preferem que não estejam na sala de aula porque são difíceis e são desafiantes, às vezes não são o sinónimo do sofrimento mais grave, ok? São formas diferentes de se manifestar esse sofrimento, mas importa dar espaço e tempo e perceber o que é que está por baixo da ponta do iceberg, porque aquilo que a gente vê, ou que não vê, mas suspeita, por trás existem mais motivos para destes exemplos que a gente tem vindo a falar, não é?
1: E a idade mais certa ou mais definida para toda a da infância?
2: Sim, até Ana, se calhar. Provavelmente em idades mais precoces os comportamentos são mais visíveis e na adolescência eles começam a ficar um bocadinho mais silenciosos.
1: Sempre com a desculpa, está na adolescência.
2: Aliás, eu até queria partilhar aqui uma expressão que tenho ouvido com alguma regularidade em contextos deste tipo e também partilhas de colegas de trabalho, que é a depressão funcional. Há quem fale muito neste, como se isto fosse uma espécie de diagnóstico, mas o diagnóstico verdadeiro, autêntico, cientificamente provado, é uma depressão. Mas há pessoas que, apesar disso, com ou sem acompanhamento, com ou sem medicação, conseguem trabalhar, porque têm que trabalhar, conseguem cuidar dos filhos, conseguem gerir a sua vida no dia-a-dia e por isso é que eu acho que surgiu esta expressão depressão funcional, e depois é por isso é que às vezes aparecem comportamentos que nem sempre parecem que têm lógica.
1: Sim.
2: Ou que parecem racionais. Sim. Porque aí parece que tinha tudo para ser feliz, parece que estava tudo a correr bem na vida dele, mas porque é que tomou esta Sim. atitude? Porque é que aconteceu isto?
1: Sim, sim.
2: Se calhar já havia lá algo silencioso a desenvolver-se, que não se expressava por palavras, não era partilhado, mas estava lá.
1: Sim.
2: Porque as coisas
1: e
2: de facto
1: ia aumentando em bola de neve.
2: Exatamente, exatamente.
1: Sim. E no exterior, cada um pensa, a pessoa tinha tudo para ser feliz, não é?
2: Mas cada um sabe como é que as coisas
1: está.
2: Se organizam internamente e mentalmente,
1: exatamente,
2: não é?
1: Exatamente. E o que é que um pequeno problema para nós poderia ser, para outras pessoas pode ser assim uma coisa incontornável.
2: Exatamente. E pode ser um somatório de coisas. Nós pensamos que é a gota que faz transbordar o copo, mas a gota que faz transbordar o copo, na verdade,
1: junta-se
2: já tem
1: tantas.
2: Uma quantidade de água prévia que se foi acumulando ao longo do tempo e que parece que foi aquele elemento que foi o gatilho.
1: É.
2: Mas, na verdade, houve outros que estavam lá e que deram uma certa predisposição para que depois o resto transbordasse.
1: Que tenhamos mais hipóteses de partilhar para também fazer despoletar em cada um. Peçam ajuda, arranjem alguém com quem conversar, não é? Sempre um profissional, um amigo, alguém para partilhar, no fundo, o médico de família, por exemplo, começando por aí.
2: E tempo, não é,
1: sim.
2: Ana? Nós andamos todos tão assoberbados
1: sim,
2: e com
1: sim.
2: tanta correria.
1: Não há tempo para
2: que
1: para
2: temos que conversar um destes dias, temos que marcar
1: sim.
2: um café.
1: Sim, sim.
2: E depois acaba por não acontecer.
1: Adiando sempre. E a moça vai aumentando, enfim. Mas o certo é que na nossa agenda marcamos para a semana e não falhamos.
2: É verdade.
1: Essa é certa. Até lá, Adriana. Obrigada.
2: Um beijinho.
1: Beijinhos.
2: Ana, até lá.
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0: noite, são 21 horas.
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2: A previsão do estado do tempo para esta sexta-feira, dia 16 de outubro, aponta para céu pouco nublado ou limpo, apresentando-se temporariamente muito nublado no litoral a norte do Cabo Raso até meio da manhã e a partir do final da tarde. Vento fraco, por vezes moderado, do quadrante leste no Algarve até meio da manhã, tornando-se fraco a moderado de norte-noroeste a partir da tarde. Há uma pequena descida da temperatura mínima. O mar na costa sul, com ondas de sueste com 1 metro, diminuindo gradualmente para ondas inferiores a 1 metro. A temperatura da água do mar ronda entre os 19 e os 22 graus. A temperatura máxima prevista para Tavira para esta sexta-feira aponta para os 29 graus.
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3: Passeios na história de Tavira regressam sábado, dia 17 de outubro, pelas 10h30 da manhã, com o percurso dedicado à arquitetura modernista na cidade. Com orientação de Ricardo Costa Agares, arquiteto e investigador do Instituto Universitário de Lisboa. Entre as décadas de 1930 e 1960, Tavira conheceu a construção de edifícios públicos e privados que introduziram novas formas de pensar e construir arquitetura, procurando conciliar os princípios da modernidade com as tradições locais e as características da cidade. Construções por vezes discretas, entre o edificado histórico, constituem testemunhos das transformações urbanas e sociais do século XX. Ao longo do percurso, serão abordados alguns destes edifícios, procurando compreender as circunstâncias que estiveram na origem da sua construção, as necessidades a que procuraram responder e o papel que desempenharam na vida da comunidade. A visita será também uma oportunidade para refletir sobre a importância da arquitetura modernista na identidade urbana de Tavira e na construção de uma cidade diversificada e viva. Ricardo Costa Agares é arquiteto e investigador na área da história e teoria da produção do ambiente, construído e investigador principal do Instituto Universitário de Lisboa. Lembramos que os interessados em participar, que o número máximo são 30 pessoas e que devem proceder ao preenchimento do respectivo formulário de inscrição para participar nos passeios na história de Tavira, com o tema Arquitetura Modernista em Tavira. Há mais informações no site e nas redes sociais do município. A Inculta é um projeto cultural em Tavira de 15 a 17 de outubro. Oficinas, diálogos e apresentação em palco, um projeto cultural educativo e participativo em torno da palavra e de Álvaro de Campos. A organização é da Casa Álvaro de Campos, em parceria com o município e a Escola Secundária Dr. Jorge Augusto Correia. Inculta destaca a palavra, a criação e a participação nesta primeira edição, entre outros, de Lídia Jorge. Afirmando-se como um projeto cultural, educativo e participativo, contribuindo para que Tavira seja um espaço ativo de pensamento, experimentação e encontro. A programação é aberta à palavra escrita, dita, cantada, representada e debatida. O projeto valoriza a diversidade identitária, a lusofonia, entendidas como experiências vivas de língua partilhada, cruzamento cultural e convivências entre diferenças. A programação integra a oficina e exposição de artes plásticas, os Campos de Álvaro de Campos. Os trabalhos produzidos pelos alunos serão apresentados ao público, reforçando a relação entre escola, cidade e património cultural. A inauguração da exposição acontece dia 15 de outubro. A oficina Ritmo e Poesia, do Beat ao videoclipe, aproxima a poesia moderna da cultura hip-hop e da produção audiovisual, conduzindo os participantes por processos de escrita, interpretação, criação sonora, filmagem e edição. O resultado será uma criação coletiva, relacionando as inquietações de Campos com as linguagens urbanas contemporâneas, a apresentar na abertura de evento a 17 de outubro. Este projeto da Casa Álvaro de Campos, de 15 a 17 de outubro em Culta, é apresentado na Biblioteca Álvaro de Campos. A Galeria Municipal de São Brás de Alportela exibe até o dia 31 de outubro a exposição Água e o Mar para Mim, terceira edição. Foi inaugurada no início do mês e integrada no ciclo de exposições do município de São Brás de Alportela para este ano. Promovida pela empresa Águas do Algarve, a mostra reúne diversas manifestações artísticas criadas a partir de chapéus de chuva transformados em peças de arte, numa abordagem criativa a temas como a importância da água e do mar, a escassez hídrica, as alterações climáticas e a poluição marinha. A iniciativa alia a cultura, a educação ambiental e a inclusão e contribui para o reforço da estratégia de educação e sensibilização ambiental do município de São Brás de Alportel. Feira de Caça de Mértola acontece entre 23 e 25 de outubro, na sua 17ª edição. agora com uma nova localização, no Parque Desportivo e de Lazer Municipal. O evento apresenta um cartaz musical que inclui Matias Damásio, Dama, Buba Espinho, Bandidos do Cante e Descendentes. O programa Diversificado aborda a questão da caça, mas tem muita animação ao longo destes dias. A entrada no recinto é gratuita, mantendo-se o apelo a um contributo simbólico que irá reverter a favor de uma instituição particular de solidariedade social. A edição deste ano reforça a ligação entre a cultura, natureza e desenvolvimento económico local. É este o convite de Mértola para a 17ª Feira da Caça, de 23 a 25 de outubro. Quarta Taça do Algarve XCO e Encontro Regional de Escolas. Acontece dia 18 de outubro no Campo Escutista em Tavira. É uma organização do Clube Bike Team de Tavira. Às 9 horas a partida para as escolas, às 11 horas a competição com a meta em Conceição de Tavira. Mercadinhos de Castro Marim, Odeleite e Azinhal decorrem mensalmente. O Mercadinho na Aldeia, em Odeleite, decorre no primeiro domingo de cada mês, enquanto em Castro Marim acontece no segundo sábado do mês, ao mesmo tempo que a Feira das Velharias. No Azinhal, há mercado no último domingo do mês. Dança até no teatro, às quartas-feiras pela manhã, de 30 de setembro a 18 de novembro. Aulas de dança para a saúde e bem-estar dos séniores. É uma iniciativa da Artificial, Associação Artística e Cultural do Algarve. Aula semanal de uma hora, fortalecimento muscular, cardiorrespiratório, flexibilidade, equilíbrio, coordenação e relaxamento, além de ajudar a criatividade e a memória. Iniciativa com apoio do município no âmbito de Equinócios 2026. As inscrições acontecem na bilheteira do Teatro Municipal de Tavira. Gestos que se tornam arte. É a exposição patente na Misericórdia, em Tavira. Um projeto multidisciplinar que reúne 14 artistas convidados do Conselho de Tavira. Foram desafiados a reinterpretar, através das diferentes linguagens artísticas, as 14 obras de Misericórdia. A exposição nasceu assim num dos mais importantes elementos patrimoniais da Igreja da Misericórdia, o conjunto de 14 painéis de azulejos executados em torno de 1760, onde se encontram representadas as 7 obras de Misericórdia, espirituais e as 7 corporais. É a representatividade destas obras que pode ser visitada durante estes meses na Igreja da Misericórdia, em Tavira. Música nas Igrejas é o projeto da Academia de Música de Tavira. Acontece todos os sábados a partir das 6 da tarde. Dia 17 de outubro, Miguel Pereira ao piano, um concerto para a Ermida de São Sebastião. É o Música nas Igrejas da Academia de Música de Tavira, aos sábados, à tarde, a partir das 18 horas. Até 30 de dezembro, exposição permanente Judeus em Tavira, fragmentos de uma história, para visitar no núcleo islâmico do Museu Municipal. Até 24 de outubro, exposição Uma Árvore, da autoria de Daniel Moreira e Rita Castro Neves, para visitar no Museu Municipal de Tavira, Palácio da Galeria. Domingo 18 de outubro, a partir do meio-dia e meia, tertúlia à hora do almoço. O tema: História Económica e Social dos Primórdios até ao ano de 1800, por Eldrico Reis Conceição. É no Hotel Vila Galé, em Tavira. É uma iniciativa da Associação Internacional de Paremiologia. 103º aniversário do Núcleo de Tavira da Liga dos Combatentes. Tem um almoço convívio agendado para domingo, dia 18 de outubro, a partir do meio-dia e meia, no Hotel Vila Galé, Alba Cora.
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0: 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Boa noite. São 21 horas e 9 minutos. 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

0: Boa noite, são 22 horas.
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2: A previsão do estado do tempo para esta sexta-feira, dia 16 de outubro, aponta para céu pouco nublado ou limpo, apresentando-se temporariamente muito nublado no litoral a norte do Cabo Raso até meio da manhã e a partir do final da tarde. Vento fraco, por vezes moderado, do quadrante leste no Algarve até meio da manhã, tornando-se fraco a moderado de norte-noroeste a partir da tarde. Há uma pequena descida da temperatura mínima. O mar na costa sul com ondas de sueste com 1 metro, diminuindo gradualmente para ondas inferiores a 1 metro. A temperatura da água do mar ronda entre os 19 e os 22 graus. A temperatura máxima prevista para Tavira para esta sexta-feira aponta para os 29 graus.
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2: Bem-vindos. O município de Alcoutinha, Federação de Caçadores do Algarve e 28 associações e clubes de caça e pesca assinaram a 10 de outubro um protocolo para prevenir incêndios rurais, melhorar caminhos e proteger a biodiversidade. O acordo foi assinado durante a Feira da Perdiz, em Martim Longo, com a presença do presidente da Federação de Caçadores do Algarve, Vítor Palmilha, e do presidente da Câmara Municipal de Alcoutinho, Paulo Palvino. Entre as medidas previstas estão a criação e manutenção de pastagens em zonas de prevenção de incêndios e a melhoria de caminhos agrícolas e estradas. Estas ações vão ajudar a reduzir a propagação do fogo e facilitar o acesso dos meios de vigilância e combate aos incêndios. A sementeira de cereais e leguminosas permitirá também aumentar a disponibilidade de alimentos para os animais selvagens, contribuindo para a proteção da fauna e da biodiversidade local. A Federação de Caçadores do Algarve ficará responsável pela coordenação técnica dos trabalhos e pela ligação entre as associações e a autarquia. Esta iniciativa reforça a colaboração entre as entidades locais na prevenção de incêndios e na gestão do território. A Federação mantém parcerias semelhantes com os municípios de Tavira, Castro Marim e São Brás de Alpertel. Aqui por Tavira, mais concretamente no Teatro Municipal António Pinheiro, que recebe nos dias 17 e 18 de outubro o espetáculo de comédia Otimista Cético de Diogo Batagos. As sessões estão marcadas para as 21h30 do dia 17 e as 20h30 do dia 18 de outubro. Este é o quarto solo de comédia do humorista, depois de Cheguei aos 30, mas muito contra a minha vontade, O Solvo Quero Lá Saber e O Solvo Processo. Em Otimista Cético, Diogo Batáguas aborda o futuro com uma mistura de esperança e pessimismo, refletindo sobre os desafios que se aproximam e a possibilidade de as coisas não correrem como esperado. Os bilhetes para o espetáculo estão disponíveis na plataforma bol.pt. A programação completa do Teatro Municipal António Pinheiro poderá ser consultada no website tm-antoniopinheiro.pt. Os aeroportos nacionais movimentaram pouco mais de 51 milhões de passageiros entre janeiro e agosto, um aumento de 2,4% face ao mesmo período de 2025. O aeroporto de Faro registrou 7,6 milhões de passageiros. Segundo dados do Instituto Nacional de Estatística, Lisboa liderou com 24,3 milhões de passageiros, seguindo o Porto com 12,1 milhões e Faro com 7,6 milhões. Só em agosto, os aeroportos nacionais receberam 7,9 milhões de passageiros, mais 2% do que no mesmo mês do ano passado. O Reino Unido manteve-se como o principal país de origem e destino dos passageiros, seguindo-se Espanha, França, Alemanha e Itália. Em agosto, 81,4% dos passageiros que chegaram aos aeroportos nacionais viajaram em voos internacionais. A Europa foi a principal região de origem, com 66,4%, seguindo-se a América com 9,8%. Nos voos de partida, o tráfego internacional representou 82,3% do total, com a Europa a concentrar 68,1% e a América 9,6%. Durante o mês de agosto foram ainda registadas 26.700 aterragens de aeronaves em voos comerciais, mais 1,4% que no mesmo período do ano passado. O PSD Algarve defende o desbloqueio das obras de requalificação da Estrada Nacional 125 entre Olhão e Vila Real de Santo António, considerando inaceitável que o Sotavento continue à espera de intervenções fundamentais, enquanto grande parte do troço do Barlovento já foi requalificada. A posição consta de uma moção apresentada por José Mendes Bota, presidente da Assembleia Distrital do PSD Algarve, que aponta o impasse jurídico relacionado com o contrato de subconcessão da Estrada Nacional 125 como principal obstáculo ao avanço das obras. José Mendes Bota considera que o Algarve não pode continuar dividido entre uma Estrada Nacional 125 requalificada ao Ocidente e uma estrada por requalificar ao Oriente, alertando para os anos de bloqueio jurídico e para as consequências que a situação continua a ter para a região. O conflito tem origem no contrato de subconcessão, celebrado em abril de 2009, durante o governo de José Sócrates. Em 2018, o Tribunal de Contas recusou visto a uma alteração contratual acordada no ano anterior, por considerar que incluía compensações financeiras ilegais. Desde 2019, estão em discussão uma reclamação indenizatória de 445 milhões de euros apresentada pela subconcessionária Rotas do Algarve Litoral e outra de 43 milhões de euros apresentada por um consórcio bancário. Segundo o PSD, a Infraestruturas de Portugal já pagou de cerca de 30 milhões de euros e continua a suportar encargos mensais de aproximadamente 1,2 milhões de euros, com operações e manutenção na sequência de decisões cautelares. O partido critica a demora do Tribunal Arbitral, que continua a ser uma decisão definitiva, apesar do contrato prever um prazo de 6 meses para resolver o litígio. José Mendes Bota considera que a demora contraria o objetivo da arbitragem de permitir uma resolução mais célere dos conflitos e prejudica o avanço das obras e as populações. A moção questiona também a participação da Caixa Geral de Depósitos, Banco Público, numa ação judicial contra as Infraestruturas de Portugal. A Assembleia Distrital do PSD Algarve defende que o Governo deve procurar soluções, incluindo medidas legislativas excepcionais que permitam retirar determinadas intervenções do contrato de subconcessão e executá-las por razões de segurança rodoviária e interesse público. Como exemplo, aponta a variante de Olhão, retirada da subconcessão em outubro de 2023, executada como obra pública com financiamento do PRR e inaugurada a maio de 2026. José Mendes Bota considera que a solução encontrada para a variante de Olhão demonstra a necessidade de procurar alternativas para as restantes intervenções, defendendo que a resolução do litígio não deve continuar a impedir obras consideradas importantes para a segurança, para a mobilidade e para o desenvolvimento do Algarve. Antes de finalizar, uma nota da Empresa Municipal Tavira Verde, que procede esta sexta-feira, dia 16 de outubro, a uma interrupção programada de abastecimento de água no Barranco da Nora, a freguesia de Santo Estevão, entre as 9 e as 13 horas, para beneficiação de infraestruturas. Relembramos, entre as 9 e as 13 horas, no Barranco da Nora, freguesia de Santo Estevão, para beneficiação de infraestruturas. Para mais informações e consulta detalhada do mapa das zonas afetadas, devem os interessados visitar o website da Tavira Verde na secção de alertas e comunicados.
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0: Boa noite. São 22 horas e 7 minutos. 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

Boa noite. São 22 horas e 32 minutos. 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
1: A previsão do estado do tempo para esta sexta-feira, dia 16 de outubro, aponta para céu pouco nublado ou limpo, apresentando-se temporariamente muito nublado no litoral a norte do Cabo Raso até meio da manhã e a partir do final da tarde. Vento fraco, por vezes moderado, do quadrante leste no Algarve até meio da manhã, tornando-se fraco a moderado de norte-noroeste a partir da tarde. Há uma pequena descida da temperatura mínima. O mar na costa sul com ondas de sueste com 1 metro, diminuindo gradualmente para ondas inferiores a 1 metro. A temperatura da água do mar ronda entre os 19 e os 22 graus. A temperatura máxima prevista para Tavira para esta sexta-feira aponta para os 29 graus.
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3: Boa noite, são 23 horas e 2 minutos. 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

0: Boa noite, são 0 horas.
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3: Bem-vindos. O município de Alcoutinha, Federação de Caçadores do Algarve e 28 associações e clubes de caça e pesca assinaram a 10 de outubro um protocolo para prevenir incêndios rurais, melhorar caminhos e proteger a biodiversidade. O acordo foi assinado durante a Feira da Perdiz, em Martim Longo, com a presença do presidente da Federação de Caçadores do Algarve, Vítor Palmilha, e do presidente da Câmara Municipal de Alcoutinho, Paulo Palvino. Entre as medidas previstas estão a criação e manutenção de pastagens em zonas de prevenção de incêndios e a melhoria de caminhos agrícolas e estradas. Estas ações vão ajudar a reduzir a propagação do fogo e facilitar o acesso dos meios de vigilância e combate aos incêndios. A sementeira de cereais e leguminosas permitirá também aumentar a disponibilidade de alimentos para os animais selvagens, contribuindo para a proteção da fauna e da biodiversidade local. A Federação de Caçadores do Algarve ficará responsável pela coordenação técnica dos trabalhos e pela ligação entre as associações e a autarquia. Esta iniciativa reforça a colaboração entre as entidades locais na prevenção de incêndios e na gestão do território. A Federação mantém parcerias semelhantes com os municípios de Tavira, Castro Marim e São Brás de Alportel. Aqui por Tavira, mais concretamente no Teatro Municipal António Pinheiro, que recebe nos dias 17 e 18 de outubro o espetáculo de comédia Otimista Cético de Diogo Batáguas. As sessões estão marcadas para as 21h30 do dia 17 e as 20h30 do dia 18 de outubro. Este é o quarto solo de comédia do humorista, depois de Cheguei aos 30, mas muito contra a minha vontade, O Solvo Quero Lá Saber e O Solvo Processo. Em Otimista Cético, Diogo Batáguas aborda o futuro com uma mistura de esperança e pessimismo, refletindo sobre os desafios que se aproximam e a possibilidade de as coisas não correrem como esperado. Os bilhetes para o espetáculo estão disponíveis na plataforma bol.pt. A programação completa do Teatro Municipal António Pinheiro poderá ser consultada no website tm-antoniopinheiro.pt. Os aeroportos nacionais movimentaram pouco mais de 51 milhões de passageiros entre janeiro e agosto, um aumento de 2,4% face ao mesmo período de 2025. O aeroporto de Faro registrou 7,6 milhões de passageiros. Segundo dados do Instituto Nacional de Estatística, Lisboa liderou com 24,3 milhões de passageiros, seguindo o Porto com 12,1 milhões e Faro com 7,6 milhões. Só em agosto os aeroportos nacionais receberam 7,9 milhões de passageiros, mais 2% do que no mesmo mês do ano passado. O Reino Unido manteve-se como o principal país de origem e destino dos passageiros, seguindo-se Espanha, França, Alemanha e Itália. Em agosto, 81,4% dos passageiros que chegaram aos aeroportos nacionais viajaram em voos internacionais. A Europa foi a principal região de origem, com 66,4%, seguindo-se a América com 9,8%. Nos voos de partida, o tráfego internacional representou 82,3% do total, com a Europa a concentrar 68,1% e a América 9,6%. Durante o mês de agosto foram ainda registadas 26.700 aterragens de aeronaves em voos comerciais, mais 1,4% que no mesmo período do ano passado. O PSD Algarve defende o desbloqueio das obras de requalificação da Estrada Nacional 125 entre Olhão e Vila Real de Santo António, considerando inaceitável que o Sotavento continue à espera de intervenções fundamentais, enquanto grande parte do troço do Barlovento já foi requalificada. A posição consta de uma moção apresentada por José Mendes Bota, presidente da Assembleia Distrital do PSD Algarve, que aponta o impasse jurídico relacionado com o contrato de subconcessão da Estrada Nacional 125 como principal obstáculo ao avanço das obras. José Mendes Bota considera que o Algarve não pode continuar dividido entre uma estrada nacional 125 requalificada ao Ocidente e uma estrada por requalificar ao Oriente, alertando para os anos de bloqueio jurídico e para as consequências que a situação continua a ter para a região. O conflito tem origem no contrato de subconcessão, celebrado em abril de 2009, durante o governo de José Sócrates. Em 2018, o Tribunal de Contas recusou visto a uma alteração contratual acordada no ano anterior, por considerar que incluía compensações financeiras e legais. Desde 2019, estão em discussão uma reclamação indenizatória de 445 milhões de euros apresentada pela subconcessionária Rotas do Algarve Litoral e outra de 43 milhões de euros apresentada por um consórcio bancário. Segundo o PSD, Infraestruturas de Portugal já pagou de cerca de 30 milhões de euros e continua a suportar encargos mensais de aproximadamente 1,2 milhões de euros, com operações e manutenção na sequência de decisões cautelares. O partido critica a demora do Tribunal Arbitral, que continua a ser uma decisão definitiva, apesar do contrato prever um prazo de 6 meses para resolver o litígio. José Mendes Bota considera que a demora contraria o objetivo da arbitragem de permitir uma resolução mais célere dos conflitos e prejudica o avanço das obras e as populações. A moção questiona também a participação da Caixa Geral de Depósitos, Banco Público, numa ação judicial contra a Infraestruturas de Portugal. A Assembleia Distrital do PSD Algarve defende que o Governo deve procurar soluções, incluindo medidas legislativas excepcionais que permitam retirar determinadas intervenções do contrato de subconcessão e executá-las por razões de segurança rodoviária e interesse público. Como exemplo, aponta a variante de Olhão, retirada da subconcessão em outubro de 2023, executada como obra pública com financiamento do PRR e inaugurada a maio de 2026. José Mendes Bota considera que a solução encontrada para a variante de Olhão demonstra a necessidade de procurar alternativas para as restantes intervenções, defendendo que a resolução do litígio não deve continuar a impedir obras consideradas importantes para a segurança, para a mobilidade e para o desenvolvimento do Algarve. Antes de finalizar, uma nota da Empresa Municipal Tavira Verde, que procede esta sexta-feira, dia 16 de outubro, a uma interrupção programada de abastecimento de água no Barranco da Nora, freguesia de Santo Estevão, entre as 9 e as 13 horas, para beneficiação de infraestruturas. Relembramos, entre as 9 e as 13 horas, no Barranco da Nora, freguesia de Santo Estevão, para beneficiação de infraestruturas. Para mais informações e consulta detalhada do mapa das zonas afetadas, devem os interessados visitar o website da Tavira Verde na secção de alertas e comunicados.
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3: A previsão do estado do tempo para esta sexta-feira, dia 16 de outubro, aponta para céu pouco nublado ou limpo, apresentando-se temporariamente muito nublado no litoral a norte do Cabo Raso até meio da manhã e a partir do final da tarde. Vento fraco, por vezes moderado, do quadrante leste no Algarve até meio da manhã, tornando-se fraco a moderado de norte-noroeste a partir da tarde. Há uma pequena descida da temperatura mínima. O mar na costa sul com ondas de sueste com 1 metro, diminuindo gradualmente para ondas inferiores a 1 metro. A temperatura da água do mar ronda entre os 19 e os 22 graus. A temperatura máxima prevista para Tavira para esta sexta-feira aponta para os 29 graus.
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6: Até às 7 da manhã, a continuação de uma ótima madrugada. Obrigado pela boleia que nos vai dando.

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1: Boa noite, são 0 horas e 29 minutos. 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
1: A previsão do estado do tempo para esta sexta-feira, dia 16 de outubro, aponta para céu pouco nublado ou limpo, apresentando-se temporariamente muito nublado no litoral a norte do Cabo Raso até meio da manhã e a partir do final da tarde. Vento fraco, por vezes moderado, do quadrante leste no Algarve até meio da manhã, tornando-se fraco a moderado de norte-noroeste a partir da tarde. Há uma pequena descida da temperatura mínima. O mar na costa sul com ondas de sueste com 1 metro, diminuindo gradualmente para ondas inferiores a 1 metro. A temperatura da água do mar ronda entre os 19 e os 22 graus. A temperatura máxima prevista para Tavira para esta sexta-feira aponta para os 29 graus.
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